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9: 9:04, horário de Brasília. Boa noite.
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11: Querido irmão, querida irmã, nessa semana especial, quando celebramos os 75 anos da Rádio Aparecida, rezo com você que nos acompanha diariamente. Senhora Aparecida, Mãe de Deus e Nossa Mãe, nessa semana em que celebramos o vosso sim generoso que abriu ao mundo o caminho da salvação, Elevamos a Deus esta oração em ação de graças pelos 75 anos da Rádio Aparecida. Este veículo de comunicação que, sob a vossa proteção, comunica diariamente o Evangelho, a esperança e o consolo a milhares de lares e corações. Mãe Aparecida, continuai abençoando todos aqueles que fazem parte desta obra evangelizadora, os missionários redentoristas, os comunicadores, colaboradores, voluntários e, de modo especial, os membros da família dos devotos e todos os ouvintes da Rádio Aparecida, as nossas rádios parceiras, que cada programa, cada oração, cada música e mensagem transmitida sejam instrumentos de encontro com vosso Filho Jesus Cristo e de fortalecimento da fé do vosso povo. E que, inspirados pelo vosso testemunho, sejamos também portadores da boa nova, comunicando sempre o evangelho da verdade, alegria, amor, de vida e abundância para todos. Senhora Aparecida, por vossa intercessão pedimos que seja derramado sobre nós o amor do Pai, do Filho e do Espírito Santo, para que sempre prontos a servir e testemunhar o amor de Deus, sejamos comunicadores da paz. Amém.
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1: Olá, meus amigos da Rádio Aparecida e do Portal A12. Eu sou o irmão Marco Lucas, missionário redentorista, e é uma alegria estar com vocês em mais um quadro Você e o Livro. 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
2: 9:20, horário de Brasília.
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0: Estamos de volta com a Mãe Aparecida, aqui pela Rede Aparecida de Rádio. Que bom estarmos juntos nesta noite de sábado, dia 12 de setembro de 2026. Seja muito bem-vindo, muito bem-vinda. Você pode mandar a sua mensagem, fazer o seu pedido, seu agradecimento, colocar as suas intenções aos pés da Mãe Aparecida através do 12-3104-1043. 12-3104-1043. Reze conosco com fé e esperança. Vamos de volta com Ana Maria Reis, direto do Santuário Nacional, para a inauguração da fachada oeste que acompanhamos agora há pouco, direto da TV Aparecida, né? Que transmitiu. Você também ficou por dentro de tudo através da Ana Maria Reis ao vivo, lá do Santuário Nacional. E agora ela volta com Rômulo Barros, trazendo mais detalhes desta Bíblia Céu Aberto, desta grande obra do Santuário Nacional. Mais uma entrega, a última fachada. Entregue a fachada oeste.
1: Uma ótima noite para você, para quem está conosco na Rádio Aparecida também. A gente conversa com o roteirista e diretor do espetáculo de inauguração da fachada oeste aqui do Santuário, um trabalho belíssimo que une evangelização, une arte. Rômulo Barros, seja bem-vindo, boa noite. Fala um pouco sobre a sensação, né, de tanto preparo e hoje, enfim, essa festa linda aqui em Aparecida.
4: Muito boa noite a todos os ouvintes da Rádio Aparecida. É um momento que a gente coroa todo aquele trabalho que a gente vem tendo ao longo desses 8 anos, né, de jornada bíblica, mais intensivamente agora nos últimos meses. Então é uma satisfação muito grande, é uma alegria ver que está tudo dando certo, ver que está tudo fluindo, ver que vai ser um espetáculo maravilhoso, assim, no sentido de unir oração, de unir arte, de unir espiritualidade, de trazer isso tudo para o devoto de Nossa Senhora, para homenagear Nossa Senhora, a dona da casa. Então é uma alegria e é uma sensação de agora poder descansar.
1: Imagino que um trabalho intenso, né? Porque é tanto detalhe, né, Rômulo? Ah, precisa ajustar até os últimos. Acho que até o momento que começa a apresentação tem muita coisa para acertar, apesar de tanto trabalho durante tantos anos, né?
4: Durante a apresentação, às vezes acontece da gente ter que acertar coisas ou corrigir rotas. Então, tem muito detalhinho sendo visto agora nesses momentos finais, mas é para que dê tudo certo.
1: Conta um pouco sobre esse espetáculo, né? O Santuário está entregando a fachada oeste, retrata o livro do Apocalipse, depois dessa jornada das outras três fachadas. E essa encenação, ela representa um pouco do que está representado para o público que vem aparecido do lado de fora do Santuário, né?
4: Sim, a cerimônia como um todo, ela evoca muito o que é essa entrega da jornada bíblica, e ela traz, né, no seu segundo bloco, um bloco mais artístico, contando um pouco das histórias, das cenas que estão ali no, que estão na fachada. Então a gente tenta trazer essa essência dessa história, e é uma história que fala sobre a humanidade que caminha rumo a Jerusalém Celeste, mas com um povo redimido, um povo que ao mesmo tempo peca e tenta acertar. É o povo que acolhe a palavra de Deus, é o povo que acolhe Cristo, e aqueles que não acolhem Cristo, porque a nossa vida é feita de escolhas. Então o espetáculo também traz um pouco isso, assim. E a gente tem um momento final, um momento do terceiro bloco, onde a gente tem a coroação. A coroação, ela vai evocar todas as outras fachadas. O terceiro bloco, ele faz um papel de evocar essa história da jornada bíblica como um todo, mas essa coroação na oeste, que é onde também tem a cena da coroação de Nossa Senhora, no cume lá da fachada. Então, o espetáculo, ele vem trazendo tudo isso pro devoto de Nossa Senhora.
1: Muito obrigada, Rômulo. Parabéns pelo trabalho, não só dessa fachada, mas de todas as outras também.
4: Obrigado, eu que agradeço. É um prazer poder fazer esse projeto. É um presente muito grande que eu acho que o Santuário Nossa Senhora me dá pela oportunidade de conduzir esses trabalhos e de poder colocar os talentos e dons da gente, que essa fachada também evoca tanto nisso, a serviço do reino.
1: Muito obrigada. A gente conversou agora com o Rômulo Barros, ele que é o roteirista e diretor desse espetáculo de inauguração aqui da fachada oeste do Santuário Nacional,
6: E ele que coordenou essa equipe, belíssima essa equipe, que fez um trabalho tão bonito, está entregando hoje um trabalho tão bonito aqui no Santuário Nacional.
7: Tá certo, Ana Maria Reis, Rômulo Barros, muito obrigado pelas suas informações. Esse trabalho maravilhoso no Santuário Nacional.
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9: Mais de 90% dos casos de suicídio poderiam ser evitados caso as pessoas que o cometem fossem ouvidas, segundo a Organização Mundial da Saúde. O Setembro Amarelo é organizado nacionalmente pela Associação Brasileira de Psiquiatria, em parceria com o Conselho Federal de Medicina. Este ano a campanha tem o mote É Preciso Agir. Com o isolamento social e o desemprego, associados à deterioração das condições de vida, são potenciais fatores para o aumento no caso de suicídios no Brasil. Esse contexto, no qual a vida está por um fio e sem perspectivas de futuro, é preocupante, especialmente para os jovens. A escuta organizada para a prevenção ao suicídio é algo que toda a comunidade pode fazer. Dessa forma, é possível identificar sinais e a presença do desejo de tirar a própria vida e reduzir o número de mortes, uma vez que 90% dos casos são reversíveis. Precisamos ficar atentos, porque na internet há grupos que disseminam mensagens negativas, estimulando o suicídio. E a igreja pode fazer muito nessa área e vem se empenhando bastante. O serviço de escuta e de aconselhamento são fundamentais. A Pastoral da Saúde no Brasil vem nos convocando para que nesse mês de setembro todos nos empenhemos nesse tema, com a oração e com ações de escuta e proximidade. A Pastoral da Saúde vem também insistindo na aproximação da igreja do Centro de Valorização da Vida, o CVV, que realiza apoio emocional e prevenção do suicídio, atendendo voluntária e gratuitamente todas as pessoas que querem e precisam conversar, sob total sigilo. Por telefone, basta discar 188, por e-mail ou por chat 24 horas, todos os dias.

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0: Antônio Marques também está aqui com a gente, aguardando o Santo Terço às 10 horas. Um abraço para você, meu querido. Deus abençoe. 12-3104-1043, esse é o nosso WhatsApp. A Marlene também está aqui com a gente, junto com o Haroldo. Um abraço para vocês lá de Fernandes Pinheiro, no Paraná. Acolhendo também a minha amiga Nancy Ramos, de São Manuel. Seja bem-vinda à Rede Aparecida de Rádio, viu, Nancy? Minha amiga, acompanhando, estava ouvindo a rádio e acompanhando a TV pelo YouTube, né, nessa inauguração da fachada oeste do Santuário Nacional. Que bom estarmos juntos, viu, Nancy? Um beijo grande e bom trabalho, minha amiga. Um abraço também aqui, ó, para o Fábio. Boa noite, Zé, tô acompanhando a rádio e também a TV. Muito linda a inauguração. Tá aí acompanhando também, muito lindo, né, Fábio? É o Fábio do Nascimento Aureliano, lá na capital, São Paulo capital, né? São Paulo capital acompanhando a gente. O Ricardo tá aqui também, um abraço, Ricardo. A Dalgisa, lá de Barra dos Coqueiros, no Sergipe, um abraço pra você, Dalgisa. A Iracema também tá aqui com a gente, rezando por ela, pela cura do filho José Geraldo. Vamos rezar por você e por ele, viu, Iracema? Minha amiga Tereza Mendes, lá de Carapicuíba, tudo bem, Tereza? Deus abençoe, minha querida. Muito bom estar aqui com você, viu? Um beijo grande no seu coração. Vamos juntos acompanhar Os Santos Nos Ensinam, com o padre André Gustavo.
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2: A paz de nosso Senhor Jesus Cristo esteja com você, meu irmão e minha irmã. Os Santos Nos Ensinam e hoje, no dia 12 de setembro, queremos aprender um pouco mais conhecendo a história de São Guido. São Guido nasceu na região belga de Brabante. Viveu entre os séculos 10 e 11. Manso e generoso, Guido mostrou-se desde muito jovem o seu desapego dos bens terrenos, dando tudo o que possuía aos pobres. Deixou também a casa paterna e escolheu o encargo de sacristão do vigário local para se tornar útil ao próximo e ao mesmo tempo se dedicar à oração e às piedosas práticas de ascese cristã. A certa altura de sua vida, não por desejo de lucro, mas para construir um fundo a favor dos pobres, pôs-se a fazer comércio. Mas, dedicando-se ao caminho mais árduo, São Guido vestiu o hábito de peregrino e percorreu por 7 anos as estradas da Europa para visitar os maiores santuários da cristandade. Foi a Roma e depois prosseguiu para a Terra Santa. Quando retornava desta longa peregrinação, doente e fraco, ficou na casa de um sacerdote numa cidadezinha chamada Anderlecht, perto de Bruxelas, da qual tomou o nome, morrendo aí pouco tempo depois. Depois de morto, ocorreram por sua intercessão muitos milagres e prodígios, e somente então foi glorificado aquele que durante toda a vida permanecera oculto e apagado. A devoção a São Guido se difundiu tanto que trabalhadores da lavoura, camponeses, sacristãos e cocheiros recorriam à sua proteção. A sua festa litúrgica, tradicionalmente celebrada no dia 12 de setembro, traz uma carga de devoção popular muito intensa. Na cidade de Anderlecht, ela é precedida por uma procissão e finalizada com uma bênção especial concedida aos cavalos e seus cavaleiros. Ó São Guido, protegei os que trabalham nos campos, os que se dedicam ao cuidado das igrejas e todos os que recorrem à vossa poderosa intercessão. Amém. São Guido, rogai por nós.
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5: 9:50, horário de Brasília. Boa noite.
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7: Confia em Deus, mesmo que tenha de enfrentar todas as ondas de violência e adversidades, sabe se colocar confiante em suas mãos. Lembro de maneira especial nesta oração os aniversariantes de hoje: a Glorinha de Piracicaba, o Carlinhos de Paulínia e a Eliana de Piracicaba. Iniciemos esta oração invocando a Santíssima Trindade. Em nome do Pai, do Filho e do Espírito Santo. Amém. Senhor nosso Deus, nosso Pai, nós cremos em vós, nós esperamos em vós, nós vos amamos, nós vos agradecemos este dia e vos damos graças porque estamos com vida. Oferecemos este dia ao Senhor com todas as nossas alegrias e sofrimentos, com todos os nossos trabalhos e divertimentos. Guardai-nos do pecado e fazei de nós instrumentos de vossa paz e do vosso amor. Ajudai-nos a observar vossos santos mandamentos. Amém. Sábado, dia 12 de setembro. O trecho do Evangelho de hoje é escrito por Lucas, capítulo 6, versículos de 43 a 49. Anúncio do Evangelho de Jesus Cristo segundo Lucas. Naquele tempo disse Jesus aos seus discípulos: não existe árvore boa que dê frutos ruins, nem árvore ruim que dê frutos bons. Toda árvore é reconhecida pelos seus frutos. Não se colhem figos de espinheiros, nem uvas de plantas espinhosas. O homem bom tira coisas boas do bom tesouro do seu coração, mas o homem mau tira coisas más do seu mau tesouro, pois sua boca fala do que o coração está cheio. Por que me chamais Senhor, Senhor, mas não fazeis o que eu digo? Vou mostrar-vos com quem se parece todo aquele que vem a mim, ouve as minhas palavras e as põe em prática. É semelhante a um homem que construiu uma casa, cavou fundo e colocou o alicerce sobre a rocha. Veio a enchente, a torrente deu contra a casa, mas não conseguiu derrubá-la, porque estava bem construída. Aquele, porém, que ouve e não põe em prática, é semelhante a um homem que construiu uma casa no chão, sem alicerce. A torrente deu contra a casa, e ela imediatamente desabou, e foi grande a ruína dessa casa. Palavra da salvação. Todos recordaremos que certa vez Jesus, contrapondo-se ao ritualismo farisaico, disse que o que torna o ser humano impuro não é o alimento que ingere, mas o que sai de seu interior. Pois a primeira parte do Evangelho de hoje exemplifica e aprofunda tal afirmação, especialmente o versículo 45. Se cultivamos o mal no nosso coração, como pretendemos colher frutos bons? Sabedoria profunda que deve iluminar a nossa vida. Hoje está na moda a programação neurolinguística, abordagem de comunicação, psicoterapia e autodesenvolvimento, que afirma que existe uma conexão entre a parte neurológica e a linguagem e os padrões comportamentais. Ela pode nos ajudar, sim, mas o ensinamento de Jesus vai muito além e diz que é a centelha divina que cultivamos através da fé que deve ser cultivada no nosso interior. E assim todos os frutos gerados serão bons. No sábado, a igreja incentiva a rezar de maneira especial e particular por Maria, Mãe de Deus e nossa. Rezemos especialmente também pelas mulheres, aquelas que se levantam cedo para seus afazeres domésticos, e também por aquelas que trabalham fora de casa. Muitas delas são o sustento, o esteio para sua família. Lembremos de todas as mulheres grávidas que passam por esta experiência bonita. Rezemos por aquelas que querem engravidar e ser mãe, e também pelas mulheres e famílias que estão esperando a adoção de uma criança. Enfim, pedimos a intercessão da Mãe de Jesus nesta oração para todas as mulheres. E rezemos juntos o Magnificat, junto com Maria. A minha alma engrandece o Senhor e se alegrou o meu espírito em Deus meu Salvador, pois ele viu a pequenez de sua serva. Desde agora gerações hão de chamar-me de bendita. O Poderoso fez em mim maravilhas, e santo é o seu nome. Seu amor de geração em geração chega a todos que o respeitam. Demonstrou o poder de seu braço, dispersou os orgulhosos, derrubou os poderosos de seus tronos e os humildes exaltou. De bem saciou os famintos e despediu sem nada os ricos. Acolheu Israel, seu servidor, fiel ao seu amor, como havia prometido aos nossos pais, em favor de Abraão e de seus filhos para sempre. Seja dado a você no seu cotidiano sempre sentir a presença e proteção de Maria, Mãe de Deus e nossa. O Senhor esteja convosco, ele está no meio de nós. Pela intercessão de Nossa Senhora Auxiliadora, desça sobre você, sobre a sua família, sobre as suas intenções, a bênção do Deus Todo-Poderoso. Pai, Filho e Espírito Santo. Amém. O abraço de hoje vai para o Vitor, que mora na Austrália. Um abraço para o Edson de Campinas, Paulina de Piracicaba, Irani de Campinas, a Regina de São Paulo, a Cidinha de São Roque. Um abraço para o professor Anderson, aqui de Campinas. Sou o padre Edmilson Moraes, salesiano de Dom Bosco, e moro atualmente em Campinas, no estado de São Paulo, no Colégio Liceu Salesiano Nossa Senhora Auxiliadora. Que Deus continue te sustentando nas suas decisões. Abraço e até mais.
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5: 10:02, horário de Brasília. Boa noite.
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5: Estamos de volta com o nosso programa Com a Mãe Aparecida, aqui pela rede Aparecida de Rádio. Que alegria ter você conosco nessa sintonia de fé, de oração e devoção à Nossa Senhora Aparecida. Muito obrigado a você que nos acompanha através da 104.3, através também do nosso aplicativo Aparecida, e a você que nos acompanha através das rádios parceiras, rádios que integram a rede Aparecida de Rádio. Rádio Sacramento FM na cidade de Sacramento, Minas Gerais. Rádio Catedral FM em Juiz de Fora, Minas Gerais. Rádio Caetité em Caetité, na Bahia. Entre outras, muitas e muitas outras rádios que integram a rede Aparecida de Rádio e faz com que a gente chegue até você. Muito obrigado pelo carinho e pela companhia. Você pode participar conosco através do nosso WhatsApp. É o 12-3104-1043. 12-3104-1043. Você pode mandar a sua mensagem, fazer o seu pedido, seu agradecimento, colocar as suas intenções aos pés da Mãe Aparecida. Vamos rezar por você, pelos seus pedidos, pelas suas intenções. Neste momento, a imagem da Padroeira do Brasil nos recorda que não estamos sozinhos. Maria caminha conosco, intercede por nós e nos conduz até Jesus. Não estou sozinho nesta noite de sábado, dia 12 de setembro de 2026. Eu sou Zé Antônio, trabalho com a produção de Marcos Thiago, a coordenação da Paula Castro e a direção do padre Vanderlei Souza, missionário redentorista. E o nosso convidado especial é sempre, sempre você de casa. E hoje, aqui no estúdio da Rede Aparecida de Rádio, convido com muito carinho as minhas amigas, a irmã Geni. Tudo bem, irmã?
16: Oi, José. Tudo bem, graças a Deus.
5: Tudo certo, né? Na Santa Paz, né?
16: Muita alegria estar aqui rezando o terço com vocês.
5: A alegria é sempre nossa, viu? Seja bem-vinda mais uma vez.
16: Muito obrigada.
5: Irmã Rita, tudo bem com a senhora? Tudo certo?
17: Tudo bem, graças a Deus. Essa semana cheia de uma chuva de bênçãos, né? Exato. Constante tem sido. Então agradecemos a Deus. E por isso é um grande prazer, uma grande alegria rezar, né? Em gratidão a Deus por tudo.
5: Com certeza, a senhora tocou na chuva, a semana inteira de chuva, né?
17: Sim.
5: Estávamos precisando, mas chuva de bênçãos, né, irmã?
17: Verdade. Chuva de bênçãos.
5: Isso é, acaba sendo bom também. A gente tem a mania de reclamar de tudo, né? Chove demais, queria o sol. Se tem sol demais, a gente queria a chuva.
17: Sim.
5: Já é do ser humano
17: é,
5: isso,
17: é verdade.
5: Né? Mas a gente espera que essa semana seja de sol, seja mais bela, né? Mais bonita. Mas também se vier chuva, também não tem problema nenhum aqui para nossa região. A irmã Geni e a irmã Rita, apóstolas do Sagrado Coração de Jesus. E vamos rezar o Santo Terço. É tempo de confiar, de entregar as nossas intenções e de colocar tudo nas mãos de Nossa Senhora Aparecida. Convide quem está do seu lado. Una-se a nós e vamos juntos rezar com o coração.
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5: Vamos iniciar a oração do Santo Terço invocando a Santíssima Trindade cantando.

0: Oferecimento. Divino Jesus, nós os oferecemos este terço que vamos rezar, meditando nos mistérios da vossa redenção. Concedei-nos, por intercessão da Virgem Maria, Mãe de Deus e Nossa Mãe, as virtudes que nos são necessárias para bem rezá-lo, e a graça de ganharmos as indulgências desta santa devoção. Oferecemos particularmente, em desagravo dos pecados cometidos contra o Santíssimo Coração de Jesus e o Imaculado Coração de Maria, pela paz no mundo, pela conversão dos pecadores e pelas almas do purgatório, pelas intenções do Santo Padre o Papa, pelo aumento e santificação do clero, pela santificação das famílias, pelas vocações, pelas missões e missionários e por todo o povo brasileiro. Creio em Deus Pai, Todo-Poderoso, Criador do céu e da terra, e em Jesus Cristo, seu único Filho, nosso Senhor, que foi concebido pelo poder do Espírito Santo, nasceu da Virgem Maria, padeceu sob Pôncio Pilatos, foi crucificado, morto e sepultado, desceu à mansão dos mortos, ressuscitou ao terceiro dia, subiu aos céus e está sentado à direita de Deus Pai Todo-Poderoso, donde há de vir a julgar os vivos e os mortos. Creio no Espírito Santo, na Santa Igreja Católica, na comunhão dos santos, na remissão dos pecados, na ressurreição da carne, na vida eterna. Amém. Pai nosso que estais no céu, santificado seja o vosso nome, venha a nós o vosso reino, seja feita a vossa vontade, assim na terra como no céu.
1: O pão nosso de cada dia nos dai hoje, perdoai as nossas ofensas, assim como nós perdoamos a quem nos tem ofendido. E não nos deixeis cair em tentação, mas livrai-nos do mal. Amém.
0: Ave Maria, cheia de graça, o Senhor é convosco, bendita sois vós entre as mulheres, e bendito é o fruto do vosso ventre, Jesus.
1: Santa Maria, Mãe de Deus, rogai por nós, pecadores, agora e na hora da nossa morte. Amém.
0: Ave Maria, cheia de graça, o Senhor é convosco, bendita sois vós entre as mulheres, e bendito é o fruto do vosso ventre, Jesus.
1: Santa Maria, Mãe de Deus, rogai por nós, pecadores, agora e na hora da nossa morte. Amém.
0: Ave Maria, cheia de graça, o Senhor é convosco, bendita sois vós entre as mulheres, e bendito é o fruto do vosso ventre, Jesus.
1: Santa Maria, Mãe de Deus, rogai por nós, pecadores, agora e na hora da nossa morte. Amém.
0: Glória ao Pai, ao Filho e ao Espírito Santo.
1: Como era no princípio, agora e sempre. Amém.
0: Ó meu Jesus, perdoai-nos, livrai-nos do fogo do inferno, levai as almas todas para o céu e socorrei principalmente as que mais precisarem.
2: Aos pés da Mãe Aparecida, acolho você que está através do nosso WhatsApp 12-3104-1043, 12-3104-1043. Um abraço especial para o Yuri de Caraguatatuba. Um abraço para você, Yuri. Deus abençoe, meu querido. Obrigado pelo carinho, pela companhia. Acolhendo também com muito carinho o Paulo Soares, meu amigo Paulo Brito, lá de São Sebastião do Passé, na Bahia. Um abraço para você, meu irmão. Tá acompanhando, né? Junto com o Nenete, o Tiago, a filha Gismara. Deus abençoe, meu querido. Um abraço também para Maria Souza, lá de São Paulo, Capão Redondo. Um abraço para você, minha querida, sempre acompanhando o Santo Terço. Minha amiga Tereza Mendes, lá de Carapicuíba, São Paulo, rezando e agradecendo. Um abraço para Dabel Cristina, que também está conosco nesta noite de sábado. Um abraço para Lúcia Roriz, de Muriaé, Minas Gerais. Um abraço para você, viu, Lúcia? Deus abençoe, minha querida. Que saudade de você também, viu? Um beijo grande no seu coração. A Antônia Maria está aqui comigo também. Um abraço para a senhora, viu, dona Antônia? Marília Moreira, lá do Rio de Janeiro, rezando por ela e por toda a família. Que Deus abençoe. Que Nossa Senhora Aparecida interceda por cada pedido, cada intenção. Vamos juntos contemplar o nosso primeiro mistério.

0: Boa noite, dona Antônia.
1: Boa noite, irmã Rita.
0: Que alegria falar com a senhora e a gente poder rezar juntas, né? A senhora tem
1: é
0: alguma...
1: minha alegria também, o prazer todo meu da senhora estar dentro da minha casa junto com a mãe Aparecida e o Zé Antônio, né?
0: Oh,
1: e a
0: que beleza.
1: Que, tá
0: que beleza, muito obrigada, viu? E a senhora teria alguma intenção especial para colocar nesse mistério?
1: Tenho.
0: Pode falar. É.
1: Pelo aniversário de meu filho, que foi ontem, o Antônio.
0: Que lindo. Uhum.
1: E Nossa Senhora Aparecida interceda nos passos deles. Os anjos cubra ele com as penas e as asas dele. E o Sagrado Coração de Jesus e de Maria, que eu rezei, que eu rezo o texto todo ano, dia do aniversário dele, e rezei ontem.
0: Que lindo.
1: E pela senhora e a sua família.
0: Muito obrigada.
1: A família do seu Zé Antônio, do Evandro, do Eduardo.
0: Uhum.
1: E o Geovandi, senhor de Bonfim, que é quem marcou os textos para mim, e hoje já vai fazer o quinto mistério para completar o texto que eu vou rezando aqui na minha casa, uhum, graças a Deus, junto com vocês aí da Aparecida.
0: Ai, que beleza, muito obrigada, viu? Vamos rezar então, colocando especialmente pelo filho da senhora, o Antônio. Pai nosso,
1: vamos
0: que
1: rezar, sim.
0: Pai nosso que estais no céu, santificado seja o vosso nome. Venha a nós o vosso reino, seja feita a vossa vontade, assim na terra como no céu.
1: O pão nosso de cada dia nos dai hoje, perdoai as nossas ofensas, assim como nós perdoamos a quem nos tem ofendido. E não nos deixeis cair em tentação, mas livrai-nos, Senhor, do mal. Amém.
0: Ave Maria, cheia de graça, o Senhor é convosco, bendita sois vós entre as mulheres, e bendito é o fruto do vosso ventre, Jesus.
1: Santa Maria, Mãe de Deus, rogai por nós, pecadores, agora e na hora de nossa morte. Amém.
0: Ave Maria, cheia de graça, o Senhor é convosco. Bendita sois vós entre as mulheres e bendito é o fruto do vosso ventre, Jesus.
1: Santa Maria, Mãe de Deus, rogai por nós, pecadores, agora e na hora de nossa morte. Amém.
0: Ave Maria, cheia de graça, o Senhor é convosco. Bendita sois vós entre as mulheres e bendito é o fruto do vosso ventre, Jesus.
1: Santa Maria, Mãe de Deus, rogai por nós, pecadores, agora e na hora de nossa morte. Amém.
0: Ave Maria, cheia de graça, o Senhor é convosco. Bendita sois vós entre as mulheres e bendito é o fruto do vosso ventre, Jesus.
1: Santa Maria, Mãe de Deus, rogai por nós, pecadores, agora e na hora de nossa morte. Amém.
0: Ave Maria, cheia de graça, o Senhor é convosco. Bendita sois vós entre as mulheres e bendito é o fruto do vosso ventre, Jesus.
1: Santa Maria, Mãe de Deus, rogai por nós, pecadores, agora e na hora de nossa morte. Amém.
0: Ave Maria, cheia de graça, o Senhor é convosco. Bendita sois vós entre as mulheres e bendito é o fruto do vosso ventre, Jesus.
1: Santa Maria, Mãe de Deus, rogai por nós, pecadores, agora e na hora de nossa morte. Amém.
0: Ave Maria, cheia de graça, o Senhor é convosco. Bendita sois vós entre as mulheres e bendito é o fruto do vosso ventre, Jesus.
1: Santa Maria, Mãe de Deus, rogai por nós, pecadores, agora e na hora de nossa morte. Amém.
0: Ave Maria, cheia de graça, o Senhor é convosco. Bendita sois vós entre as mulheres e bendito é o fruto do vosso ventre, Jesus.
1: Santa Maria, Mãe de Deus, rogai por nós, pecadores, agora e na hora de nossa morte. Amém.
0: Ave Maria, cheia de graça, o Senhor é convosco. Bendita sois vós entre as mulheres e bendito é o fruto do vosso ventre, Jesus.
1: E essas três santas Ave Maria, eu vou rezar, oferecer a todos que rezam o texto aí, e todas as comunidades que estão ouvindo, que estão com o texto na mão. Santa Maria, Mãe de Deus, rogai por nós, pecadores, agora e na hora de nossa morte. Amém.
0: Ave Maria, cheia de graça, o Senhor é convosco. Bendita sois vós entre as mulheres, e bendito é o fruto do vosso ventre, Jesus.
1: Santa Maria, Mãe de Deus, rogai por nós, pecadores, agora e na hora de nossa morte. Amém.
0: Glória ao Pai, ao Filho e ao Espírito Santo.
1: Assim como glória ao Pai, ao Filho e ao Espírito Santo, assim como era no princípio e agora e sempre. Amém.
0: Ó meu Jesus, perdoai-nos, livrai-nos do fogo do inferno. Levai as almas todas para os céus, socorrei principalmente as que mais precisarem da vossa misericórdia. Nossa Senhora Aparecida, rogai por nós.
1: Santa Dulce dos Pobres,
0: rogai por nós.
1: Sagrado Coração de Jesus e Maria,
0: confio e espero em vós.
1: Santa Luzia,
0: rogai por nós.
1: São José, São Sebastião,
0: rogai por nós. E Santo Antônio, rogai por nós.
1: E Santo Antônio, Santo Expedito, e Santa Rita de Cássia, rogai por nós.
0: Rogai por nós. Dona Antônia,
1: sim.
0: Muito obrigada por rezar conosco, tá bom? Deus abençoe a senhora, o seu filho, toda a sua família e a sua comunidade aí na Bahia. Fica com Deus e continua conosco.
1: É Santo Expedito.
0: Ah, que bênção, que bom.
1: É comunidade Santo Expedito Itapicuru aqui na Bahia, Senhor de Bonfim.
0: Amém. Então vamos continuar rezando, especialmente pela sua comunidade também, tá bom? Muito obrigada.
1: Pode ser. E na hora que quiserem ligar para mim, pode ligar, que eu estou todo dia nos textos de noite e de madrugadinha assistindo, rezando também.
0: Beleza. Obrigada.
1: Pois. Deus dê uma boa noite e um bom domingo para todos.
0: Amém. Para a senhora também.
2: Aqui através do nosso WhatsApp, eu acolho com muito carinho a Meire, rezando, agradecendo, rezando pela intenção, né? O Leonardo, filho dela. O Douglas de Esmeralda, Minas Gerais, também tá aqui com a gente. Edson Valmor da Silva, de Joinville, Santa Catarina, também rezando e agradecendo. Um abraço pro meu amigo Luiz Fernando, lá de Taubaté, São Paulo. Alô, Luiz, um abraço, meu querido. Silvana Mani, de Belém do Pará, rezando por ela, pela família, pela paz do mundo. Paulo Roberto de Oliveira, de Santa Rita do Jacutinga. Irineu Rodrigues, de Jales, São Paulo, rezando por ele, pela vida, pela família, doentes e também pela paz do mundo. A Lu e o Valdir, lá de Ponta Grossa, no Paraná. Meus amigos, um abraço para vocês, viu? Na casa deles hoje tá a mãe, a Isa, os irmãos Emerson e William e a sobrinha Emily. Que Deus abençoe você, viu, Lu, Valdir, toda a sua família. Um grande abraço para vocês. A minha amiga Flor Tupotim, aqui comigo, salve Maria, vai na boa, Flor. Beijo grande no seu coração. Mandar um abraço também para a Maria Lúcia de Guaratinguetá. Beijo para você, viu, Maria Lúcia, rezando por ela, pelo filho William, a nora Wesley e o netinho Davi Luca. Um grande abraço para você, viu, minha querida? Também tava com saudade de estar aqui no Com a Mãe Aparecida. Um beijo grande, obrigado pelo carinho. Lícia Regina, de Juiz de Fora, rezando e agradecendo. Que Deus abençoe. Que Nossa Senhora Aparecida interceda por cada pedido, cada intenção. Vamos juntos contemplar o nosso segundo mistério da alegria.

0: Boa noite, João Antônio. Seu João Antônio? Alô? Alô, João Antônio?
1: Alô, seu João, tá ouvindo a gente?
0: Alô, João Antônio?
1: Alô, João? Tudo bem, meu amigo? Alô, João? O senhor tá me ouvindo? Tudo bem? Tudo certo com o senhor? Alô, João? Tudo bem, meu amigo? O senhor tá me ouvindo? Vamos tentar o contato com o João Antônio mais uma vez. E daqui a pouquinho a gente volta.

0: Boa noite, Jonas.
1: Boa noite, irmã Jani.
0: Tudo bem?
1: Tudo ótimo, graças a Deus.
0: Que bom. Então, muito prazer em rezar o terço com você. É uma graça muito grande, né? Estarmos rezando juntos.
1: Eu que tenho o prazer, eu e minha família, de estar rezando o terço, o segundo mistério. Isso. Desse santo terço com a senhora e com Zé Antônio e com todos que estão em audiência nesse momento e rezando o terço no isso. Brasil inteiro.
0: Isso, pode colocar todas as suas intenções que o senhor quiser, tá bom?
1: Vou colocar a intenção de todos os meus 11 irmãos, dos meus cunhados, da minha família, minha esposa Eliana, que vai rezar com a gente aqui também, dos meus filhos Joyce e Eduardo e do meu futuro genro Guilherme, da dona Maria Márcia lá de Manhuaçu, do seu José Geraldo Madeira aqui de Coronel Fabriciano e esposa, pela alma do Vaguinho, pela alma dos meus pais Pedro Gomes e Sebastiana, pela dona Almira aqui também de Patinga e por todos que rezam o texto nesse momento.
0: Que bom, muito obrigada por essas intenções e peçamos a Nossa Senhora então as bênçãos sobre todas essas pessoas aqui colocadas, né? Pai,
1: amém.
0: O Senhor que responde a segunda parte, tá bom? Pai nosso que estais no céu, santificado seja o vosso nome, venha a nós o vosso reino, seja feita a vossa vontade, assim na terra como no céu.
1: O pão nosso de cada dia nos dai hoje, perdoai as nossas ofensas, assim como nós perdoamos a quem nos tem ofendido. Não vos deixeis cair em tentação, mas livrai-nos do mal. Amém.
0: Ave Maria, cheia de graça, o Senhor é convosco, bendita sois vós entre as mulheres, e bendito é o fruto do vosso ventre, Jesus.
1: Santa Maria, Mãe de Deus, rogai por nós, pecadores, agora e na hora de nossa morte. Amém.
0: Ave Maria, cheia de graça, o Senhor é convosco, bendita sois vós entre as mulheres, e bendito é o fruto do vosso ventre, Jesus.
1: Santa Maria, Mãe de Deus, rogai por nós, pecadores, agora e na hora de nossa morte. Amém.
0: Ave Maria, cheia de graça, o Senhor é convosco, bendita sois vós entre as mulheres, e bendito é o fruto do vosso ventre, Jesus.
1: Santa Maria, Mãe de Deus, rogai por nós, pecadores, agora e na hora de nossa morte. Amém.
0: Ave Maria, cheia de graça, o Senhor é convosco, bendita sois vós entre as mulheres, e bendito é o fruto do vosso ventre, Jesus.
1: Santa Maria, Mãe de Deus, rogai por nós, pecadores, agora e na hora de nossa morte. Amém.
0: Ave Maria, cheia de graça, o Senhor é convosco, bendita sois vós entre as mulheres, e bendito é o fruto do vosso ventre, Jesus.
1: Santa Maria, Mãe de Deus, rogai por nós, pecadores, agora e na hora de nossa morte. Amém.
0: Ave Maria, cheia de graça, o Senhor é convosco, bendita sois vós entre as mulheres, e bendito é o fruto do vosso ventre, Jesus.
1: Santa Maria, Mãe de Deus, rogai por nós, pecadores, agora e na hora de nossa morte. Amém.
0: Ave Maria, cheia de graça, o Senhor é convosco, bendita sois vós entre as mulheres, e bendito é o fruto do vosso ventre, Jesus.
1: Santa Maria, Mãe de Deus, rogai por nós, pecadores, agora e na hora de nossa morte. Amém.
0: Ave Maria, cheia de graça, o Senhor é convosco, bendita sois vós entre as mulheres, e bendito é o fruto do vosso ventre, Jesus.
1: Santa Maria, Mãe de Deus, rogai por nós, pecadores, agora e na hora de nossa morte. Amém.
0: Ave Maria, cheia de graça, o Senhor é convosco, bendita sois vós entre as mulheres, e bendito é o fruto do vosso ventre, Jesus.
1: Santa Maria, Mãe de Deus, rogai por nós, pecadores, agora e na hora de nossa morte. Amém.
0: Ave Maria, cheia de graça, o Senhor é convosco, bendita sois vós entre as mulheres, e bendito é o fruto do vosso ventre, Jesus.
1: Santa Maria, Mãe de Deus, rogai por nós, pecadores, agora e na hora de nossa morte. Amém.
0: Glória ao Pai, ao Filho e ao Espírito Santo.
1: Como era no princípio, agora e sempre. Amém.
0: Ó meu Jesus,
1: perdoai-nos, livrai-nos do fogo do inferno, levai as almas todas para o céu,
0: e socorrei
1: principalmente quem mais precisar da vossa infinita misericórdia. Sagrada família,
0: rogai por nós, Nossa Senhora.
1: São Pedro e São Paulo,
0: rogai por nós, Nossa Senhora Aparecida.
1: Rogai por nós que recorremos a vós. Santa Rita de Cássia,
0: rogai por nós. Nós agradecemos a sua presença.
1: Irmã Geni, eu que agradeço, eu e minha família que agradeço a você, o Zé Antônio e todos, e parabeniza pelos 75 anos da Rádio Aparecida, Rede Rádio Aparecida.
0: Isso mesmo.
1: Que o manto continue abençoando a todos que fazem essa grande congregação cada vez mais fortalecer a missão de evangelização no nosso país.
0: Muito obrigada, Jonas. Deus te abençoe.
1: Eu que agradeço, irmã Janinha. Vai na boa, Zé.
2: Vai na boa, Jonas. Um abraço, meu querido.
1: Um abraço, com Deus.
2: Quando tiver aqui em Aparecida, dá uma passadinha aqui para comer o bolo dos 75 anos.
1: Você pode ter certeza que no 20º aniversário do Terço dos Homens estaremos aí.
2: Com certeza, quero te conhecer. Um abraço, viu, meu amigo? Até mais.
1: Adeus.
2: Colocando as intenções aos pés da Mãe Aparecida, um grande abraço muito especial para o Zitro Zanella, tá aqui com a gente lá de Santa Rosa, no Paraguai, rezando por ele e pela família. Antônio Marcos de Ponta Grossa, no Paraná, vigilante, tá trabalhando. Um abraço para você, meu querido, bom trabalho, viu, meu irmão? Deus abençoe. Maria Aparecida Francisco de Campinas, acolhendo também com muito carinho. A Lúcia de Guaratinguetá, rezando por ela, por toda a família, pela cura da vista dela. Um abraço também pro Rogério lá de Jales, rezando, agradecendo. Um abraço, viu, meu querido? Vamos rezar por você, meu irmão. Cristina Araújo e família lá de São Lourenço, Minas Gerais. Um abraço também especial para Maria, que está conosco rezando e agradecendo. Que Deus abençoe. Que Nossa Senhora Aparecida interceda por cada pedido, cada intenção. Vamos juntos contemplar o nosso terceiro mistério.

0: Boa noite, Rafael, tudo bem?
1: Boa noite, tudo bom aí, minha irmã?
0: Que bênção e que alegria poder rezar junto com o senhor nessa noite. E o senhor teria quais intenções para colocar nesse terço?
1: Então, eu quero rezar na noite de hoje para meus pais, Gerentinho, Bernadette, meus irmãos, meus compadres, Fernando, Edna, Anderson, Mary, Edson, Cidinha, Dona Dete, Bado e todos aqui que estamos reunidos neste momento em Itabaiana, Sergipe.
0: Que bênção! Então vamos colocar todos vocês no coração de Nossa Senhora, debaixo do manto dela, rezando juntos. Pai nosso que estais no céu, santificado seja o vosso nome, venha a nós o vosso reino, seja feita a vossa vontade, assim na terra como no céu.
1: O pão nosso de cada dia nos dai hoje, perdoai as nossas ofensas, assim como nós perdoamos a quem nos tem ofendido. E não deixeis cair em tentação, mas livrai-nos do mal. Amém.
0: Ave Maria, cheia de graça, o Senhor é convosco, bendita sois vós entre as mulheres, e bendito é o fruto do vosso ventre, Jesus.
1: Santa Maria, Mãe de Deus, rogai por nós, pecadores, agora e na hora de nossa morte. Amém.
0: Ave Maria, cheia de graça, o Senhor é convosco, bendita sois vós entre as mulheres, e bendito é o fruto do vosso ventre, Jesus.
1: Santa Maria, Mãe de Deus, rogai por nós, pecadores, agora e na hora de nossa morte. Amém.
0: Ave Maria, cheia de graça, o Senhor é convosco, bendita sois vós entre as mulheres, e bendito é o fruto do vosso ventre, Jesus.
1: Santa Maria, Mãe de Deus, rogai por nós, pecadores, agora e na hora de nossa morte. Amém.
0: Ave Maria, cheia de graça, o Senhor é convosco, bendita sois vós entre as mulheres, e bendito é o fruto do vosso ventre, Jesus.
1: Santa Maria, Mãe de Deus, rogai por nós, pecadores, agora e na hora de nossa morte. Amém.
0: Ave Maria, cheia de graça, o Senhor é convosco, bendita sois vós entre as mulheres, e bendito é o fruto do vosso ventre, Jesus.
1: Santa Maria, Mãe de Deus, rogai por nós, pecadores, agora e na hora de nossa morte. Amém.
0: Ave Maria, cheia de graça, o Senhor é convosco, bendita sois vós entre as mulheres, e bendito é o fruto do vosso ventre, Jesus.
1: Santa Maria, Mãe de Deus, rogai por nós, pecadores, agora e na hora de nossa morte. Amém.
0: Ave Maria, cheia de graça, o Senhor é convosco, bendita sois vós entre as mulheres, e bendito é o fruto do vosso ventre, Jesus.
1: Santa Maria, Mãe de Deus, rogai por nós, pecadores, agora e na hora de nossa morte. Amém.
0: Ave Maria, cheia de graça, o Senhor é convosco, bendita sois vós entre as mulheres, e bendito é o fruto do vosso ventre, Jesus.
1: Santa Maria, Mãe de Deus, rogai por nós, pecadores, agora e na hora de nossa morte. Amém.
0: Ave Maria, cheia de graça, o Senhor é convosco, bendita sois vós entre as mulheres, e bendito é o fruto do vosso ventre, Jesus.
1: Santa Maria, Mãe de Deus, rogai por nós pecadores, agora e na hora de nossa morte. Amém.
0: Ave Maria, cheia de graça, o Senhor é convosco, bendita sois vós entre as mulheres, e bendito é o fruto do vosso ventre, Jesus.
1: Santa Maria, Mãe de Deus, rogai por nós pecadores, agora e na hora de nossa morte. Amém.
0: Glória ao Pai, ao Filho e ao Espírito Santo.
1: Agora sim, tá
0: bom. Ó meu Jesus, perdoai-nos, livrai-nos do fogo do inferno, levai as almas todas para os céus e socorrei principalmente as que mais precisarem. Nossa Senhora Aparecida, rogai por nós.
1: Por nós, que intercedei por nós.
0: Amém. Muito obrigada, Rafael. Deus abençoe você, toda a sua família e todas as pessoas aí da sua comunidade, da sua cidade de Itabaiana, no Sergipe. Obrigada.
1: Isso, de nada. Quero agradecer a Zé Antônio e parabenizar a Rádio Aparecida de São Paulo pelos 75 anos de aniversário, em especial também pela Cultura FM de Sergipe 107.5, pela Vaza Barris FM de Jeremoabo, Bahia, que está em sintonia.

Catarina, para a Margarida e o Gilberto lá de Ponta Grossa, no Paraná, rezando e agradecendo. Um abraço pro Tiãozinho. Alô, Tiãozinho, um abraço para você, meu querido. A Maria Souza, e um abraço também para Mariline, que tá com a gente rezando e agradecendo. Vamos juntos contemplar o nosso quarto mistério da alegria.

Estamos tentando contato com meu amigo João Antônio. Você está na escuta, meu amigo? Alô, João? Tudo bem, meu querido? Boa noite, João Antônio de Pinda, o senhor está me ouvindo? É, nós não estamos conseguindo contato com o João Antônio, mas vamos rezar por ele, pela família dele. Que Deus abençoe sempre.

0: aqui é Edivaldo.
1: Boa noite, Marjanine, tudo bem com a senhora?
0: Tudo bem, Edivaldo. Vamos, que bom estarmos juntos rezando esse terço, pedindo a Nossa Senhora muitas bênçãos sobre muitas
1: com mulheres. Certeza, muitas bênçãos tem recebido, Marjanine.
0: Isso, você pode colocar todas as suas intenções. Tá bom?
1: Ó, Marjanine, eu peço pela saúde da minha esposa, minhas duas filhas, meus três filhos.
0: Sim.
1: Meus quatro netos, minhas duas noras, pela minha cunhada Edith, que é da família do devoto também, e pelo falecido da minha família, meus avós, paterno e materno, e pela saúde do Zé Antônio com a família dele, e todos vocês aí do Santuário Nacional da Aparecida.
0: Muito bem, muito obrigada. Via que Nossa Senhora continue abençoando o senhor, seus familiares, todas essas intenções que o senhor colocou aí também. É?
1: Amém.
0: Nossa Senhora abençoe. Então eu vou rezar a primeira parte, o senhor reza a segunda, tá bom?
1: Tá bom.
0: Pai nosso que estais no céu, santificado seja o vosso nome, venha a nós o vosso reino, seja feita a vossa vontade, assim na terra como no céu.
1: O pão nosso cada dia nos dai hoje, perdoai as nossas ofensas, assim como nós perdoamos a quem nos tem ofendido. Não deixeis cair em tentação, mas livrai-nos do mal. Amém.
0: Ave Maria, cheia de graça, o Senhor é convosco. Bendita sois vós entre as mulheres. E bendito é o fruto do vosso ventre, Jesus.
1: Santa Maria, Mãe de Deus, rogai por nós, pecadores, agora e na hora de nossa morte. Amém.
0: Ave Maria, cheia de graça, o Senhor é convosco. Bendita sois vós entre as mulheres. E bendito é o fruto do vosso ventre, Jesus.
1: Essa Santa Maria eu rezo pela a Maria Joana lá de Riacho Santana, pelo Paulo Brito lá em São Sebastião do Passé.
0: Isso.
1: Pelo Geraldo Madeira lá em Ipatinga. Que Nossa Senhora Aparecida abençoa cada um da família deles.
0: Isso.
1: Santa Maria, Mãe de Deus, rogai por nós, pecadores, agora e na hora de nossa morte. Amém.
0: Ave Maria, cheia de graça, o Senhor é convosco. Bendita sois vós entre as mulheres. E bendito é o fruto do vosso ventre, Jesus.
1: Santa Maria, Mãe de Deus, rogai por nós, pecadores, agora e na hora de nossa morte. Amém.
0: Ave Maria, cheia de graça, o Senhor é convosco. Bendita sois vós entre as mulheres. E bendito é o fruto do vosso ventre, Jesus.
1: Essa Santa

0: Aniversário também para Ismael, lá de Joinville, Santa Catarina. Santa Maria, Mãe de Deus, rogai por nós, pecadores, agora e na hora de nossa morte. Amém.
1: Ave Maria, cheia de graça, o Senhor é convosco. Bendita sois vós entre as mulheres. E bendito é o fruto do vosso ventre, Jesus.
0: Santa Maria, reza também para Dona Raimunda, viúva de seu domingo, que Deus deu descanso eterno para ele. Santa Maria, Mãe de Deus, rogai por nós, pecadores, agora e na hora de nossa morte. Amém.
1: Ave Maria, cheia de graça, o Senhor é convosco. Bendita sois vós entre as mulheres. E bendito é o fruto do vosso ventre, Jesus.
0: Essa Santa Maria, eu rezo também para Dona Nenê, lá de Bom Jesus da Lapa. Jesus abençoe ela com a família. Santa Maria, Mãe de Deus, rogai por nós, pecadores, agora e na hora de nossa morte. Amém.
1: Ave Maria, cheia de graça, o Senhor é convosco. Bendita sois vós entre as mulheres. E bendito é o fruto do vosso ventre, Jesus.
0: Santa Maria, Mãe de Deus, rogai por nós, pecadores, agora e na hora de nossa morte. Amém.
1: Ave Maria, cheia de graça, o Senhor é convosco. Bendita sois vós entre as mulheres. E bendito é o fruto do vosso ventre, Jesus.
0: Santa Maria, Mãe de Deus, rogai por nós, pecadores, agora e na hora de nossa morte. Amém.
1: Ave Maria, cheia de graça, o Senhor é convosco. Bendita sois vós entre as mulheres. E bendito é o fruto do vosso ventre, Jesus.
0: Santa Maria, Mãe de Deus, rogai por nós, pecadores, agora e na hora de nossa morte. Amém.
1: Ave Maria, cheia de graça, o Senhor é convosco. Bendita sois vós entre as mulheres. E bendito é o fruto do vosso ventre, Jesus.
0: Santa Maria, Mãe de Deus, rogai por nós, pecadores, agora e na hora de nossa morte. Amém.
1: Glória ao Pai, ao Filho e ao
0: Espírito. Glória ao Pai, ao Filho e ao Espírito Santo, como era no princípio, agora e sempre. Amém. Ó meu Jesus, perdoai-me, livrai-me do fogo do inferno, levai as almas todas para o céu, socorrei principalmente as que mais precisarem da vossa infinita misericórdia. São José, rogai por nós. Valei-me, São José. Nossa Senhora da Aparecida, rogai por nós que recorremos a vós. Nossa Senhora de Fátima, rogai por nós.
1: Senhor Edivaldo, muito obrigada pela sua participação e tenha uma boa e excelente noite.
0: A senhora também, irmã Geni, que Deus abençoe a senhora com toda a sua família.
1: Muito obrigada.
0: Tchau, tchau.
1: Tchau, boa noite.
2: Olho com muito carinho os devotos da Mãe Aparecida aqui através do nosso WhatsApp. Um abraço especial para Lúcia Helena de São Sebastião do Paraíso, Minas Gerais. Acolhendo também com muito carinho a Solange Florão, a Veni, Maria Alice, que Deus abençoe, viu? José Arantes também aqui comigo rezando e agradecendo. Um abraço para você, viu, José? Acolhendo também com muito carinho a Irene da Cunha, rezando e agradecendo. Acolhendo também a Lislaine Ribeiro, Maria Isabel Kischmeier, rezando e agradecendo. Pedro Canuto de Souza aqui com a gente. Um abraço também para Maria de Lourdes, rezando com a Mãe Aparecida. Paulo Caneda, de Santa Maria, no Rio Grande do Sul. Acolhendo também com muito carinho Rogério Barros, rezando por ele e por toda a família. Que Deus abençoe. Que Nossa Senhora Aparecida interceda por cada pedido, cada intenção. Vamos juntos contemplar o nosso quinto mistério da alegria.

0: Boa noite, Daniela.
1: Boa noite, tudo bem?
0: Tudo bem, olha que surpresa boa da mãe Aparecida hoje, né? Pra gente rezar
1: Nossa,
0: juntas.
1: ai, como eu tô feliz, meu
0: Que
1: Deus, como eu tô
0: beleza.
1: feliz.
0: Então, e quais as intenções que a senhora gostaria de colocar hoje pra gente rezar?
1: Então, eu coloco essa intenção que a gente vai rezar. Eu tô pedindo pelos meus filhos, né? Pelo Gustavo, que conseguiu o trabalho registrado,
0: Olha,
1: né?
0: que bom.
1: Graças à Nossa Senhora. E pela minha filha, que está de plantão essa noite, né? Também. E pela minha netinha, minhas netas, né? A Yasmin, o Miguel, né? Pela minha mãe, que é uma bênção que Deus colocou na minha vida, né? E peço pelo Luiz Ricardo também, de conseguir um trabalho agora também, né? Que possa, nessa etapa de caminhada dele, pela vida dele também, né? Deus possa tirar todos os do caminho dele, né? Tá bem difícil a vida dele, né? E principalmente para mim, pela minha saúde, pelos meus plantão, pelo meu trabalho, principalmente para mim, né? E por todas as pessoas doentes que fazem tratamento de câncer, e como eu trabalho com o diálise lá, e o pessoal trabalha com os pacientinhos lá de tratamento de rim também, sabe? E pelo Dácio, né? E também que está se recuperando em casa, né? Do grupo de oração, pelo Dionei, a turma da Imaculada, né? Todas as paróquias, pela nossa comunidade, pelo nosso sacerdote, nossos padres, por tudo. Amém.
0: Amém, amém, dona Dani. Então vamos rezar com muito fervor, com muito carinho essa dezena para
1: Isso.
0: Nossa Senhora, especialmente por todas as intenções que a senhora colocou, tá bom?
1: Isso.
0: Pai nosso que estais no céu, santificado seja o vosso nome, venha a nós o vosso reino, seja feita a vossa vontade, assim na terra como no céu.
1: O pão nosso de cada dia nos dai hoje, perdoai as nossas ofensas, assim como nós perdoamos a quem nos tem ofendido, e não deixeis cair em tentação, mas livrai-nos do mal.
0: Ave Maria, cheia de graça, o Senhor é convosco, bendita sois vós entre as mulheres e bendito é o fruto do vosso ventre, Jesus.
1: Santa Maria, Mãe de Deus, rogai por nós, pecadores, agora e na hora de nossa morte. Amém.
0: Ave Maria, cheia de graça, o Senhor é convosco, bendita sois vós entre as mulheres e bendito é o fruto do vosso ventre, Jesus.
1: Santa Maria, Mãe de Deus, rogai por nós, pecadores, agora e na hora de nossa morte. Amém.
0: Ave Maria, cheia de graça, o Senhor é convosco, bendita sois vós entre as mulheres e bendito é o fruto do vosso ventre, Jesus.
1: Santa Maria, Mãe de Deus, rogai por nós, pecadores, agora e na hora de nossa morte. Amém.
0: Ave Maria, cheia de graça, o Senhor é convosco, bendita sois vós entre as mulheres e bendito é o fruto do vosso ventre, Jesus.
1: Santa Maria, Mãe de Deus, rogai por nós, pecadores, agora e na hora de nossa morte. Amém.
0: Ave Maria, cheia de graça, o Senhor é convosco, bendita sois vós entre as mulheres e bendito é o fruto do vosso ventre, Jesus.
1: Santa Maria, Mãe de Deus, rogai por nós, pecadores, agora e na hora de nossa morte. Amém.
0: Ave Maria, cheia de graça, o Senhor é convosco, bendita sois vós entre as mulheres e bendito é o fruto do vosso ventre, Jesus.
1: Santa Maria, Mãe de Deus, rogai por nós, pecadores, agora e na hora de nossa morte. Amém.
0: Ave Maria, cheia de graça, o Senhor é convosco, bendita sois vós entre as mulheres e bendito é o fruto do vosso ventre, Jesus.
1: Santa Maria, Mãe de Deus, rogai por nós, pecadores, agora e na hora de nossa morte. Amém.
0: Ave Maria, cheia de graça, o Senhor é convosco, bendita sois vós entre as mulheres e bendito é o fruto do vosso ventre, Jesus.
1: Santa Maria, Mãe de Deus, rogai por nós, pecadores, agora e na hora de nossa morte. Amém.
0: Ave Maria, cheia de graça, o Senhor é convosco, bendita sois vós entre as mulheres e bendito é o fruto do vosso ventre, Jesus.
1: Santa Maria, Mãe de Deus, rogai por nós, pecadores, agora e na hora de nossa morte. Amém.
0: Ave Maria, cheia de graça, o Senhor é convosco, bendita sois vós entre as mulheres e bendito é o fruto do vosso ventre, Jesus.
1: Santa Maria, Mãe de Deus, rogai por nós, pecadores, agora e na hora de nossa morte. Amém.
0: Glória ao Pai, ao Filho e ao Espírito Santo.
1: Como era no princípio, agora e sempre. Amém.
0: Ó meu Jesus, perdoai-nos, livrai-nos do fogo do inferno, levai as almas todas para os céus e socorrei principalmente as que mais precisarem. Nossa Senhora Aparecida, rogai por nós. Dani, muito obrigada por rezar conosco. Deus abençoe a obrigada. Senhora, a sua família, que Nossa Senhora amém, continue intercedendo, amém. Fortalecendo a todos vocês, tá bom?
1: Nossa, que eu fiquei tão feliz porque eu tenho assim uma adoração pela Nossa Senhora, né? Então, eu converso com a senhora, e daí quando veio ali que eu olhei no celular, né?
0: Olha que linda. Ai, meu Deus, um presente dela para a senhora hoje, né? Nessa noite de sábado.
1: Ai, que bom. Fico tão feliz. Nossa, como fico.
0: Amém. Nós também ficamos de rezar com a senhora. E muito obrigada mais uma vez. Boa noite.
1: Obrigada. Obrigada. Boa noite para vocês aí. Um abraço, tá?
0: Amém.
1: Para todos obrigada. Vocês aí.
0: Agradecimento. Infinitas graças vos damos, soberana rainha, pelos benefícios que todos os dias recebemos de vossas mãos liberais. Dignai-vos agora e para sempre tomarmos debaixo do vosso poderoso amparo. E para mais vos alegrar, vos saudamos com uma salve rainha. Salve rainha, mãe de misericórdia, vida, doçura e esperança nossa salve. A vós bradamos os degredados filhos de Eva. A vós suspiramos gemendo e chorando neste vale de lágrimas. Eia, pois, advogada nossa, esses vossos olhos misericordiosos a nós volvei. E depois deste desterro mostrai-nos Jesus. Bendito o fruto do vosso ventre. Ó clemente, ó piedosa, ó doce sempre Virgem Maria. Rogai por nós, Santa Mãe de Deus, para que sejamos dignos das promessas de Cristo. Amém.
2: Meu querido irmão, minha querida irmã, você que rezou o terço conosco, você que nos escuta agora da sua casa, do seu trabalho, do carro, onde estiver. Queremos te acolher neste momento tão especial de fé e de entrega. Chegou a hora de nos colocarmos sob o olhar amoroso de Maria, a Mãe Aparecida. Ofereçamos a ela nossa vida, nossas alegrias e dificuldades, as pessoas que amamos e também aquelas que mais precisam de oração. Com o coração cheio de confiança, vamos juntos fazer a nossa consagração.
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0: Ó Maria Santíssima, pelos méritos de nosso Senhor Jesus Cristo, em vossa querida imagem de Aparecida, espalhais inúmeros benefícios sobre todo o Brasil. Eu, embora indigna de pertencer ao número de vossos filhos e filhas, mas cheio do desejo de participar dos benefícios de vossa misericórdia, prostrado a vossos pés, consagro-vos o meu entendimento, para que sempre pense no amor que mereceis. Consagro-vos a minha língua, para que sempre vos louve e propague a vossa devoção. Consagro-vos o meu coração, para que depois de Deus vos ame sobre todas as coisas. Recebei-me, ó Rainha incomparável, vós que o Cristo crucificado deu-nos por mãe, no ditoso número de vossos filhos e filhas. Acolhei-me debaixo de vossa proteção. Socorrei-me em todas as minhas necessidades espirituais e temporais, sobretudo na hora de minha morte. Abençoai-me, ó celestial cooperadora, e com vossa poderosa intercessão, fortalecei-me em minha fraqueza, a fim de que, servindo-vos fielmente nesta vida, possa louvar-vos, amar-vos e dar-vos graças no céu por toda a eternidade. Amém. Assim seja. Amém. Amém.
2: Entregamos todas as nossas intenções ao coração materno de Maria, confiantes na sua intercessão. Que a paz de Cristo, alcançada por esta oração, permaneça em nossos lares e em nossos corações. Em nome do Pai, do Filho e do Espírito Santo.
5: Amém.
2: Amém. Chegamos ao final de mais um momento especial aqui com a Mãe Aparecida. Que alegria ter você conosco nesta oração, né? Partilha e muita fé, juntos lado a lado com aquela que é mãe de todos nós. Irmã Geni, muito obrigado pela presença da senhora.
6: Alegria toda nossa, muito obrigada.
2: Olha, tá vendo a água, cadê a água, né? Secou a garganta. Beijo pra senhora, volta mais
6: vezes,
2: tá?
6: Muito obrigada, se Deus quiser.
2: Obrigado, viu, irmã Rita? Deus abençoe.
0: Eu é que agradeço, é sempre uma grande alegria rezar junto com o povo de Deus nesse dia, né? Que no sábado, que é sempre dedicado a Nossa Senhora, né? E continuaremos rezando por todos os que são ouvintes da Rádio Aparecida, né? Essa rádio que evangeliza tanto. Então, muito obrigada pelo convite, é sempre muito bom estar aqui com vocês.
2: Amém. Até a próxima, se Deus quiser.
0: Se Deus quiser.
2: Eu sou Zé Antônio, trabalho com a produção de Marcos Thiago, a coordenação da Paula Castro e a direção do Padre Vanderlei Souza, missionário redentorista. Nosso convidado especial é sempre, sempre você de casa. O nosso Santo Terço finalizou, mas a nossa missão continua até a meia-noite, com a primeira parte do programa Com a Mãe Aparecida. Um rápido intervalo e eu já volto.
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2: 11 horas, horário de Brasília. Boa noite.
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11: Nossa Senhora Desatadora dos Nós. Nossa Senhora Desatadora dos Nós é um título que os fiéis deram à Virgem Maria com toda a fé e carinho. Este título em especial originou-se na Alemanha por volta do ano 1700. Naquele tempo, o pároco da Capela de St. Peter, na cidade de Augsburg, encomendou um quadro de Nossa Senhora ao pintor Johann. O pintor era um cristão fervoroso e conhecedor profundo de textos dos padres da igreja. Por isso, antes de pintar o quadro, ele foi buscar inspiração nas palavras de Santo Irineu, bispo de Lyon, que viveu no século III. Ele encontrou um texto-chave que diz: Eva atou o nó da desgraça para o gênero humano. Maria, por sua obediência, o desatou. Por causa dessas palavras inspiradas de Santo Irineu, John concebeu um quadro onde Nossa Senhora é representada como a Imaculada Conceição e aparece entre o céu e a terra. Acima dela, o Espírito Santo derrama suas luzes. Em sua cabeça tem 12 estrelas, lembrando o texto de Apocalipse. Do lado esquerdo da Virgem, um anjo aparece e entrega-lhe uma fita com nós grandes e pequenos, separados e juntos. Estes nós simbolizam o pecado original e nossos pecados cotidianos. Esses pecados nos causam problemas, nos levam para longe de Deus e nos impedem que a graça de Deus frutifique em nossas vidas. Do lado direito das mãos de Maria, a fita aparece sem nós e desce lisa até as mãos de outro anjo, mostrando que Maria está desatando os nós. Simboliza a vida nova mergulhada em Deus e na sua misericórdia e o poder libertador das mãos de Maria. Na parte de baixo da Virgem Maria, há um anjo, um homem e um cachorro dirigindo-se a uma igreja. Este simbolismo parece ser uma referência ao livro de Tobias. No livro, Tobias enfrenta uma longa e penosa viagem procurando a cura de seu pai, que ficará cego. Na viagem, ele conhece Sara, que já tinha sido casada 7 vezes, mas sempre na noite de núpcias, seus maridos morriam por causa de um demônio. Através da oração, do jejum, da ajuda do anjo Rafael e do poder de Deus, Tobias liberta Sara dessa maldição e casa-se com ela. Depois volta à casa de seu pai com um remédio que o anjo Rafael lhe mandara fazer, e o pai fica curado. Isto significa que para que dois corações venham a se encontrar, é preciso desatar primeiro os nós. E assim é a imagem de Nossa Senhora desatadora dos nós, rica de mensagens, simbolismos e profundidade teológica. Desde que o quadro foi colocado na capela de Augsburg, Nossa Senhora desatadora dos nós é invocada como a mãe que desata os nós do pecado e dos problemas que nos prendem. O quadro está lá até hoje e a capela é cuidada pelos jesuítas. O belíssimo quadro de Nossa Senhora desatadora dos nós rapidamente se tornou objeto de devoção e culto primeiramente em Augsburg. Logo, notícias de graças sobre graças recebidas através da oração à Nossa Senhora Desatadora dos Nós se espalhou. Então a devoção se espalhou pelo mundo, e onde quer que se leve a devoção, as graças acontecem. Nossa Senhora desata os nós da vida das pessoas, trazendo liberdade, realização e felicidade. A novena infalível de Nossa Senhora Desatadora dos Nós se espalhou pelo mundo. São milhares de graças alcançadas através dessa oração poderosa. Nossa Senhora Desatadora dos Nós, rogai por nós.
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3: 11:20, horário de Brasília, boa noite.
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1: E seguindo o Redentor, iniciamos a nossa participação aqui pela Rádio Aparecida. Nossa saudação a você, querido ouvinte, que está ligadinho, que está sintonizado aqui na programação da Rádio Aparecida. Obrigado pela sua sintonia. Eu sou o irmão Joaquim, missionário redentorista, e trabalho na coordenação das obras sociais redentorista da província Nossa Senhora Aparecida. E aqui, iniciando o nosso quadro Seguindo o Redentor. Neste mês de setembro, você está acompanhando aqui pela Rádio Aparecida a nossa partilha sobre o CAS São Geraldo, obra social redentorista localizado aqui na cidade do Potim, interior de São Paulo. O Centro de Assistência Social São Geraldo, ele foi inaugurado em dezembro do ano de 2007. No seu início, como Projeto São Geraldo, e visava naquele momento atender 60 crianças, entre adolescentes e, é claro, toda a família. Em 2012, a família CAS São Geraldo cresceu e, para isso, ampliou também o seu espaço para melhor atender. Atualmente, a unidade atende, em média, 580 pessoas por mês, com a participação em grupos psicossociais e também reuniões socioeducativas, além das oficinas que são ofertadas à comunidade. Entre as oficinas, destaco a música, a arte, a oficina de dança e a oficina de culinária, além de uma equipe interdisciplinar que é formada pelos educadores sociais. Temos também um nutricionista, psicólogos e assistentes sociais. E estes, ou melhor, toda a equipe que lá está, oferece um acolhimento individualizado e também humanizado. Certamente, você já ouviu falar dos programas que lá são ofertados, mas vou trazê-los novamente. O programa CNEAR, que atende de 6 a 15 anos. Adolescentes Conectados é outro programa que é oferecido e atende de 15 a 17 anos. Ainda o programa Inclusão Jovem, para os de 18 a 29 anos. E o SOS Família, que atende o público de 30 a 59 anos. E por fim, temos também o programa Vida Ativa, para aqueles que já têm seus 60 anos ou mais. Convido você agora a acompanhar comigo o depoimento do participante do programa CNEAR. Ele é o Carlos Henrique Nascimento do Prado. Ele tem 13 anos. Vamos ouvir o depoimento do Carlos Henrique.
4: Estou há mais de 5 anos aqui no CAIS. Eu comecei vendo a minha irmã que estava aqui antes. E estou me interessando, porque antes eu estava aqui na

0: tô sendo até hoje. Hoje a gente faz as oficinas, é educação física, é apoio pedagógico, artes, taekwondo, matemática lúdica, artesanato, música, oficina de saberes, culinária que tem, ginástica, essas coisas. Ah, todos eu me identifico porque todos são bons, né, pro nosso aprendizado, pro nosso futuro, que a gente possa aprender a evoluir mais a mente. Oficina de saberes, a gente aprende um pouco mais e a gente também pode aumentar o nosso, nossa mente. E também sobre a oficina pedagógica, que a gente faz, a gente pensa um pouco mais. Matemática lúdica também, que ela ajuda nós, todos também ajudam. Mas, tipo assim, pode ajudar um pouco mais na matéria que você mais tem dificuldade. Crescer sabendo mais coisas. Tipo, no seu futuro, o que você aprende aqui, você leva pra fora. Ah, eu agradeço a todos os colaboradores, os que ensinam a gente. Todas as oficinas que são bons pra gente, pro nosso futuro. E o apoio que eles dão pra gente.
1: Carlos Henrique, muito obrigado pelo seu depoimento aqui no nosso programete Seguindo o Redentor pela Rádio Aparecida. E na próxima semana, você que está aí nos acompanhando é convidado a continuar, é claro, acompanhando a programação da Rádio Aparecida e também acompanhando a nossa participação. Nós vamos ter na próxima semana o depoimento de um dos nossos assistidos agora do programa Adolescente Conectado. Não perca, continue aí na sintonia da Rádio Aparecida e até a próxima semana, se Deus quiser. E para encerrar a minha participação aqui na programação da Rádio Aparecida, convido a você a acompanhar os trabalhos do CAS pelo nosso Instagram, @ CAS Obras Sociais Redentoristas, Facebook e o portal a12.com/CAS. Até a próxima.

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7: 11:33, horário de Brasília. Boa noite. 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

0: hoje o nosso tema: Jesus conhece a intenção humana. Jesus conhecia profundamente os fatos bíblicos e as profecias no texto. Jesus cita ainda o profeta Isaías para explicar aos discípulos e a nós a pregação com o uso das parábolas. Para que, olhando, eles não veem, e ouvindo, eles não escutam, nem compreendam. Deste modo se cumpre neles a profecia de Isaías, que diz: havereis de ouvir sem nada entender, havereis de olhar sem nada ver. Nós encontramos em Mateus capítulo 13, versículo de 13 a 14. Jesus, na realização do seu ministério missionário, com a pregação do reino do Pai, conhecedor do coração humano, tinha sensibilidade para avaliar a dureza de coração dos seus ouvintes, sobretudo os fariseus. Jesus, ao usar a pedagogia das parábolas no seu anúncio, dificultava o entendimento daqueles que estavam ali apenas para criticar ou questionar a Jesus. A fé dessas pessoas estava fundamentada na lei, na teoria, uma filosofia de vida bem distante da pessoa de Jesus. Diz o ditado popular, ou a máxima que nós podemos dizer: o pior cego não é aquele que é deficiente visual, mas aquele que não quer enxergar. Como o pior surdo não é aquele que é deficiente auditivo, mas aquele que não quer escutar. Nós encontramos tanta gente com esse perfil no mundo de hoje. Somente os discípulos, a quem foi dado conhecimento dos mistérios do reino dos céus, são os primeiros destinatários da revelação de Cristo, aos quais explica o sentido das parábolas. Sempre Jesus explicava para eles. Jesus acrescenta aos discípulos e a nós: felizes os que estão abertos para ver e ouvir. Precisamos da graça divina. Quem pede essa graça, Deus nunca nega. É preciso buscar a graça divina sempre.
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4: 11:48.
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6: Se nos pergunte com que fundamento nós cremos, esperamos e fruímos por antecipação a eterna felicidade. Deveremos responder, apoiando-nos no Pai Celestial que se dignou fazer nos seus filhos.
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4: Gente, eu vou ficando por aqui, tá? Muito obrigado pelo seu carinho, pela sua companhia. Obrigado por essa noite maravilhosa de sábado, 12 de setembro. Daqui a pouco tá chegando ele, Eduardo José, para mais uma madrugada com a Mãe Aparecida. Um beijo grande no coração. Até a próxima. Tchau, tchau.

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4: Meia-noite, bom dia.
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4: Com a Mãe Aparecida, Rede Aparecida de Rádio, uma ótima e abençoada madrugada, madrugada de um novo dia, a você, meu irmão, a você, minha irmã, a vocês que nos fazem companhia nesta madrugada, mais uma, com a graça de Deus, com as bênçãos do Senhor Jesus, a proteção e a intercessão de nossa mãezinha querida, a Senhora Aparecida. Obrigado a você, meu irmão, que nos acolhe na sua casa, no seu trabalho, aos irmãos que estão pelas estradas do Brasil, louvando e agradecendo a Deus por tudo na sua vida, na vida da família, pelos colegas de trabalho, louvando e agradecendo sempre. Obrigado a você que nos acolhe por uma das nossas emissoras que integram a Rede Aparecida de Rádio. Você que está ligadinho conosco, na sua casa, aí no seu cantinho de oração. Os irmãos que estão trabalhando em mais uma madrugada com a Mãe Aparecida, louvando e agradecendo sempre. Obrigado pelo carinho de todos vocês. Aos irmãos e irmãs que nos ouvem e rezam conosco pelo aplicativo Aparecida e pelo a12.com/rádio Aparecida. Eu, Eduardo José, estou chegando para fazer companhia a vocês até às 5 da manhã. Às 4, o Santo Terço Mariano, iniciando bem o nosso dia, louvando e agradecendo a Deus por tudo. A produção é do Marcos Tiago, Paula Castro na coordenação, na direção Padre Vanderlei Souza, missionário redentorista. Hoje nós já estamos vivendo o dia 13 de setembro, isso mesmo, 13 de setembro 2026, Domingão da Graça de Deus, dia do Senhor, 24º domingo do tempo comum. Obrigado a você, meu irmão, a você, minha irmã, que nos acolhe e reza com a gente, pedindo sempre as bênçãos do nosso Pai e a intercessão de Maria, nossa mãe, a Senhora Aparecida. Obrigado pelo seu carinho, pela sua companhia. 12:03, quem está chegando para mais uma madrugada conosco, todos os finais de semana, participando com a gente, nesse momento de reflexão, de evangelização, missionário redentorista, Padre William Betônio, traz para nós: os ponteiros apontam para o infinito.
6: Ela concebeu do Espírito Santo. Ave Maria, cheia de graça, o Senhor é convosco. Bendita sois vós entre as mulheres, e bendito é o fruto do vosso ventre, Jesus. Santa Maria, Mãe de Deus, rogai por nós, pecadores, agora e na hora da nossa morte. Amém. Rogai por nós, Santa Mãe de Deus, para que sejamos dignos das promessas de Cristo. Oremos, infundir, Senhor, vos rogamos, a vossa graça em nossos corações, para que nós que conhecemos pela anunciação do anjo a encarnação de Jesus Cristo, vosso Filho, cheguemos por sua paixão e morte de cruz à glória da ressurreição. Pelo mesmo Cristo, nosso Senhor. Amém.
7: Queridos ouvintes da Rádio Aparecida, da Rede Aparecida de Rádios, eu sou o Padre William Betônio, missionário redentorista, e faço companhia a você aos fins de semana neste momento em que os ponteiros apontam para o infinito. Estive com você ontem e hoje também, obrigado pela sua audiência, e eu trago aqui um pouco da reflexão que fiz acerca deste 24º domingo do tempo comum. Nós temos como tema central para essa liturgia a misericórdia, posso dizer assim, porque tanto a primeira leitura quanto o evangelho de hoje vem falar a respeito do perdão e da misericórdia. Nós espelhamos, ou deveríamos espelhar, esta ação no próprio Deus, porque o coração de Deus é misericórdia. Começo aqui pela um livro sapiencial do Eclesiástico, que vem dizer justamente isso: se perdoar, você também será perdoado. A raiva, o rancor são coisas, sentimentos detestáveis, e que precisamos lembrar de onde viemos e qual é o nosso fim. Para que guardar tanto rancor e tanta raiva? Para que querer se vingar, sabendo que o nosso fim também está próximo, que esta vida é rápida e passageira? Se a gente guarda a raiva, como que a gente pode querer pedir para nós a cura? Esta reflexão do livro da Sabedoria é uma reflexão que está baseada em princípios de sabedoria humana muito antigos, que inclusive vai além da tradição mosaica, vamos dizer assim, né, dessa tradição do povo do Antigo Testamento, dessa primeira aliança. São orientações e recomendações da sabedoria geral da humanidade, em que esses sentimentos, sentimento de raiva, de rancor, são sentimentos que acabam nos afetando a nós mesmos. A gente pode até ter raiva de uma pessoa, ou guardar o rancor de uma outra pessoa, mas essa raiva e esse rancor, ele não vai ser refletido na pessoa a qual recebeu isso, mas na gente mesmo. Somos nós que pagamos o preço pelo rancor e pela raiva que guardamos dentro do nosso coração. O evangelho vem confirmar isso, e primeiro mostra essa figura de Pedro perguntando. Pedro já chega perguntando: é até 7 vezes que eu devo perdoar? Ou seja, já é um número para o judeu que representa a perfeição. Então, devo perdoar até 7 vezes, até esse número da perfeição? E Jesus fala que não só até 7, mas 70 vezes 7, ou seja, a perfeição no máximo de si própria, que podemos dizer aqui que é o próprio Deus, ou seja, o coração do próprio Deus reflete essa misericórdia na pessoa de Jesus Cristo, e que chegando até nós pela palavra do Evangelho, celebramos neste mês de setembro o mês da palavra de Deus, Jesus é a palavra de Deus, e ao vermos esta palavra, ao ouvirmos esta palavra, que é a própria pessoa de Jesus, ele nos diz que precisamos ser extremamente misericordiosos, assim como o Pai do Céu é misericordioso. E que a medida com que nós seremos medidos e julgados é praticamente a mesma medida com que nós julgarmos os outros. E aí ele conta essa história interessante, né? Que é a história do rei que havia mandado prender aquele que lhe devia, e quando ele pede por misericórdia, o patrão tem misericórdia, esse rei tem misericórdia, mas esta pessoa que recebeu a misericórdia não age com a mesma misericórdia com que o outro que lhe pede e que lhe devia bem menos. Isso significa que se nós não agirmos, não perdoarmos, não vivenciarmos essa misericórdia em nosso coração, acarretamos para nós mesmos as consequências daquilo que nós guardamos dentro de nós. É por isso que na segunda leitura de hoje, São Paulo aos Romanos, ele vem nos dizer: ninguém vive por si mesmo, nós vivemos para Deus. Se aqui vivemos, se aqui morremos, é para Deus. E se é para Deus e dele recebemos essa misericórdia infinita, devemos também, como discípulos de seu filho, viver esta misericórdia nos nossos dias, na nossa vida e naquilo que for pedido e exigido de nós no relacionamento com os nossos irmãos e irmãs. Por hoje eu vou ficando por aqui. Agradeço a sua audiência. Na próxima semana retorno com você. E não deixe de acompanhar conosco através da TV Aparecida o centenário em preparação à festa de Nossa Senhora, a Mãe do Bom Jesus, que acontece na terça-feira, o dia da sua festa, mas já estamos nos preparando com o centenário que está sendo transmitido pela TV Aparecida. Obrigado pela sua audiência, fique com Deus e com as bênçãos da Mãe Aparecida.
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meia-noite, 14 minutos, com a Mãe Aparecida, Rede Aparecida de Rádio Oração de São Francisco. Johnny cantando pra gente, louvando e agradecendo. Meia-noite e 14, obrigado a você que nos acolhe, a você que reza conosco. Na sua casa e no seu cantinho de oração, pedindo por você, pela sua família, por todos os nossos irmãos e irmãs em Cristo. E o nosso momento é de oração. Pai misericordioso, obrigado por nunca desistir de nós. Mesmo quando nos afastamos, tu nos procuras. Mesmo quando erramos, tu nos ofereces a oportunidade de recomeçar. Recebe-nos novamente em teus braços e transforma nosso coração. Ensina-nos também a acolher aqueles que precisam de perdão, sem julgamentos e sem condenações. Que nossas famílias sejam lugares de reconciliação. Nossas comunidades sejam espaços de acolhida. E nossa vida seja testemunho da tua misericórdia. Pai de amor, ajuda-nos a voltar sempre para ti.

0: Maria do Rosário, Mãe do Céu, Morena. Bom dia, 19:30.
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0: João Carlos, um coração para amar.
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0: 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Meia-noite e 26. 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Onde quer que você esteja, rezando conosco em mais uma madrugada com a Mãe Aparecida, louvando e agradecendo a Deus pela sua vida, por mais um dia que o Senhor nos concede. Lembrando que às 4 da manhã nós rezamos o Santo Terço e você, meu irmão, rezando conosco, rezando por você, pela sua família, louvando e agradecendo a Deus por tudo. Obrigado a você que nos acolhe pelas nossas rádios parceiras, pelo aplicativo Aparecida e pelo a12.com/rádio Aparecida e também pelo nosso WhatsApp, onde você envia as suas intenções. 3104-1043.
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0: Meia-noite e meia, bom dia.
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0: Abraçando a você, meu irmão querido, minha irmã querida, que está rezando conosco. Os irmãos Félix lá em São José do Rio Preto, já marcando presença conosco, louvando e agradecendo a Deus por isso, pedindo sempre as bênçãos da Mãe Aparecida. Os nossos irmãos, o Oscar, o Miguel e o Ayrton, rezando com a gente. O Jair em Cristiano Ottoni, também rezando por ele e pela família, louvando e agradecendo a Deus por tudo. 3104-1043 é o nosso WhatsApp. Envia sua mensagem de fé, de amor e esperança e as suas intenções para o Santo Terço às 4 da manhã.

0: da núbia do menino Jesus. Salmo 84. Mostrai-nos, Senhor, vossa bondade e a vossa salvação nos concedei.
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0: Com Pablo Soares.
2: Salmo 102. O Senhor é bondoso, compassivo e carinhoso.
3: O Senhor é bondoso, compassivo e carinhoso.
2: Bendize, ó minha alma, ao Senhor, e todo o meu ser, seu santo nome. Bendize, ó minha alma, ao Senhor, não te esqueças de nenhum de seus favores.
3: O Senhor é bondoso, compassivo e carinhoso.
2: Pois ele te perdoa toda a culpa e cura toda a tua enfermidade. Da sepultura, ele salva a tua vida e te cerca de carinho e compaixão.
3: O Senhor é bondoso, compassivo e carinhoso.
2: Não fica sempre repetindo as suas queixas, nem guarda eternamente o seu rancor. Não nos trata como exigem nossas faltas, nem nos pune em proporção às nossas culpas.
3: O Senhor é bondoso, compassivo e carinhoso.
2: Quanto os céus por sobre a terra se elevam, tanto é grande o seu amor aos que o temem. Quanto dista o nascente do poente, tanto afasta para longe nossos crimes. O Senhor é bondoso, compassivo e carinhoso.
3: O Senhor é bondoso,

20 minutos faltando para uma da manhã, madrugada de domingo, dia do Senhor. Obrigado a você que nos faz companhia. Jesus Cristo, Eucaristia. Padre Aguinaldo José.

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1: A Páscoa de Jesus se manifesta em cada um de nós, nas pessoas, nas comunidades que dão testemunho de misericórdia, reconciliação e paz. Lembro de maneira especial nesta oração a aniversariante de hoje, a Leandra de Campinas. Iniciemos esta oração invocando a Santíssima Trindade. Em nome do Pai, do Filho e do Espírito Santo. Amém. Senhor nosso Deus, nosso Pai, nós cremos em vós, nós esperamos em vós, nós vos amamos, nós vos agradecemos este dia e vos damos graças porque estamos com vida. Oferecemos este dia ao Senhor com todas as nossas alegrias e sofrimentos, com todos os nossos trabalhos e divertimentos. Guardai-nos do pecado e fazei de nós instrumentos de vossa paz e do vosso amor. Ajudai-nos a observar vossos santos mandamentos. Amém. Domingo, dia 13 de setembro, o trecho do Evangelho de hoje é escrito por Mateus, capítulo 18, versículos de 21 a 35. Anúncio do Evangelho de Jesus Cristo segundo Mateus. Naquele tempo, Pedro aproximou-se de Jesus e perguntou: Senhor, quantas vezes devo perdoar se meu irmão pecar contra mim? Até 7 vezes? Jesus respondeu:

0: até 7 vezes, mas até 70 vezes 7. Porque o reino dos céus é como um rei que resolveu acertar as contas com seus empregados. Quando começou o acerto, levaram-lhe um que lhe devia uma enorme fortuna. Como o empregado não tivesse com que pagar, o patrão mandou que fosse vendido como escravo, junto com a mulher e os filhos e tudo o que possuía, para que pagasse a dívida. O empregado, porém, caiu aos pés do patrão e, prostrado, suplicava: "Dá-me um prazo e eu te pagarei tudo." Diante disso, o patrão teve compaixão, soltou o empregado e perdoou-lhe a dívida. Ao sair dali, aquele empregado encontrou um de seus companheiros que lhe devia apenas 100 moedas. Ele o agarrou e começou a sufocá-lo, dizendo: "Paga o que me deves." O companheiro, caindo aos seus pés, suplicava: "Dá-me um prazo e eu te pagarei." Mas o empregado não quis saber disso, saiu e mandou jogá-lo na prisão, até que pagasse o que devia. Vendo o que havia acontecido, os outros empregados ficaram muito tristes. Procuraram o patrão e lhe contaram tudo. Então o patrão mandou chamá-lo e lhe disse: "Empregado perverso, eu te perdoei toda a tua dívida, porque tu me suplicaste. Não devias tu também ter compaixão do teu companheiro, como eu tive compaixão de ti?" O patrão indignou-se e mandou entregar aquele empregado aos torturadores, até que pagasse toda a sua dívida. É assim que o meu Pai que está nos céus fará convosco, se cada um não perdoar de coração ao seu irmão. Palavra da Salvação. Outra proposta a ser vivida na comunidade dos discípulos e discípulas de Jesus é o do perdão. Nossa mesquinhez procura estabelecer limite. Será que até 7 vezes? Toda vez que rezamos o Pai Nosso, pedimos o perdão a Deus e nos dispomos a perdoar. Sempre desejamos o perdão divino, mas nem sempre estamos dispostos a estendê-lo aos irmãos e irmãs. Penso que se trata do perdão entre as pessoas da comunidade, onde o pobre endividado necessitava do cancelamento de sua dívida. Sabemos que a vivência em comunidade e na sociedade não é fácil, pois todos temos nossos defeitos, grandes, pequenos, enfim. Aqui provavelmente se trata de pequenas ofensas entre as pessoas no seu dia a dia. Não se refere aos grandes roubos que acontece às vezes entre os grandes e na esfera, quem sabe, pública, e que mais lesam os cidadãos. O perdão também não significa permitir o desvio que acontece na sociedade, prejudicando o investimento no bem comum. O perdão é fundamental para construirmos uma cultura de paz e combatermos a cultura da violência. Peçamos hoje especialmente a bênção de Deus para as famílias. A família é a principal responsável pela formação da consciência humana e cristã de uma pessoa. A família é a célula principal da sociedade e atualmente vemos um grande sofrimento de tantas famílias que passam por dificuldades em seus relacionamentos. Reúna sua família e peçamos juntos a Deus a sua bênção. Oremos. Deus de misericórdia, Criador e Reparador do vosso povo, que fizestes da família humana, constituída pela aliança nupcial, o sacramento de Cristo e da Igreja, derramai a abundância das vossas bênçãos sobre esta família reunida neste momento, para que aqueles que nela vivem unidos pelo amor sejam fervorosos no espírito, assíduos na oração, solícitos uns pelos outros, atentos às necessidades de todos, e deem testemunho da fé pela palavra e pelo exemplo. Por nosso Senhor Jesus Cristo. Amém. Que Deus Todo-Poderoso vos livre sempre de toda adversidade e derrame sobre você a suas bênçãos. O Senhor esteja convosco, Ele está no meio de nós. Pela intercessão do apóstolo São Marcos, desça sobre você, sobre a sua família e intenções, a bênção do Deus Todo-Poderoso, Pai, Filho e Espírito Santo. Amém. O abraço de hoje vai para o Vitor de Tangará da Serra, para o Ricardo Moraes de São Paulo, para a Jurema de Curitiba, um abraço para o Rony de Cruzeiro, Helenice de Belo Horizonte, um abraço para a Célia e para o Wagner de Campinas. Sou o padre Edmilson Moraes, salesiano de Dom Bosco, e moro em Campinas, no estado de São Paulo, no Colégio Liceu Salesiano Nossa Senhora Auxiliadora. Que Deus e Nossa Senhora, sua mãe e nossa, continue caminhando com você hoje. Abraço e até mais.
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0: Meia-noite, 57 minutos. Padre Cleidimar Moreira. Ele já. Neste nome há poder.
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0: 1:01.
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0: 1:01, horário de Brasília. Bom dia a você, meu irmão, a você, minha irmã, a você que nos acolhe na sua casa, no seu trabalho, na estrada, onde quer que você esteja. O evangelho de hoje nos fala do perdão. E o perdão, como é bom. Como o padre William Bettoni mesmo falou, durante os ponteiros apontam para o infinito. Às vezes o pedir o perdão significa mais para a gente que pede o perdão do que para quem recebe, não é verdade? Nós ficamos mais aliviados em pedir perdão do que aquele que recebe o perdão. Então, meu irmão, minha irmã, se você está precisando fazer esse exame de consciência, pedir esse perdão, seja para quem for, às vezes numa palavra que você diz, numa ação que você fez, não tenha vergonha, não tenha ressentimentos. Como o Padre William também falou, não guarde mágoas no seu coração. Isso prejudica mais a você do que aquela pessoa que lhe ofendeu. Faça isso, peça perdão, perdoe, ame, assim como o nosso Pai misericordioso, o Senhor Jesus, amou a cada um de nós, dando a sua própria vida por cada um de nós. 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

0: Ministério Adoração e Vida. Participação de Adriana Arides, decididamente. 1:10. 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
0: Rafael Oliveira chegando com destaques da Igreja desta semana.
2: Olá para você que acompanha a programação da Rede Aparecida de Rádio e emissoras parceiras. Vamos saber o que foi destaque na Igreja Católica nesta semana. A Rede Aparecida de Comunicação celebrou no início da semana o aniversário de suas emissoras. São 75 anos da Rádio Aparecida, 21 anos da TV Aparecida e 16 anos do portal A12.com. No altar central do Santuário Nacional aconteceu uma celebração lembrando da rede que ajuda a evangelizar e a presença na casa dos fiéis, seja pelo rádio, pela TV ou pela internet. A celebração foi presidida pelo arcebispo de Aparecida, Dom Mário Antônio, que destacou o papel fundamental de evangelização dos meios de comunicação.
3: Olha, o aniversário da Rádio Aparecida é o aniversário de todos os ouvintes e de todos os colaboradores, de todos aqueles que exercem uma função nos estúdios da rádio, nos demais departamentos necessários para uma rádio nos dias de hoje, bem como aquele que está sempre nos ouvindo. A você, meu irmão, minha irmã, então parabéns a todos. É uma alegria muito grande poder celebrar aqui no Santuário Nacional, né, essa dádiva de Deus. Da gente poder dizer também, como disse Maria, nós glorificamos a grandeza de Deus através da nossa pequenez, da nossa humildade, e nos fazer capazes de comunicar Jesus Cristo para o mundo. A grande mensagem de hoje é que a Rádio Aparecida sempre foi e continuará sendo um canal que nos diz: Deus está conosco, Deus habita cada um de nós.
2: Museu Nossa Senhora Aparecida completa 70 anos preservando a memória da devoção à padroeira do Brasil. As informações chegam com Ana Maria Reis.
4: Quanto mais a gente conhece a história de Nossa Senhora e tantas bênçãos e milagres nestes mais de 300 anos, mais a nossa fé é renovada. Uma das formas de preservar essa memória e proporcionar a oportunidade de conhecimento para o devoto é pelo Museu Nossa Senhora Aparecida, que fica no primeiro e no segundo andar da Torre Brasília. Lá tem objetos, obras e testemunhos dessa devoção que atravessa o tempo. A coordenadora da Reserva Técnica do Museu, Érica Coelho, fala sobre as ações especiais na comemoração dos 70 anos do museu.
5: Neste mês de setembro, nós estamos celebrando os 70 anos do Museu Nossa Senhora Aparecida e, como parte dessas ações especiais, nós estamos recebendo as escolas municipais aqui de Aparecida. Então, desde o mês de agosto, nós estamos acolhendo, no período da manhã, no período da tarde, 2 dias na semana, inclusive teremos mais 2 semanas aí recebendo esses estudantes. É uma forma da gente perpetuar, né, essa memória, né, essa devoção à Nossa Senhora Aparecida.
4: Há 80 anos, no dia 10 de setembro de 1946, ocorreu o lançamento da pedra fundamental que marca o anúncio de que ali seria construída a nova basílica, que foi projetada para acolher um número cada vez maior de peregrinos que chegavam à Aparecida. O circuito de visitação, que inclui o museu, conta um pouco dessa história.
5: Dando continuidade, né, essa visitação que nós temos na Torre do Santuário, a gente prossegue pelo circuito de visitação, então é um acesso pelas fachadas, e lá no circuito cúpula temos mais 3 exposições. E essa área inicial conta todo esse processo de construção do santuário, desde o lançamento da pedra fundamental, o estudo do solo, o início da construção, todas as fases de revestimento, até chegar aí nos dias atuais, né, esse acabamento lindo que nós estamos realizando na construção do santuário, finalizando aí com o jubileu dos 300 anos do encontro da imagem de Nossa Senhora.
4: Os objetos também que contam a história dos milagres de Nossa Senhora, objetos reais, não é?
5: Sim, isso mesmo. Inclusive, essa escola que esteve aqui conosco agora há pouco teve essa oportunidade de conhecer um pouco mais desses objetos testemunhos dos primeiros milagres de Nossa Senhora Aparecida.
4: Para outras informações e ingressos também para o circuito de visitação, o site é a12.com/ingressos. Ana Maria Reis para a Rede Aparecida de Rádio e Signes Brasil.
2: Outro destaque também é que o Santuário Nacional de Aparecida inaugurou a fachada oeste neste sábado, marcando o encerramento do grandioso projeto da Jornada Bíblica. O ecônomo do Santuário Nacional, missionário redentorista Padre Fábio Evaristo, afirmou que foi um momento muito especial na história do santuário, pois confirmou a Basílica como local de catequese e de encontro também com a Palavra de Deus.
6: Nós estamos vivendo um momento muito especial na história do Santuário Nacional de Aparecida. Esse trabalho que vem acontecendo aí nesses últimos 8 anos de revestimento das fachadas torna o santuário um lugar ainda mais especial. Ele sempre foi muito especial para os romeiros, para os devotos de Nossa Senhora Aparecida, e agora ele é também um espaço de evangelização, um espaço catequético, de anúncio da palavra, também por meio das suas fachadas. E é importante a gente estar vivendo, participando desse momento, porque isso vai realmente marcar aí a história do santuário para sempre. Ele será para sempre reconhecido como um lugar único, né? Onde a palavra de Deus realmente se mostra nas fachadas, onde as pessoas vivem um encontro maravilhoso com essa palavra e com Nossa Senhora Aparecida.
2: Aconteceu nesta semana o 3º Congresso Nacional de Comunicação da Conferência dos Religiosos do Brasil. Participaram, entre palestrantes e congressistas, leigos e leigas, religiosos e religiosas. O tema central do encontro foi inovação, tecnologias emergentes, humanidades e comunicação. Foram 2 dias de reflexão sobre como anunciar o Evangelho em um mundo que muda em velocidade acelerada, sem perder de vista o que nos torna profundamente humanos. E a presidência da Conferência Nacional dos Bispos do Brasil divulgou a mensagem pela verdade, pela justiça e pela preservação das instituições democráticas. Neste documento, a conferência manifestou preocupação com os recentes acontecimentos envolvendo o Supremo Tribunal Federal. Vamos acompanhar um trecho da mensagem da conferência com o presidente da CNBB, arcebispo de Porto Alegre, cardeal Jaime Spengler.
7: A Conferência Nacional dos Bispos do Brasil acompanha com preocupação os recentes acontecimentos envolvendo o Supremo Tribunal Federal, a Polícia Federal e outras instituições da República. A gravidade do momento e as legítimas interrogações presentes na sociedade brasileira exigem serenidade, responsabilidade e respostas institucionais claras. A Igreja reconhece os poderes, a importância dos poderes constituídos e de sua missão a serviço do bem comum. A doutrina social da Igreja recorda que a autoridade encontra sua razão de ser no serviço à pessoa humana e que no Estado democrático de direito todos estão submetidos à lei. A independência e o equilíbrio entre os poderes são condições indispensáveis para a preservação da justiça, da liberdade e da paz social. Defender as instituições democráticas não significa impedir o esclarecimento de eventuais irregularidades. Ao contrário, a autoridade das instituições se fortalece quando os fatos são apurados com independência, imparcialidade, transparência e respeito devido ao processo legal. Ninguém pode estar acima da lei, assim como ninguém deve ser previamente condenado sem que lhe sejam assegurados o direito de defesa e as garantias constitucionais. Neste sentido, a CNBB considera importante que questões de tamanha relevância institucional sejam examinadas pelo plenário do Supremo Tribunal Federal de maneira colegiada, pública e transparente, permitindo à sociedade acompanhar os procedimentos e conhecer os fundamentos das decisões. Espera, igualmente, que as instituições responsáveis pela investigação possam exercer suas atribuições com independência, segurança e respeito às competências constitucionais. O momento também evidencia a necessidade de fortalecer mecanismos de transparência, prestação de contas, responsabilidade ética e prevenção de conflitos de interesse no âmbito do Poder Judiciário. Por isso, a CNBB considera oportuno que o Código de Ética em elaboração pelo Supremo Tribunal Federal receba o devido encaminhamento institucional, oferecendo parâmetros claros de conduta e contribuindo para a proteção da autoridade da Suprema Corte.
2: O Papa Leão XIV nomeou nesta semana um novo bispo da Diocese de Porto Nacional, no Tocantins. O eleito foi o padre José Paulino Francisco Neto, do clero da Diocese de Araçuaí, Minas Gerais. A Nunciatura Apostólica no Brasil também comunicou a decisão do Santo Padre em nomear o bispo da Diocese de Rubiataba, Mozarlândia, no estado de Goiás. Dom Júlio César Gomes Moreira é quem vai assumir a função, sendo transferido do ofício de bispo auxiliar na Arquidiocese de Belo Horizonte. A CNBB saudou Dom Júlio e Monsenhor José Paulino pelas nomeações. O Papa Leão XIV recebeu nesta semana também os bispos nomeados recentemente, que participaram do curso de formação do Vaticano. Em seu discurso, o Santo Padre assegurou que nenhum bispo está sozinho e exortou os presentes a estarem próximos de seu povo, amando aqueles que Deus lhes confiou, especialmente os sacerdotes. Esses são os destaques da Igreja Católica no Brasil e no mundo. Rafael Oliveira para a Rede Aparecida de Rádio e Signes Brasil.
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0: Gabi Pedroso chegando, 1:21, bom dia.
8: Além da obrigação. Mais do que a simples obrigação. O fazer é uma extensão do ser. A mais simples tarefa acaba tendo a marca e o toque de quem a realizou. Em muitos casos, o valor afetivo é infinitamente maior do que o preço estabelecido. É verdade que nem tudo tem preço, mas tudo pode ter um valor incalculável, dependendo do significado que recebe de cada pessoa. A afetividade não escolhe preço. Simplesmente se encanta por tudo o que evoca e recorda uma história de vida. As pessoas gostam de guardar objetos e detalhes, pois trazem ao presente momentos inesquecíveis e pessoas extraordinárias. A oportunidade de colocar vida e sentimento em tudo o que é feito pode agregar muito significado para os dias. A obrigação acaba definindo o mínimo permitido na hora de executar um trabalho ou de responder por uma ação. Quem se desafia a fazer algo a mais do que a simples obrigação pode abrir diante de si um leque de possibilidades, sem contar a satisfação que experimenta. Fazer somente por obrigação é correr o risco de ser limitado e mecânico. Quem vibra com a vida e se deixa conduzir pelo amor desconhece a obrigação, pois oferta mais do que foi exigido. No fundo, todos acabam sendo um pouco legalistas, pois aceitam fazer o que está sob seus cuidados e responsabilidade sem dar nenhum passo a mais. No mundo do trabalho, é muito comum a pessoa fazer somente o que lhe compete, mesmo tendo a oportunidade de auxiliar um colega. Fazer o que vai além da obrigação parece ter um sabor especial. Quantas alegrias surgem quando a pessoa se permite fazer mais do que lhe compete, pelo simples gosto de ajudar e de favorecer para que o melhor aconteça. A gratuidade tem o poder de aumentar a felicidade, pois proporciona a alegria de poder realizar algo a mais, de transbordar amor, unicamente pela oportunidade de fazer o bem. Frei Jaime Bettega.
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9: 1:30, bom dia. 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
9: Com a Mãe Aparecida, Rede Aparecida de Rádio, juntinho de você. Nossos irmãos queridos que rezam conosco, louvando e agradecendo, o Paulo Roberto em Santa Rita de Jacutinga, rezando por ele e pela família.
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9: Quem está chegando? O Padre Rubens Gomes de Carvalho, missionário redentorista.
12: Estamos juntos uma vez mais para o nosso encontro catequético sobre a Eucaristia. Eu, Padre Rubens, e vocês. Vimos tempos atrás um pouquinho sobre a Eucaristia, no sentido dos Santos Padres, de Daqué, do Catecismo Primeiro da Igreja Católica. Agora nós vamos repetir um pouquinho sobre a Eucaristia, seguindo alguns teólogos dos dias de hoje. A presença real de Jesus na Santa Missa, na Eucaristia, é uma realidade profunda. E sua identificação com os outros cristãos. O padre Jesus Martinez Godoy, teólogo espanhol, ele diz: na Eucaristia, isso é na Santa Missa, Jesus se faz presente em duas realidades do nosso mundo, pão e vinho. Ao fazer isso, Jesus antecipa aquele que comem o pão e bebem o vinho. Jesus antecipa a plenitude da vida através do pão, sinal de vida e alimento pleno, a qual somos chamados ser alimentados, ter vida em abundância e chamados à alegria através do vinho que esperamos desfrutar infinitamente. Vida em abundância, a alegria do reino intensamente realizado. Aquele de nós que come o pão da vida e bebe o cálice da alegria, o fazem porque reconhecem a presença sacramental do Nazareno de Jesus na Santa Missa. Jesus é a vida em abundância. Quer que a vivamos, e ele nos alimenta para isso. Ele é o vinho, sangue que inebria, que toma conta da gente, que nos anima. Ele é aquele que também nos fortalece. Essa preocupação, então, de ao receber o corpo e o sangue de Jesus, nós nos alimentamos de Jesus. Na dimensão também, não só de fortalecer o corpo, mas na dimensão, sobretudo, do alimentar-se do corpo, do sangue de Jesus, para ele se transformar também como instrumento do seu amor na comunidade. E quando vem o pão, necessidade para o homem, precisamos do pão e Deus nos alimenta, bebemos o vinho é sinal da alegria, da inebriação. Esses dois alimentos nos aproximam daquele que Deus quer, que todos tenham vida em abundância, que a nossa vida cristã seja uma vida de alegria, significada pelo vinho. Ao contrário dessa presença sacramental, isto é, misteriosa, Jesus presente no pão e no vinho consagrados, a identificação de Jesus com os pobres é singular, é única, por sua livre escolha. Jesus está presente para o pobre espiritualmente, o pobre afastado dele, mas também e sobretudo o pobre necessitado de socorro. Então Jesus se doa. Jesus, na sua vida, enquanto esteve entre nós, esteve muito próximo dos necessitados. Vim para que todos tenham vida e a vida em abundância. Eu vim para quem precisa de médico. Quem não precisa de médico, não precisa de mim. Então a gente vê Jesus buscando o necessitado. Na Eucaristia, ele nos alimenta, nos transforma, nos santifica. E na Eucaristia, ele ensina também que devemos nos doar. Por isso nós, cristãos, pelo menos nós, católicos, não podemos esquecer a máxima classificada de que Deus não está vinculado unicamente e exclusivamente ao sacramento que comunica a graça. Que ele é livre, Deus é livre para se identificar, como atestam os evangelhos com identificar-se com os pobres. Há muitos testemunhos na história desse encontro e relacionamento pessoal com Deus no outro Cristo. O Cristo está no outro. Nosso relacionamento com esse Jesus que agora precisa da gente. Os cristãos crucificados de todos os tempos e da nossa época. Jesus se identifica com todos e socorre a todos. Só que o socorro de Jesus hoje é através de nós. E quando celebramos a Eucaristia, nós nos comprometemos com esse Cristo que comungamos, que recebemos e no qual nós nos transformamos para sermos instrumentos dele na sociedade e na comunidade. É, isso é interessante, né? Para a gente poder se tornar a Eucaristia também um momento que nos eleva para sermos como Jesus, estarmos a serviço do nosso Senhor, do nosso Deus. Mas vamos continuar nas nossas reflexões a partir do próximo encontro. Fiquem na paz do Senhor. Tchau.

Eucaristia, onde seu corpo é verdadeira comida e seu sangue é verdadeira bebida. No momento da comunhão eucarística na missa, ou ainda diante do sacrário onde é depositada a Santíssima Eucaristia, pode-se fazer a mais perfeita adoração, que é manifestar o amor mais profundo e o louvor mais intenso ao Filho de Deus, o Senhor Jesus Cristo. Adoremos o

0: abençoe você.
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2: A paz de nosso Senhor Jesus Cristo esteja com você, meu irmão e minha irmã. Hoje, dia 13 de setembro, a igreja celebra a memória de São João Crisóstomo, bispo e doutor da igreja. João Crisóstomo nasceu em Antioquia por volta do ano 349. Educado pela mãe, Santa Antusa, viveu vida monástica dentro de casa nos anos de sua juventude. Quando sua mãe morreu, ele foi para o deserto e aí permaneceu 6 anos, dos quais os 2 últimos passou no retiro solitário de uma caverna, em detrimento da sua saúde física. Foi então chamado à cidade e ordenado diácono, dedicando-se por 5 anos à preparação ao sacerdócio e ao ministério da pregação. Ordenado sacerdote pelo bispo Fabiano no ano 386, tornou-se importante colaborador no governo da diocese de Antioquia. São João especializou-se na pastoral da pregação, na qual revelou os dons de orador e sua profunda cultura. Tornou-se um grande pregador, alcançou fama, que lhe valeu no ano de 398 o título de Crisóstomo, que significa boca de ouro. Desenvolveu ainda uma pastoral sistematizada com evangelização rural, criação de hospitais, procissões, sermões de fogo, com quem incriminava e advertia os fiéis, chamando-os à conversão. Morreu exilado no dia 14 de setembro do ano 407. As últimas palavras que disse foram: "Louvado seja Deus por tudo. Amém." De seus numerosos escritos, lembramos um pequeno volume sobre o sacerdócio, obra-prima da espiritualidade sacerdotal de São João da Boca de Ouro. Suas relíquias estão em Roma, na Igreja do Vaticano. Ó Deus, força dos que em vós esperam, que fizestes brilhar na vossa igreja o bispo São João Crisóstomo, por admirável eloquência e grande coragem nas provações. Dai-nos seguir os seus ensinamentos e robustecer

0: Nicênios com sua invencível fortaleza. Por nosso Senhor Jesus Cristo, vosso Filho, na unidade do Espírito Santo. Amém. São João Crisóstomo, rogai por nós.
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2: Querido ouvinte da Rádio Aparecida e do programa Você Também é Chamado. Mais uma vez estamos aqui para refletir com você o chamado de Deus, dando continuidade àquilo que nós estávamos meditando no programa anterior. E hoje eu reflito com você o quarto passo. Faça uma jornada de autoconhecimento. Uma maneira interessante de se fazer esse discernimento é imaginar-se vivendo uma determinada vocação e perceber os sentimentos que lhe vêm no coração ao meditar sobre as vocações. Outra maneira é perceber momentos e situações em que você soube dominar muito bem o que estava exercendo ou recebeu elogios por seu desempenho e ainda se sentiu realizado fazendo algo. Somar esses pontos, quando baseados em pequenas atitudes, trabalhos de colégio, ou o trabalho que você realiza, ou uma atividade, etc., ajuda a formar e imaginar como seria se a necessidade fosse maior aplicada em uma profissão ou uma vocação de fato. Esse é o quarto ponto, ou seja, o autoconhecimento, de você se reconhecer como pessoa, como imagem e semelhança de Deus, percebendo o chamado que ele fez a você, seja uma vocação específica na igreja ou até mesmo a profissão a qual você quer seguir. A profissão, quando exercida com amor, ela é também uma vocação. O outro ponto, o outro passo, busque auxílio. Para ter clareza ou certeza acerca de sua vocação, considere a necessidade de buscar o auxílio de alguém mais experiente. Procure a opinião e o testemunho de sacerdotes, irmãos, irmãs, que são, né, homens e mulheres, ou até mesmo um casal, casados, para ajudar você nesse discernimento vocacional. E também ter o conhecimento mais profundo sobre as diferentes vocações da igreja. Dessa maneira, você não irá tomar sua decisão com base apenas em seus sentimentos, mas terá um atendimento maior com pessoas que vivem esta vocação, ou que pode ajudar você nesse seu discernimento vocacional. Um sacerdote, um religioso ou religiosa, ou um pai ou mãe de família vivendo a vocação matrimonial. Um outro ponto importante, ou um outro passo, podemos dizer assim, é a oração, reze. E que seria aqui o sexto passo, né? Pode até parecer simples, mas não é, munido de todas as informações coletadas por meio dos passos anteriores. É o momento de colocar-se diante do Senhor e de todas as vocações, pedir a luz do Espírito Santo e se colocar em atitude de discípulo diante de Deus. Deus nos criou e colocou em nosso coração aptidões e talentos. É o momento de pedir a Ele que mostre o caminho que se deve seguir, rezar, ler a palavra de Deus, invocar que seja feita a vontade dEle, faz parte dessa escuta ao seu chamado. Afinal, vocação é chamado, é escuta, e cabe a cada um de nós responder. E quem faz esse chamado é sempre Deus. Ele já inscreveu em seu coração qual a vocação que você vai seguir, pois Ele conhece nossas aptidões, nossos anseios e necessidade. Ele sabe o que é melhor para nós. Portanto, reze, contemple a palavra de Deus, medite e procure ajuda, procure orientação para você discernir bem o chamado de Deus em sua vida. O quarto ponto, queridos irmãos e irmãs, ouvintes da Rádio Aparecida, Rede Precisa de Comunicação, é buscar a orientação espiritual. Orientação espiritual é uma prática empregada desde os tempos antigos para encontrar a Deus e progredir na vida de santidade. A direção espiritual pode se apresentar como um processo de transformação profunda e abrangente centrada em Cristo. Fazer uma boa orientação espiritual só contribui para o discernimento vocacional, que pode dar sinais de uma vocação sacerdotal ou uma vida religiosa. Padre, um religioso consagrado ou uma religiosa consagrada, para uma oferta completa a Deus. Neste caso, se há um desejo de seguir a vida religiosa, o principal é se observar é se, de fato, a pessoa tem condições de viver o celibato, ou a vida, né, marcada aí pela santidade, pelo desejo realmente de seguir o Redentor, seguindo uma vocação específica na Igreja. E com essa clareza, fazer uma opção sem medo, com seriedade e mantendo sempre a confiança em Deus, com o auxílio do Espírito Santo, como respaldo nessa decisão tão importante. Descobrir a vocação é descobrir sua missão na vida da Igreja, seja ela o matrimônio, a vida religiosa, a vida sacerdotal. Independente de qual seja, de qual vocação você possa estar mais perto de Deus, para que Ele lhe oriente e que você possa acolher o chamado dEle, que já está escrito no seu coração. E você já escutou o chamado de Deus? Já sabe como seguir o caminho que o Senhor preparou para você? Somos chamados, a exemplo, por Deus, a responder com amor esse chamado que Ele faz a cada um de nós. Então vamos rezar a oração vocacional, pedindo ao Senhor que envie mais boas e santas vocações para a nossa Igreja. Jesus, Mestre Divino, que chamaste os apóstolos a vos seguirem, continuai a passar pelas nossas famílias, pelas nossas escolas. Dai coragem, Senhor, às pessoas convidadas. Dai força para que vos sejam fiéis como apóstolos leigos, como diáconos, padres e bispos, como religiosos e religiosas, como missionários e missionárias, para o bem do povo de Deus e de toda a humanidade, assim seja. Amém.
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és a luz. 1:53, bom dia. 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
2: Irmão, irmã. Passamos catequese. Não se pode dizer que não temos tecnologia suficiente para ajudar o mundo sem desperdiçar. Essa tecnologia existe, mas interesses hegemônicos e econômicos ainda investem pesadamente em poços de petróleo, motores a gasolina, etanol, diesel. Há relatos de que já existe carro com motor movido a água, mas quem o inventou se calou ou morreu em circunstâncias suspeitas. Quando o jogo de poder decidir que a energia solar e eólica compensam os investimentos, é nelas que apostarão. Nesse dia, os postos de combustível de hoje serão como que os velhos lampiões a gás. Uma lembrança romântica de um tempo que se foi. Por que falar isso e depois falar de graça? É porque muita gente desperdiça a graça e não faz esforço para melhorar e aprender outras possibilidades de servir a Deus. Só sabe fazer uma coisa. E a igreja nos deu formação suficiente para a gente aproveitar as graças que recebe. Amanhã eu vou falar sobre isso. Cantem comigo.

0: Canções que a fé escreveu, Padre Zezinho, 1:58.
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0: 2:01, horário de Brasília.
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0: Onde quer que você esteja, rezando conosco em mais uma madrugada. Logo mais às 4 da manhã, o Santo Terço, e você, meu irmão, minha irmã, rezando conosco.
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0: 6 minutos, madrugada de domingo, dia do Senhor. Logo mais às 4 da manhã, o Santo Terço e você, meu irmão, rezando com a gente. Quem está chegando é o Padre Vanderlei com o nosso momento de oração.
1: Olá, querido irmão, querida irmã, nessa semana especial, quando celebramos os 75 anos da Rádio Aparecida, rezo com você que nos acompanha diariamente. Senhora Aparecida, Mãe de Deus e Nossa Mãe, nessa semana em que celebramos o vosso sim generoso que abriu ao mundo o caminho da salvação, elevamos a Deus esta oração em ação de graças pelos 75 anos da Rádio Aparecida. Este veículo de comunicação que, sob a vossa proteção, comunica diariamente o Evangelho, a esperança e o consolo a milhares de lares e corações. Mãe Aparecida, continuai abençoando todos aqueles que fazem parte desta obra evangelizadora, os missionários redentoristas, os comunicadores, colaboradores, voluntários e, de modo especial, os membros da família dos devotos e todos os ouvintes da Rádio Aparecida, as nossas rádios parceiras, que cada programa, cada oração, cada música e mensagem transmitida sejam instrumentos de encontro com vosso Filho Jesus Cristo e de fortalecimento da fé do vosso povo. E que, inspirados pelo vosso testemunho, sejamos também portadores da boa nova, comunicando sempre o evangelho da verdade, alegria, amor, de vida e abundância para todos. Senhora Aparecida, por vossa intercessão pedimos que seja derramado sobre nós o amor do Pai, do Filho e do Espírito Santo, para que sempre prontos a servir e testemunhar o amor de Deus, sejamos comunicadores da paz. Amém.
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0: Esse amor que a mãe nos ensina, esse amor que a mãe dedica a cada um de nós.
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0: Pelo Silvério chegando com o nosso momento com a mãe do belo amor.
1: Refletindo o tema, Maria, mulher de fé diante da dor. Vamos juntos começar o momento com Maria de hoje. Maria nos ensina que a fé não nos isenta da dor, mas nos sustenta quando tudo parece difícil. Aos pés da cruz, permaneceu firme, mesmo com o coração ferido, pela dor de ver seu filho sofrer. Mulher de silêncio, coragem e confiança, Maria não abandonou Jesus quando o sofrimento chegou. Sua presença junto à cruz revela uma fé que permanece de pé, mesmo diante do incompreensível. Ela nos mostra que confiar em Deus é confiar caminhando, mesmo quando não entendemos seus planos. Maria, mãe das dores, acolhe também nossas lágrimas e nos ensina a transformar o sofrimento em oração.
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0: 12:18.
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3: Jesus, filho da Virgem casada, para nobilitar a família. Amor, alma do matrimônio. Hoje, festa da Sagrada Família. José e Maria estavam casados e Nossa Senhora havia de ser a Virgem Mãe de Deus. Os dois, embora casados, viviam como irmãos, segundo o que indica a pergunta da Virgem. Como me tornarei mãe se não conheço o homem? Tal interrogação só se compreende supondo José e Maria estarem resolvidos a não viver maritalmente. Nasceu Jesus legitimamente de Maria, casada legitimamente com José, que portanto é legitimamente pai de Jesus. Pai de Jesus, não por geração, mas por ser o chefe legítimo da Sagrada Família em que Jesus nasceu legitimamente. O Verbo Divino se fez homem e habitou entre nós. Jesus nasceu de uma família e entrou na humanidade. Repetimos, Jesus quis nascer de virgem casada para santificar a família, visto ser a família a base da sociedade. E Jesus veio salvar o homem como sociedade e não somente o homem como indivíduo. Notemos ainda que a família é a sociedade de amor perene de esposo e esposa para a geração dos filhos e aperfeiçoamento de todos. E a família é a fonte da sociedade e a alma da família é o amor. Pela encarnação do Filho, Deus santificou não somente a família, mas também o amor. No cristão, o amor não é só natural, mas sobrenatural. Qualquer pagão pode ter amor natural, mas os cristãos devem ter o amor sobrenatural, porque no batismo a graça santificante torna sobrenatural o amor. O matrimônio foi elevado por Cristo à dignidade de sacramento. Como sacramento, a união de marido e mulher torna-se sinal da união do homem-Deus com a Igreja para a geração e para aperfeiçoamento de toda a humanidade. O amor conjugal pode ser natural naquele que não é cristão, mas deve ser sobrenatural naquele que se casa em Cristo, isso é, que recebe o sacramento do matrimônio. Mas, que é o amor? Amor é uma atração forte que nos prende a alguém e nasce do conhecimento do bem que descobrimos nesta pessoa. Se nos prendemos pelas perfeições físicas ou espirituais do amado, sem levar em conta o nosso interesse próprio, esse amor desinteressado chama-se amor de complacência. Mas se o amor com que alguém deseja uma pessoa para si nasce do conhecimento do quanto ela vale em corpo e alma, para quem a ama, então se denomina amor de concupiscência. Quando você admira e deseja uma pessoa, então você começa a lhe querer bem. Ora, querer bem é dedicar-se a fazer feliz o outro. Isso é o que chama de amor de benevolência. O mais eficaz é o amor de complacência. O mais eficaz é o amor de benevolência. O amor de concupiscência pode ser nobre egoísmo. Esse tríplice amor constitui a alma da família e é sobrenaturalizado na família cristã.
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0: Mais de 90% dos casos de suicídio poderiam ser evitados caso as pessoas que o cometem fossem ouvidas, segundo a Organização Mundial da Saúde. O Setembro Amarelo é organizado nacionalmente pela Associação Brasileira de Psiquiatria, em parceria com o Conselho Federal de Medicina. Este ano a campanha tem o mote É Preciso Agir. Com o isolamento social e o desemprego, associados à deterioração das condições de vida, são potenciais fatores para o aumento no caso de suicídios no Brasil. Esse contexto, no qual a vida está por um fio e sem perspectivas de futuro, é preocupante, especialmente para os jovens. A escuta organizada para a prevenção ao suicídio é algo que toda a comunidade pode fazer. Dessa forma, é possível identificar sinais e a presença do desejo de tirar a própria vida e reduzir o número de mortes, uma vez que 90% dos casos são reversíveis. Precisamos ficar atentos, porque na internet há grupos que disseminam mensagens negativas, estimulando o suicídio. E a igreja pode fazer muito nessa área e vem se empenhando bastante. O serviço de escuta e de aconselhamento são fundamentais. A Pastoral da Saúde no Brasil vem nos convocando para que nesse mês de setembro todos nos empenhemos nesse tema, com a oração e com ações de escuta e proximidade. A Pastoral da Saúde vem também insistindo na aproximação da igreja do Centro de Valorização da Vida, o CVV, que realiza apoio emocional e prevenção do suicídio, atendendo voluntária e gratuitamente todas as pessoas que querem e precisam conversar, sob total sigilo, por telefone, basta discar 188, por e-mail ou por chat 24 horas todos os dias.

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7: 2h32. 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
7: Com a Mãe Aparecida, Rede Aparecida de Rádio, juntinho de você aqui na Casa da Mãe, às 4 Santo Terço, e você, meu irmão, minha irmã, rezando com a gente. 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

0: Grupo Edipal cantando pra gente Senhora da Fé. Agora 2:37.
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0: Querido missionário redentorista, Padre Sebastião Reis chegando.
2: Hoje o nosso tema: Jesus conhece a intenção humana. Jesus conhecia profundamente os fatos bíblicos e as profecias no texto. Jesus cita ainda o profeta Isaías para explicar aos discípulos e a nós a pregação com o uso das parábolas. Para que, olhando, eles não veem, e ouvindo, eles não escutam, nem compreendam. Deste modo se cumpre neles a profecia de Isaías, que diz: havereis de ouvir sem nada entender, havereis de olhar sem nada ver. Nós encontramos em Mateus capítulo 13, versículo de 13 a 14. Jesus, na realização do seu ministério missionário, com a pregação do reino do Pai, conhecedor do coração humano, tinha sensibilidade

0: aquela máxima que nós podemos dizer: o pior cego não é aquele que é deficiente visual, mas aquele que não quer enxergar. Como o pior surdo não é aquele que é deficiente auditivo, mas aquele que não quer escutar. Nós encontramos tanta gente com esse perfil no mundo de hoje. Somente os discípulos, a quem foi dado conhecimento dos mistérios do reino dos céus, são os primeiros destinatários da revelação de Cristo, aos quais explica o sentido das parábolas. Sempre Jesus explicava para eles. Jesus acrescenta aos discípulos e a nós: felizes os que estão abertos para ver e ouvir. Precisamos da graça divina. Quem pede essa graça, Deus nunca nega. É preciso buscar a graça divina sempre.
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0: Paga-me Nossa Senhora, grupo Ir ao Povo, 2h44, bom dia, madrugada de domingo, dia do Senhor, e você, meu irmão, rezando com a gente.
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0: Padre José Allen.

0: chegando com a sua mensagem de hoje.
1: A paz esteja com você. É sempre uma alegria lembrar que o Espírito Santo que foi enviado por Jesus em Pentecostes inicia a definitiva etapa da nossa salvação. Desde o Pentecostes nós vivemos, digamos assim, a era do Espírito Santo. É ele que conduz, como Jesus diz, fazendo lembrar e viver tudo o que ele nos ensinou. O Espírito Santo desceu sobre Maria e desceu sobre nós no início da igreja em Pentecostes e também cada um de nós no batismo que recebemos. Foi um novo Pentecostes e em cada sacramento que a igreja celebra. E nesse sentido, é importante saber que Maria está conosco. E ela não está sozinha, como em Pentecostes, ela estava com os apóstolos. Portanto, Maria e os apóstolos, a igreja tem essa dimensão apostólica e também mariana. É fundamental que a gente entenda isso. Caso contrário, nós podemos desvirtuar o sentido da nossa fé. Peçamos a Deus essa graça e lembremos que a força do Espírito Santo nos conduz à unidade. Se nós estamos realmente vivendo com o Espírito Santo, conduzidos por ele, nós vamos ver isso se realizando através da unidade da igreja, em fidelidade aos legítimos pastores da igreja, sucessores dos apóstolos, o Papa, os bispos e todos aqueles que estão ordenados e conduzidos por eles. E também por Maria, porque a fé, a igreja tem mãe. É fundamental lembrar que ninguém nasce sem mãe. Portanto, nós nascemos como filhos de Deus, temos Maria como mãe. Se perdemos o sentido da maternidade divina, perdemos o verdadeiro sentido da igreja e, portanto, do verdadeiro sentido do batismo e da fé. Peçamos a Maria essa graça para que a gente possa, com ela e com os apóstolos, contemplar sempre o seu caminho e permanecermos fiéis à igreja una, santa, católica e apostólica, que Jesus criou e que o Espírito Santo conduz com a intercessão materna de Maria.
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0: Missionário Shalom transforma os caminhos. Espírito Santo. 2:52 com a Mãe Aparecida, Rede Aparecida de Rádio, Música, Fé e Missão.
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0: O missionário redentorista, Padre Lucas Emanuel.
2: Pois é, meus irmãos e irmãs, iniciamos a terceira fase das Santas Missões Redentoristas na paróquia de São Paulo Apóstolo, em Poços de Caldas. Hoje nós vamos escutar o Rafael. Rafael é um leigo engajado na comunidade e ele fala um pouquinho para nós de como tem sido para ele viver tudo isso, como é que ele está aí se colocando agora nessa terceira fase, né, com sua disponibilidade. Então, vamos escutar o Rafael.
3: Sou da paróquia São Paulo Apóstolo, da cidade de Poços de Caldas, Minas Gerais. E estamos vivendo aqui em Poços de Caldas, né, na nossa paróquia, as missões redentoristas. Tem sido um tempo de muita fé, né? A gente conseguir levar Jesus à casa de muitas pessoas através de Nossa Senhora. A gente conseguir encontrar pessoas que eventualmente não estavam vivendo em comunidade, né, engajadas aí, indo à missa, tem sido maravilhoso, né? Nós já vivenciamos a primeira etapa, que foi fazer o levantamento demográfico, né, religioso dos bairros. Nós já fizemos a segunda etapa, a visita de Nossa Senhora, todas as casas, com as orações, e agora estamos entrando na terceira etapa, que promete, né, muita coisa boa, né, as missas, os momentos, a vinda dos missionários. Então, estamos muito felizes com esse momento aqui na nossa comunidade, na nossa paróquia, pedindo que Nossa Senhora continue acompanhando a gente em todas as casas, enfim, tudo aquilo que a gente hoje está conseguindo avivar na nossa comunidade, a gente consiga manter, porque realmente as missões têm um papel fundamental de trazer esse fogo para a nossa comunidade, que é algo que a gente desejava muito. Então, estamos muito felizes e rumo aí a terceira etapa, junto com Nossa Senhora Aparecida, para conseguir fazer a nossa comunidade de São Paulo estar cada vez mais no caminho de Jesus.
2: Ouvimos o Rafael, agradecemos aí a sua disponibilidade, o seu envolvimento com as Santas Missões Redentoristas, essas experiências manifestadas. Olha, o que nós desejamos muito é que tudo isso cresça sempre mais, não é? Que toda a paróquia possa colher muitos frutos dessas Santas Missões Redentoristas, né? Junto com o Padre Zé Maria, o Padre Belo e o Padre Peçanha, que estão aí na coordenação dessas Santas Missões. Meus irmãos e irmãs, desejam viver aí a graça das Santas Missões Redentoristas em sua paróquia? Como sempre dizemos por aqui, converse com seu pároco, peça para que ele faça contato conosco através do portal a12.com/missões ou pelo telefone 0-16-997-009566 ou ainda pelo nosso Instagram, @santasmissõesredentoristas. Mesmo se ele conhece algum redentorista, pode conversar e enviar uma cartinha de pedido para nós, tá bom? Meus irmãos e irmãs, fiquem com Deus e com as bênçãos da Mãe Aparecida. Um grande abraço para todos. Tchau.
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6: 3 horas, horário de Brasília.
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6: Juntinho de você, meu irmão, minha irmã, louvando e agradecendo a Deus por tudo em nossa vida.
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1: Olá, queridos ouvintes da Rádio Aparecida, caros devotos de Nossa Senhora, o Evangelho nos mostra a atitude de quem foi perdoado, mas não soube perdoar. Beneficiou-se de um bem sagrado, mas não soube oferecer ao seu irmão. Aliás, quando rezamos o Pai Nosso, pedimos: perdoai nossas ofensas, assim como nós perdoamos. Eis nossa responsabilidade, agir com misericórdia, dar o perdão, ter compaixão para alcançar larga recompensa do Senhor. Eis a razão que Cristo nos dá: não te digo até 7 vezes, mas até 70 vezes 7. O que importa é a larga recompensa que o Senhor nos dá, não nos caprichos pessoais de não perdoar. Jesus fala que quando um certo homem pediu clemência por causa de uma enorme fortuna que não poderia pagar, alcançou compaixão e foi perdoado. Porém, esse mesmo homem, ao se encontrar com quem lhe devia apenas 100 moedas, torturou-o para lhe pagar. Como não conseguiu, o jogou na prisão. Duas atitudes divergentes em uma mesma pessoa. Alcançou compaixão, mas não deu a seu semelhante. Suplicou perdão e alcançou, mas não soube perdoar. Muito triste. Bom lembrar que em cada Eucaristia suplicamos o perdão divino, lembrando a misericórdia que Deus nos tem. Mas se o que queremos não oferecemos ao outro, a quem precisa de compaixão, de nada vale o que queremos. Somos incoerentes. A palavra de Jesus é forte, incisiva, determinante. É assim que meu Pai, que está nos céus, fará conosco, se cada um não perdoar de coração o seu irmão. Deus tem a grande paciência conosco, espera que mudemos nossas atitudes, que não constroem nem a vida, nem a fraternidade, nem a comunhão, nem busca o bem do irmão. O Evangelho faz acordar nossa consciência adormecida. Precisamos nos educar ou nos reeducar e favorecer os laços que geram fraternidade e reconciliação, amizade, cooperação e integração, tanto nos nossos relacionamentos pessoais quanto na grande sociedade humana. A misericórdia e a paz precisam ressoar fortemente entre nós, para que renasçam a esperança e alegria de fazer nossa vida um dom de perdão, reconciliação e paz. Devemos sim nos comprometer com a construção de um futuro de grande dignidade e justiça entre nós. A misericórdia, que é perdão, é nosso caminho. Caro irmão, irmã, ouvintes aqui da Rádio Aparecida, devotos de Nossa Senhora Aparecida, Deus vos abençoe.
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3:16, coral da campanha da fraternidade. Ele chamará por mim. 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
1: Olá, meus amigos da Rádio Aparecida e do Portal A12. Eu sou o irmão Marco Lucas, missionário redentorista, e é uma alegria estar com vocês em mais um quadro Você e o Livro. 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

0: 3:25, Adriele Lopes e Padre Fábio de Melo, milagre. Às 4, Santo Terço e você rezando conosco. 3104-1043, para você enviar as suas intenções.
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0: 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Rádio Aparecida e a hora certa.
7: 3:33.
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7: Rezando, meu irmão, minha irmã, com você e por você. Onde quer que estejas, já já, o nosso Santo Terço Mariano e você rezando conosco, rezando, louvando e agradecendo a Deus por tudo em nossa vida, agradecendo por mais este dia, por esta semana que estamos iniciando neste domingo, dia do Senhor, 13 de setembro. Obrigado a você que nos acolhe, você que reza com a gente.
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0: 6:38, 22 minutinhos faltando para as 4 da manhã para o nosso Santo Terço. Gilson José, Deus te estende a mão a todo momento, a todo instante. Ele nos ama incondicionalmente.
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0: José Antônio chegando.
2: Mas agora deixai de lado todas essas coisas: ira, raiva, maldade, maledicência.

0: mas uma mudança de vida. Os colossenses não eram de cultura judaica, mas ainda por isso, é importante para o apóstolo que costumes não adequados sejam superados. Hoje, praticamente, a realidade globalizada universaliza de modo geral alguns costumes. O apelo desta carta sobre nossas vidas se torna ainda mais urgente e significativo. Todos precisamos constantemente renunciar ao mal cotidiano e abraçar os valores da fé que professamos. A raiva e a ira, quando cultivadas, tomam a mente e alteram a visão da realidade, impedindo-nos de reconhecer a presença de Deus nos outros e nos objetos de raiva. A maldade, quando alimenta nossos atos, deturpa nosso agir e corrompe o modo como vemos e experimentamos a realidade. Quando somos maldosos, o mundo todo nos fica mais triste e difícil, e nós usamos esses critérios com os outros. Cada dia de luta e dificuldade precisa ser enfrentado com confiança e gratidão a Deus. É isso que fortalece e possibilita a construção do reino de Deus, verdadeira vivência da fé e felicidade de vida. Senhor Deus e Pai, sê para nós verdadeiro alento e refúgio. Que tua presença seja sempre reconhecida pelas nossas atitudes e teu amor possa aquecer nossas escolhas e fortalecer nosso testemunho. Que sejamos cada vez mais semelhança cordiais, misericordiosos e caridosos. Amém.
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0: Comep, Deus de Amor, Uno e Trino. 3:46, bom dia.
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0: Elô Silvério chegando.
2: Nossa Senhora Desatadora dos Nós. Nossa Senhora Desatadora dos Nós é um título que os fiéis deram à Virgem Maria com toda a fé e carinho. Este título em especial originou-se na Alemanha por volta do ano 1700. Naquele tempo, o pároco da Capela de São Peter, na cidade de Augsburg, encomendou um quadro de Nossa Senhora ao pintor Johann. O pintor era um cristão fervoroso e conhecedor profundo de textos dos padres da igreja. Por isso, antes de pintar o quadro, ele foi buscar inspiração nas palavras de Santo Irineu, bispo de Lyon, que viveu no século III. Ele encontrou um texto-chave que diz: Eva atou o nó da desgraça para o gênero humano. Maria, por sua obediência, o desatou. Por causa dessas palavras inspiradas de Santo Irineu, John concebeu um quadro onde Nossa Senhora é representada como a Imaculada Conceição e aparece entre o céu e a terra. Acima dela, o Espírito Santo derrama suas luzes. Em sua cabeça tem 12 estrelas, lembrando o texto de Apocalipse. Do lado esquerdo da Virgem, um anjo aparece e entrega-lhe uma fita com nós grandes e pequenos, separados e juntos. Estes nós simbolizam o pecado original e nossos pecados cotidianos. Esses pecados nos causam problemas, nos levam para longe de Deus e nos impedem que a graça de Deus frutifique em nossas vidas. Do lado direito das mãos de Maria, a fita aparece sem nós e desce lisa até as mãos de outro anjo, mostrando que Maria está desatando os nós. Simboliza a vida nova mergulhada em Deus e na sua misericórdia e o poder libertador das mãos de Maria. Na parte de baixo da Virgem Maria há um anjo, um homem e um cachorro dirigindo-se a uma igreja. Este simbolismo parece ser uma referência ao livro de Tobias. No livro, Tobias enfrenta uma longa e penosa viagem procurando a cura de seu pai, que ficará cego. Na viagem, ele conhece Sara, que já tinha sido casada 7 vezes, mas sempre na noite de núpcias, seus maridos morriam por causa de um demônio. Através da oração, do jejum, da ajuda do anjo Rafael e do poder de Deus, Tobias liberta Sara dessa maldição e casa-se com ela. Depois volta à casa de seu pai com um remédio que o anjo Rafael lhe mandara fazer, e o pai fica curado. Isto significa que para que dois corações venham a se encontrar, é preciso desatar primeiro os nós. E assim é a imagem de Nossa Senhora Desatadora dos Nós, rica de mensagens, simbolismos e profundidade teológica. Desde que o quadro foi colocado na capela de Augsburg, Nossa Senhora Desatadora dos Nós é invocada como a mãe que desata os nós do pecado e dos problemas que nos prendem. O quadro está lá até hoje e a capela é cuidada pelos jesuítas. O belíssimo quadro de Nossa Senhora Desatadora dos Nós rapidamente se tornou objeto de devoção e culto primeiramente em Augsburg. Logo, notícias de graças sobre graças recebidas através da oração à Nossa Senhora Desatadora dos Nós se espalhou. Então a devoção se espalhou pelo mundo, e onde quer que se leve a devoção, as graças acontecem. Nossa Senhora desata os nós da vida das pessoas, trazendo liberdade, realização e felicidade. A novena infalível de Nossa Senhora Desatadora dos Nós se espalhou pelo mundo. São milhares de graças alcançadas através dessa oração poderosa. Nossa Senhora Desatadora dos Nós, rogai por nós.
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3: Bom dia, meu amigo, minha amiga. Era uma vez um menino que tinha um temperamento muito difícil. Ele tinha o pavio curto, como nós costumamos dizer, e facilmente perdia a paciência, tendo explosões de raiva. Seu pai então deu a ele um pacote de pregos e um martelo e disse que toda vez que o menino perdesse a paciência, ele teria que martelar um prego na cerca. No primeiro dia, o menino martelou 37 pregos na cerca. À medida que o tempo foi passando, o menino gradualmente começou a controlar seu temperamento. O número de pregos que ele estava martelando na cerca foi diminuindo lentamente. O menino também descobriu que era mais fácil controlar seu temperamento do que martelar aqueles pregos na cerca. Finalmente, chegou o dia em que o garoto não perdeu a paciência. Ele contou ao pai a notícia e o pai então sugeriu que o menino deveria tirar um prego da cerca a cada dia que conseguisse manter o controle. Os dias se passaram e o menino finalmente conseguiu dizer ao pai que todos os pregos tinham sumido. O pai pegou o filho pela mão e o levou até a cerca. Lá chegando, disse: "Muito bem, meu filho, mas olhe para os buracos. A cerca nunca mais será a mesma. Quando você diz coisas com raiva, elas deixam uma cicatriz como essa. Você pode enfiar uma faca em um homem e depois tirá-la para fora. Não importa quantas vezes você peça desculpas, a ferida ainda estará lá." Quem é que nunca perdeu a paciência, não é mesmo? Se existisse uma cerca assim em sua vida hoje, ela estaria cheia de pregos? Cheia de cicatrizes? Temos muitas coisas a considerar e a refletir com essa história. Mas vamos nos aprofundar um pouco. Perceba que o fim último é não perder a paciência. É não se deixar levar por um sentimento ruim causado por uma situação adversa. Entretanto, o primeiro passo é não machucarmos aqueles que estão à nossa volta. Nós temos a estranha tendência de sermos mais explosivos e demonstrarmos raiva com aquelas pessoas com as quais temos mais intimidade. Geralmente, nós nos controlamos diante dos estranhos. Por isso, controle sua raiva e não diga coisas para as pessoas no calor do momento. Evite dizer coisas das quais você possa se arrepender depois. Existem coisas na vida que são impossíveis de retornarem ao estado inicial. Uma relação abalada por uma palavra maldita é como um vaso de porcelana que se quebrou. Podemos até colar as partes, mas nunca será o mesmo vaso de antes. Por isso, cuidado com as suas palavras. Cuidado com as palavras malditas. Que seu coração e sua boca só abriguem palavras benditas. Um grande abraço, tenha um ótimo dia e até o nosso próximo encontro.
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6: 4 horas, horário de Brasília.
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6: Com a Mãe Aparecida, rede Aparecida de Rádio. Momento de oração. Momento de rezarmos o nosso Santo Terço Mariano. Rezar agradecendo a Deus, ao Senhor Jesus, por esta semana que estamos iniciando. Pedindo bênçãos e graças a nós, aos nossos e a todos aqueles nossos irmãos e irmãs que precisam de orações. Que seja uma semana. E tenhamos uma semana de muitas bênçãos e graças, louvando e agradecendo sempre. Momento de agradecermos a nossa Mãe Santíssima, a Mãe do Belo Amor, a Mãe da Alegria, a Mãe da Esperança, a Mãe da Divina Graça. Agradecer a Senhora Aparecida pela sua intercessão, pelo seu colo, pelo seu cuidado para com cada um de nós. Iniciemos o nosso Santo Terço, invocando a Santíssima Trindade, cantando.

0: Jesus, nós vos oferecemos este terço que vamos rezar, meditando nos mistérios de vossa redenção. Concedei-nos por intercessão da Virgem Maria, Mãe de Deus e Nossa Mãe, as virtudes que nos são necessárias para bem rezá-lo e a graça de ganharmos as indulgências desta santa devoção. Oferecemos particularmente em desagravo dos pecados cometidos contra o Santíssimo Coração de Jesus e o Imaculado Coração de Maria. Pela paz do mundo, pela conversão dos pecadores e pelas almas do purgatório, pelas intenções do Santo Padre o Papa Leão, pelo aumento e santificação do clero, pela santificação das famílias, pelas missões, pelas vocações, pelos doentes e por todo o povo brasileiro. Professemos a nossa fé. Creio em Deus Pai Todo-Poderoso, Criador do céu e da terra, e em Jesus Cristo, seu único Filho, nosso Senhor, que foi concebido pelo poder do Espírito Santo, nasceu da Virgem Maria, padeceu sob Pôncio Pilatos, foi crucificado, morto e sepultado, desceu à mansão dos mortos, ressuscitou ao terceiro dia, subiu aos céus, está sentado à direita de Deus Pai Todo-Poderoso, donde há de vir a julgar os vivos e mortos. Creio no Espírito Santo, na Santa Igreja Católica, na comunhão dos santos, na remissão dos pecados, na ressurreição da carne, na vida eterna. Amém. Rezemos, meus irmãos e irmãs em Cristo, com amor e confiança, a oração que o próprio Jesus nos ensinou. Pai nosso que estais nos céus, santificado seja o vosso nome, venha a nós o vosso reino, seja feita a vossa vontade, assim na terra como no céu.
1: O pão nosso de cada dia nos dai hoje, perdoai as nossas ofensas, assim como nós perdoamos a quem nos tem ofendido. E não nos deixeis cair em tentação, mas livrai-nos do mal. Amém.
0: Ave Maria, cheia de graça, o Senhor é convosco. Bendita sois vós entre as mulheres, e bendito é o fruto do vosso ventre, Jesus.
1: Santa Maria, Mãe de Deus, rogai por nós, pecadores, agora e na hora de nossa morte. Amém.
0: Ave Maria, cheia de graça, o Senhor é convosco. Bendita sois vós entre as mulheres, e bendito é o fruto do vosso ventre, Jesus.
1: Santa Maria, Mãe de Deus, rogai por nós, pecadores, agora e na hora de nossa morte. Amém.
0: Ave Maria, cheia de graça, o Senhor é convosco. Bendita sois vós entre as mulheres, e bendito é o fruto do vosso ventre, Jesus.
1: Santa Maria, Mãe de Deus, rogai por nós, pecadores, agora e na hora de nossa morte. Amém.
0: Glória ao Pai, ao Filho e ao Espírito Santo, como era no princípio, agora e sempre. Amém. Ó meu bom e amado Jesus, perdoai-nos, livrai-nos do fogo do inferno, levai as almas todas para o céu e socorrei principalmente aquelas que mais precisarem da vossa infinita misericórdia. E nós acolhemos a você, nossos irmãos e irmãs em Cristo, que rezam conosco, irmãos espalhados por todo o Brasil, pelo mundo afora, louvando e agradecendo por mais um dia, por mais uma semana. O Paulo Brito reza conosco em São Sebastião do Passé, rezando por ele e por todos os irmãos do Santo Terço. O Zico em Jales, rezando conosco pela Rádio Assunção, interior de São Paulo. O Arlindo Canal e Dona Lucineide, rezando pelos filhos, netos, genro, por todos os nossos irmãos e irmãs que rezam conosco. A Gorete em Baipendi, rezando pelos amigos e pelo filho Tiago. O Rui Tomé em Quirinópolis, rezando por ele e pela família. O Orivaldo Ferreira, rezando hoje pelo aniversário do neto, hoje rezando pelo Edson Caio, neto dele. Mais um ano de vida, parabéns, viu? O nosso querido Edson Caio, o vovô tá aí rezando por você e nós também, que a mãe Aparecida lhe cubra com o seu manto sagrado. O Almir Castro, em Jundiaí, São Paulo, por ele e pela família. O Oswaldo Marques, rezando por ele e pela família. O nosso irmão querido, o nosso Antônio Marcos, lá em Ponta Grossa, no Paraná, nosso irmão vigilante, está lá trabalhando, rezando por ele. Gratidão a Deus por tudo na vida dele, das filhas, da esposa, de todos os irmãos e irmãs do Santo Terço. O Jauri, em Matinhos, reza com a gente, pedindo por ele e pela família. O Ronaldo Castro, também rezando por ele e pela família. A Marta, rezando conosco, louvando e agradecendo a Deus por tudo, pedindo por ela, pela família e por todos os nossos irmãos e irmãs. Ela que está em Valinhos, interior de São Paulo. O Jauri rezando por ele e pela família, louvando e agradecendo a Deus por tudo na vida dele, dos filhos, dos netos, da esposa, da mamãe dele, de todos aqueles que precisam de nossas orações. 4:07 e quem reza conosco o nosso primeiro mistério, colocando as suas intenções, é Maria de Brotas. Bom dia, Maria.
2: Bom dia, Eduardo, com Jesus e Maria.
0: Tudo certinho, graças a Deus, né, minha irmã? E hoje nós rezamos por quem, Maria?
2: Então, Eduardo, louvando e agradecendo a Deus por mais uma noite vencida, mais um novo dia, né? Pedindo perdão pelos nossos pecados, agradecendo por tudo e pedindo que Deus aumente a nossa fé. Rezo pela paz do mundo, pela nossa igreja, pelo nosso Papa Leão, por todos que compõem a nossa igreja, né, Eduardo? E pedir que Deus nos conceda saúde para o nosso corpo, mente, espírito, e quero rezar por todos que estão internados, estejam enfermos, que estejam em casa ou no leito do hospital. Pelos aniversariantes, quem já fez, quem está fazendo e quem vai fazer aniversário nesse mês, né? No dia 9 foi meu irmão Roque, que mora em Salvador, meu sobrinho também, Boboy, que mora em Salvador, ele que é carreteiro, outro, meu irmão é cobrador, né? E o cantor Daniel, que foi no dia 9 também, que eu gosto muito. Tive a alegria de conhecê-lo pessoalmente, uma pessoa muito boa. E eu quero rezar por minha aposentadoria, né? Rezar pelos estudos de Neila Vitória e Maria Eduarda. Quero rezar também por um amigo que sofreu um acidente aqui na estrada de Castro Alves, que está internado, né? Juvenal. Que Deus conceda a cura, a saúde para ele.
0: Amém.
2: E rezar, Eduardo, por todos os ouvintes, na pessoa de seu Jauri, de seu Nunes, de Amarildo, de Dona Marita, né, dos meus conterrâneos baianos, eu rezo por todos. E hoje, dia 13, é dia dedicado à gratidão de nosso anjo bom, nossa amiga do céu, Santa Dulce. Às 10:30 haverá missa aqui na Capela Memorial.
0: Vamos rezar.
2: Eu rezo por você, Eduardo, isso, por você, por toda a sua família, por todos de uma forma em geral, seu Paulo Brito e os demais, que Deus nos abençoe, nos guarde, nos proteja, aumente a nossa fé, tá bom?
0: Amém.

0: nosso que estais nos céus, santificado seja o vosso nome. Venha a nós o vosso reino, seja feita a vossa vontade, assim na terra como no céu.
1: O pão nosso de cada dia nos dai hoje, perdoai as nossas ofensas, assim como nós perdoamos a quem nos tem ofendidos, e não nos deixeis cair em tentação, mas livrai-nos, Senhor, do mal. Amém.
0: Ave Maria, cheia de graça, o Senhor é convosco, bendita sois vós entre as mulheres, e bendito é o fruto do vosso ventre, Jesus.
1: Santa Maria, Mãe de Deus, rogai por nós, pecadores, agora e na hora de nossa morte. Amém.
0: Ave Maria, cheia de graça, o Senhor é convosco, bendita sois vós entre as mulheres, e bendito é o fruto do vosso ventre, Jesus.
1: Santa Maria, Mãe de Deus, rogai por nós, pecadores, agora e na hora de nossa morte. Amém.
0: Ave Maria, cheia de graça, o Senhor é convosco, bendita sois vós entre as mulheres, e bendito é o fruto do vosso ventre, Jesus.
1: Santa Maria, Mãe de Deus, rogai por nós, pecadores, agora e na hora de nossa morte. Amém.
0: Ave Maria, cheia de graça, o Senhor é convosco, bendita sois vós entre as mulheres, e bendito é o fruto do vosso ventre, Jesus.
1: Santa Maria, Mãe de Deus, rogai por nós, pecadores, agora e na hora de nossa morte. Amém.
0: Ave Maria, cheia de graça, o Senhor é convosco. Bendita sois vós entre as mulheres, e bendito é o fruto do vosso ventre, Jesus.
1: Santa Maria, Mãe de Deus, rogai por nós, pecadores, agora e na hora de nossa morte. Amém.
0: Ave Maria, cheia de graça, o Senhor é convosco. Bendita sois vós entre as mulheres, e bendito é o fruto do vosso ventre, Jesus.
1: Santa Maria, Mãe de Deus, rogai por nós, pecadores, agora e na hora de nossa morte. Amém.
0: Ave Maria, cheia de graça, o Senhor é convosco. Bendita sois vós entre as mulheres, e bendito é o fruto do vosso ventre, Jesus.
1: Santa Maria, Mãe de Deus, rogai por nós, pecadores, agora e na hora de nossa morte. Amém.
0: Ave Maria, cheia de graça, o Senhor é convosco. Bendita sois vós entre as mulheres, e bendito é o fruto do vosso ventre, Jesus.
1: Santa Maria, Mãe de Deus, rogai por nós, pecadores, agora e na hora de nossa morte. Amém.
0: Ave Maria, cheia de graça, o Senhor é convosco. Bendita sois vós entre as mulheres, e bendito é o fruto do vosso ventre, Jesus.
1: Santa Maria, Mãe de Deus, rogai por nós, pecadores, agora e na hora de nossa morte. Amém.
0: Ave Maria, cheia de graça, o Senhor é convosco. Bendita sois vós entre as mulheres, e bendito é o fruto do vosso ventre, Jesus.
1: Santa Maria, Mãe de Deus, rogai por nós, pecadores, agora e na hora de nossa morte. Amém.
0: Glória ao Pai, ao Filho e ao Espírito Santo.
1: Como era no princípio, agora e sempre, por todos os séculos dos séculos. Amém.
0: Ó meu bom e amado Jesus,
1: perdoai-nos, livrai-nos do fogo e do inferno, levai as almas todas para os céus, e socorreis principalmente as que mais precisarem da vossa infinita misericórdia.
0: Nossa Senhora do Perpétuo Socorro,
1: rogai por nós.
0: Santa Dulce,
1: rogai por nós. São Miguel, São Gabriel, São Rafael Arcanjo, Santa Teresinha, todos os santos e santas de Deus,
0: rogai por nós. Senhora
1: Nossa Senhora de Fátima,
0: rogai por nós. Senhora Aparecida, Mãe Rainha e Padroeira do Brasil,
1: Mãe querida, rogai por nós que recorremos a vós, e nos cubra com seu sagrado manto, hoje e sempre.
0: Maria, muito obrigado por ter rezado conosco, um dia abençoado a você. Salve Maria.
1: Salve Maria, Mãe de Jesus e Nossa. Eu agradeço também a Eduardo, e também quero agradecer a Deus pelos 75 anos da Rádio Aparecida.
0: Amém.
1: E rezar por todos aqueles que irão rezar agora, depois de mim, tá bom, meu querido?
0: Amém.

0: rádio em Tremembé, rezando conosco por ele e pela família, rezando pela Gorete em Baipendi, pela conversão dos pecadores e pelas almas do purgatório, e por todos que precisam de nossas orações. O Sebastião Silva, lá em Dom Viçoso, rezando conosco, rezando com a gente, pedindo as bênçãos da Mãe Aparecida, na verdade, em Carmo de Minas, louvando e agradecendo a Deus. O Zequinha José Pereira, rezando com a gente, pedindo por ele e pela família, louvando e agradecendo a Deus. Está lá em Bom Jesus da Lapa, rezando conosco. Domingo, dia do Senhor. Felicidades aos redentoristas e à Romaria de Nossa Senhora de Soledade. Salve Mãe Aparecida, salve Maria. Dia 15, a Rádio Aparecida, a Rede Aparecida de Rádio vai transmitir a missa lá de Bom Jesus da Lapa, celebrando Nossa Senhora da Soledade. 5:30 da tarde, está feito o convite a todos os nossos irmãos e irmãs. Quem reza conosco também, o Ronaldinho, Dona Aparecida, rezando com a gente, lá no, na Gameleira, município de Luisburgo, zona rural, louvando e agradecendo a Deus. A Mari Cuidadora, rezando por ela, pelo filho Leonardo, em Araucária, no Paraná. Em Campinas, São Paulo, a nossa irmã Leda, rezando com a gente, pedindo as bênçãos da Mãe Aparecida por ela e pela família. O Elias Edmar Peters, em Juiz de Fora, por ele, por Dona Helena, pelo filho Elias, louvando e agradecendo a Deus também. O Rubens, o Rubão, em Itapurã, no Mato Grosso do Sul, rezando por ele e por toda a família. Maria Márcia, que reza daqui a pouquinho conosco o mistério do Santo Terço. O Anderson, em Franca, São Paulo, rezando com a gente, louvando e agradecendo a Deus por tudo na vida dele e da família. A Nilva Militão, em Juiz de Fora, rezando por ela, por todos os irmãos do Santo Terço. E quem reza conosco é o seu José Garcia, que está rezando com a gente, pedindo as bênçãos da Mãe Aparecida. Seu José, bom dia.
1: Oi, bom dia.
0: Tudo bem, graças a Deus.
1: Graças a Deus, tudo bem.
0: E hoje nós rezamos por quem, seu José Garcia?
1: Eu rezo pela minha intenção, pela minha saúde, né? Pela saúde de minha família, minha filha, neta e neta. Rezo pros casais Olinda e São João, Edileuza e Adailto, Luiz Valdir, Dona Raimunda e Geraldo Madeira. Ofereço para Dona Creuza, a Maria, que vai rezar o terço agora, né? Acabou de falar. Rezo para ela também. Rezo para Paulo Brito, o Amarildo, para a rainha nossa, a Dona Marita. Rezo também para Dona Enê, Maria Inês, Lazarina de Pinda. Rezo para você, para sua família. Rezo para Rosa, né? E família também. E vamos rezar.
0: Vamos rezar e agradecer, né, seu José Garcia, por isso, tudo em nossa vida. Pai nosso que estais nos céus, santificado seja o vosso nome. Venha a nós o vosso reino. Seja feita a vossa vontade, assim na terra como no céu.
1: O pão nosso de cada dia nos dai hoje, perdoai as nossas ofensas, assim como nós perdoamos a quem tem ofendido. Não deixeis cair em tentação, mas livrai do mal. Amém.
0: Ave Maria, cheia de graça, o Senhor é convosco. Bendita sois vós entre as mulheres, e bendito é o fruto do vosso ventre, Jesus.
1: Santa Maria, Mãe de Deus, rogai por nós, pecadores, agora e na hora de nossa morte. Amém.
0: Ave Maria, cheia de graça, o Senhor é convosco. Bendita sois vós entre as mulheres, e bendito é o fruto do vosso ventre, Jesus.
1: Santa Maria, Mãe de Deus, rogai por nós, pecadores, agora e na hora de nossa morte. Amém.
0: Ave Maria, cheia de graça, o Senhor é convosco. Bendita sois vós entre as mulheres, e bendito é o fruto do vosso ventre, Jesus.
1: Santa Maria, Mãe de Deus, rogai por nós, pecadores, agora e na hora de nossa morte. Amém.
0: Ave Maria, cheia de graça, o Senhor é convosco. Bendita sois vós entre as mulheres, e bendito é o fruto do vosso ventre, Jesus.
1: Santa Maria, Mãe de Deus, rogai por nós pecadores, agora e na hora de nossa morte. Amém.
0: Ave Maria, cheia de graça, o Senhor é convosco. Bendita sois vós entre as mulheres, e bendito é o fruto do vosso ventre, Jesus.
1: Santa Maria, Mãe de Deus, rogai por nós pecadores, agora e na hora de nossa morte. Amém.
0: Ave Maria, cheia de graça, o Senhor é convosco. Bendita sois vós entre as mulheres, e bendito é o fruto do vosso ventre, Jesus.
1: Peço também para a Marcela de Roseira e a mãezinha dela. Santa Maria, Mãe de Deus, rogai por nós pecadores, agora e na hora de nossa morte. Amém.
0: Ave Maria, cheia de graça, o Senhor é convosco. Bendita sois vós entre as mulheres, e bendito é o fruto do vosso ventre, Jesus.
1: Santa Maria, Mãe de Deus, rogai por nós pecadores, agora e na hora de nossa morte. Amém.
0: Ave Maria, cheia de graça, o Senhor é convosco. Bendita sois vós entre as mulheres, e bendito é o fruto do vosso ventre, Jesus.
1: Santa Maria, Mãe de Deus, rogai por nós pecadores, agora e na hora de nossa morte. Amém.
0: Ave Maria, cheia de graça, o Senhor é convosco. Bendita sois vós entre as mulheres, e bendito é o fruto do vosso ventre, Jesus.
1: Peço também para todo funcionário da Rádio Aparecida e TV Aparecida. Santa Maria, Mãe de Deus, rogai por nós pecadores, agora e na hora de nossa morte. Amém.
0: Ave Maria, cheia de graça, o Senhor é convosco. Bendita sois vós entre as mulheres, e bendito é o fruto do vosso ventre, Jesus.
1: Santa Maria, Mãe de Deus, rogai por nós pecadores, agora e na hora de nossa morte. Amém.
0: Glória ao Pai, ao Filho e ao Espírito Santo.
1: Como era no princípio, agora e sempre. Amém.
0: Ó meu bom e amado Jesus,
1: perdoai, livrai do fogo do inferno, levar as almas todas para o céu, socorrer principalmente que mais precisarem da nossa finita misericórdia.
0: Nossa Senhora do Perpétuo Socorro,
1: rogai por nós.
0: São José,
1: valei-me São José, rogai por nós.
0: Nossa Senhora de Fátima,
1: rogai por nós.
0: Santo Afonso Maria de Ligório,
1: rogai por nós.
0: Mãe Aparecida, Rainha e Padroeira do Brasil,
1: rogai por nós que recorremos a vós.
0: Seu José Garcia, uma semana abençoada, um domingo, dia do Senhor, abençoado ao senhor, a toda a sua família, fique com Deus.
1: Fica você também com Deus, você e toda a família, e todos os irmãos do Terço, que Deus vá para Aparecida, proteja todos e cubra com o seu manto sagrado.
0: Amém. Salve Maria. Salve Maria!

0: rezando com o nosso irmão Jonas Eliseu em Ipatinga, Minas Gerais, rezando por ele, pela família, por Dona Eliana, pela Joyce, pelo Eduardo, que são os filhos, Dona Eliane, a esposa, louvando e agradecendo a Deus pela vida de todos eles e de todos os irmãos do Santo Terço. Quem reza conosco também, pedindo a proteção e as bênçãos da Mãe Aparecida, o Paulo Sapateiro em Nova Russas, no Ceará, rezando por todos e pela família. A nossa irmã Maria Auxiliadora em Caxambu, rezando pela sobrinha Monique, que está passando por um momento difícil. Que a Mãe Aparecida passe à frente e cuide de tudo e da saúde dela também. Amém, Maria Auxiliadora. Nosso querido Padre Sebastião, lá da Fazenda Esperança, rezando conosco, lá em Campo Mourão, no Paraná, rezando pelas intenções dos irmãos do Santo Terço e por todos os nossos irmãos espalhados por todo o Brasil. A Cristiane e o Antônio em Fátima do Sul, Mato Grosso do Sul, a Maria Augusta na Bahia, rezando conosco, a Fátima em Cruzeiro, rezando por ela e pela família, Dona Sônia em Carapicuíba, rezando com a gente, pedindo as bênçãos da Mãe Aparecida, e também rezando hoje pelos amigos e amigas que estão com a saúde ruim e na UTI, Marcos Vinícius, Freitas Castilho, a Maria Conceição Vieira da Silva, a Sirlene Rogério, que Deus e Nossa Senhora abençoe. Amém, Dona Sônia, obrigado pelo carinho, louvando e agradecendo a Deus. Seu Joaquim Pereira, rezando conosco por ele e pela família, louvando e agradecendo a Deus pela vida e saúde dele e de toda a família também. Dona Maria Divina está lá rezando conosco também, louvando e agradecendo a Eliete em Curvelo, rezando por ela, pela família, louvando e agradecendo, pedindo as bênçãos da Mãe Aparecida hoje pela irmã Didi e o cunhado Manuel, que ontem fizeram 45 anos de casados, agradecendo também pelo tríduo de São Vicente, encerrando hoje às 7 da noite com a Santa Missa, louvando e agradecendo. Maria Márcia, minha irmã querida, bom dia.
1: Bom dia, Eduardo.
0: Tudo bem, graças a Deus.
1: Graças a Deus, Eduardo, graças a Deus, nas asas do Senhor, tudo bem.
0: E hoje nós rezamos por quem, minha irmã? Aí, pelos lados de Manhuaçu, Minas Gerais?
1: É, pelos lados de Manhuaçu, Minas Gerais, hoje nós tem festa em Manhuaçu. Marcelo Costa tá fazendo aniversário hoje,
0: feriado,
1: Eduardo.
0: Feriado em Manhuaçu, então, hein?
1: Feriado, feriado. Nosso Marcelão tá fazendo aniversário, graças a Deus, que Deus abençoe a vida dele, rezar por ele, né? Que Deus continue protegendo ele, que ele é uma pessoa muito maravilhosa, uma pessoa muito boa, que Deus ilumine muito, muito a vida dele. E vou rezar pelos meus filhos, a Cleice, o Edivaldo, a Luciana, o meus genros, a Ailton, o Robertinho, a Nora Valdemir, meus netos, Wesley e Daniel, o Willi Fernando e o João Pedro, por todos os meus irmãos do texto, não vou falar o nome não, mas a lista está aqui.
0: Amém.
1: E pela Almira, fiquei muito feliz de ouvir sua voz, Almira, não esqueço você não, minha filha. Nossa, estava preocupado com você, mas graças a Deus você voltou a rezar com nós, louvado seja Deus.
0: É isso aí, vamos rezar e agradecer pela vida e saúde de todos os aniversariantes no dia de hoje, em nome do Marcelo, rezando por ele, pela vida e saúde dele, ele que é locutor da Rádio Manhuaçu FM, nossa grande parceira na rede Aparecida de rádio, rezando, meu irmão, pela sua vida, pela sua missão também nos microfones da Rádio Manhuaçu FM, nossa grande parceira. Louvemos e agradecemos a Deus por tudo. Pai nosso, que estais nos céus, santificado seja o vosso nome. Venha a nós o vosso reino, seja feita a vossa vontade, assim na terra como no céu.
1: O pão nosso de cada dia nos dai hoje, perdoai as nossas ofensas, assim como nós perdoamos a quem nos tem ofendido. Não nos deixeis cair em tentação, mas livrai-nos do mal. Amém.
0: Ave Maria, cheia de graça, o Senhor é convosco. Bendita sois vós entre as mulheres, e bendito é o fruto do vosso ventre, Jesus.
1: Santa Maria, Mãe de Deus, rogai por nós, pecadores, agora e na hora de nossa morte. Amém.
0: Ave Maria, cheia de graça, o Senhor é convosco. Bendita sois vós entre as mulheres, e bendito é o fruto do vosso ventre, Jesus.
1: Reze por mim também, e reze por você também, Eduardo. Santa Maria, Mãe de Deus, rogai por nós, pecadores, agora e na hora de nossa morte. Amém.
0: Ave Maria, cheia de graça, o Senhor é convosco. Bendita sois vós entre as mulheres, e bendito é o fruto do vosso ventre, Jesus.
1: Por todos os meus irmãos, não estou falando o nome deles, não, mas a lista está aqui pertinho de mim. Que Deus abençoe a todos, que Deus tenha misericórdia de todos eles, de todos nós. Santa Maria, Mãe de Deus, rogai por nós, pecadores, agora e na hora de nossa morte. Amém.
0: Ave Maria, cheia de graça, o Senhor é convosco. Bendita sois vós entre as mulheres, e bendito é o fruto do vosso ventre, Jesus.
1: Santa Maria, Mãe de Deus, rogai por nós, pecadores, agora e na hora de nossa morte. Amém.
0: Ave Maria, cheia de graça, o Senhor é convosco. Bendita sois vós entre as mulheres, e bendito é o fruto do vosso ventre, Jesus.
1: Quero colocar a alma da minha prima Maria da Glória Guimarães, porque estou rezando o texto nesse momento aqui com o textinho dela. Ela morava em Brasília, ela faleceu, a mãe dela mandou o texto dela para mim, estou rezando o texto dela. Maria, que Deus te tenha, minha filha, um bom lugar. Santa Maria, Mãe de Deus, rogai por nós, pecadores, agora e na hora de nossa morte. Amém.
0: Ave Maria, cheia de graça, o Senhor é convosco. Bendita sois vós entre as mulheres, e bendito é o fruto do vosso ventre, Jesus.
1: Santa Maria, Mãe de Deus, rogai por nós, pecadores, agora e na hora de nossa morte. Amém.
0: Ave Maria, cheia de graça, o Senhor é convosco. Bendita sois vós entre as mulheres, e bendito é o fruto do vosso ventre, Jesus.
1: Santa Maria, Mãe de Deus, rogai por nós, pecadores, agora e na hora de nossa morte. Amém.
0: Ave Maria, cheia de graça, o Senhor é convosco. Bendita sois vós entre as mulheres, e bendito é o fruto do vosso ventre, Jesus.
1: Santa Maria, Mãe de Deus, rogai por nós, pecadores, agora e na hora de nossa morte. Amém.
0: Ave Maria, cheia de graça, o Senhor é convosco. Bendita sois vós entre as mulheres, e bendito é o fruto do vosso ventre, Jesus.
1: Santa Maria, Mãe de Deus, rogai por nós, pecadores, agora e na hora de nossa morte. Amém.
0: Ave Maria, cheia de graça, o Senhor é convosco. Bendita sois vós entre as mulheres, e bendito é o fruto do vosso ventre, Jesus.
1: Santa Maria, Mãe de Deus, rogai por nós, pecadores, agora e na hora de nossa morte. Amém.
0: Glória ao Pai, ao Filho e ao Espírito Santo.
1: Assim como era no princípio, agora e sempre. Amém.
0: Ó meu bom e amado Jesus,
1: perdoai-nos, livrai-nos do fogo do inferno, levai as almas todas para o céu e socorrei principalmente as que mais necessitarem da vossa infinita misericórdia.
0: Nossa Senhora de Fátima,
1: rogai por nós.
0: Santa Teresinha do Menino Jesus,
1: rogai por nós.
0: Santa Rita de Cássia,
1: rogai por nós.
0: Senhora Aparecida, Mãe, Rainha e Padroeira do Brasil,
1: ó minha mãe querida, rogai por nós, interceder seu Filho Jesus Cristo por cada um de nós.
0: Amém. Maria Márcia, minha querida irmã, obrigado por ter rezado conosco, uma semana abençoada, um dia do Senhor abençoado a você, a toda a família, fique com Deus.
1: Amém, Eduardo, eu que agradeço, muito obrigado por me dar essa oportunidade, que Deus te abençoe e fique com Deus também.
0: Salve Maria.
1: Salve Maria.

0: com você e por você, onde quer que estejas neste momento, pedindo por você, pela sua família, a Elaine em São Paulo, capital, rezando por ela e por todos os irmãos, por todos aqueles que precisam. Quem reza conosco também, pedindo as bênçãos da Mãe Aparecida, a Hebe em Cotia, São Paulo, rezando por ela, pela família, louvando e agradecendo. Ela disse que acordou há pouco, está fazendo um cafezinho, rezando para conosco, louvando e agradecendo. Está frio, parou de chover aqui em Cotia. Vamos rezar, viu, minha irmã? Por você, pela sua família, por todos os nossos irmãos e irmãs em Cristo, rezando conosco. Quem também está na sintonia, José dos Santos, em Caxambu, Minas Gerais. O Evandro Cruz, nosso irmão, em Juiz de Fora, ele e Dona Marilze, rezando pelos filhos, pela família, por todos que estejam rezando o Santo Terço. Os nossos irmãos pela Rádio Catedral FM, nossa parceira. Rezando conosco, seu Geraldo Madeira e Dona Raimunda em Coronel Fabriciano, por todos que estejam com o Santo Terço na mão, por todas as famílias, pela família dos devotos, pela paz do mundo, louvando e agradecendo a Deus, a Márcia, o Sérgio, o Lucas, seu Paulo e Dona Lúcia também rezando conosco, louvando e agradecendo lá em Indaial, Santa Catarina. Estão lá trabalhando no domingão de madrugada e rezando conosco. Quem reza com a gente é Maria de Fátima, pedindo por ela e pela família. O nosso irmão Newton, rezando por ele e pela família, está lá em Salvador, na Bahia, onde também estão Dona Marita, rezando conosco pela Ana Gabriela e pelo Felipe. A nossa querida Cláudia Silva também rezando conosco. Todos os nossos irmãos baianos, rezando, louvando e agradecendo. O Assis, em Curvelo, Minas Gerais, rezando conosco, preparando lá todo o material dele de trabalho, os frangos, né, meu irmão querido? Louvando e agradecendo a Deus, já colocando para assar, e tá lá rezando o terço conosco, pedindo por ele e pela família. E quem reza com a gente é nosso irmão querido em Franca, São Paulo, seu Joaquim Pereira. Bom dia, seu Joaquim.
1: Bom dia, Eduardo. Paz de Jesus e Maria seja com todos nós.
0: Amém, amém. E hoje nós rezamos por quem, seu Joaquim?
1: Primeiramente, Eduardo, quero agradecer a Deus por mais um dia que Ele está nos concedendo essa graça. Rezar por mim, pela minha família, meus filhos, meus netos. Pedir também as bênçãos de Nossa Senhora, porque estamos rezando, né, a quarentena com o Frei Gilson, e aos domingos, como não tem, aí a gente ouve a Rádio Aparecida, essa voz bonita que você tem, e rezar também, tem uma amiga minha que estava internada, está internada, né, que ela já faz quase um mês, ela estava em estado de coma, mas graças a Deus já voltou. Estamos rezando por ela, para que ela volte ao convívio com suas filhas, seus netos, e rezar por todos os meus irmãos devotos da Mãe Aparecida, que Jesus tenha compaixão e misericórdia de todos nós, pela paz do Brasil, pela paz do mundo, que Jesus nos conceda muita bênção e muita paz para todos nós.
0: Amém. Vamos rezar. Pai nosso que estás nos céus, santificado seja o vosso nome, venha a nós o vosso reino, seja feita a vossa vontade, assim na terra como no céu.
1: O pão nosso de cada dia nos dai hoje, perdoai as nossas ofensas, assim como nós perdoamos a quem nos tem ofendido, e não nos deixeis cair em tentação, mas livrai-nos do mal. Amém.
0: Ave Maria, cheia de graça, o Senhor é convosco. Bendita sois vós entre as mulheres, e bendito é o fruto do vosso ventre, Jesus.
1: Santa Maria, Mãe de Deus, rogai por nós, pecadores, agora e na hora de nossa morte. Amém.
0: Ave Maria, cheia de graça, o Senhor é convosco. Bendita sois vós entre as mulheres, e bendito é o fruto do vosso ventre, Jesus.
1: Santa Maria, Mãe de Deus, rogai por nós, pecadores, agora e na hora de nossa morte. Amém.
0: Ave Maria, cheia de graça, o Senhor é convosco. Bendita sois vós entre as mulheres, e bendito é o fruto do vosso ventre, Jesus.
1: Santa Maria, Mãe de Deus, rogai por nós, pecadores, agora e na hora de nossa morte. Amém.
0: Ave Maria, cheia de graça, o Senhor é convosco. Bendita sois vós entre as mulheres, e bendito é o fruto do vosso ventre, Jesus.
1: Santa Maria, Mãe de Deus, rogai por nós, pecadores, agora e na hora de nossa morte. Amém.
0: Ave Maria, cheia de graça, o Senhor é convosco. Bendita sois vós entre as mulheres, e bendito é o fruto do vosso ventre, Jesus.
1: Santa Maria, Mãe de Deus, rogai por nós, pecadores, agora e na hora de nossa morte. Amém.
0: Ave Maria, cheia de graça, o Senhor é convosco. Bendita sois vós entre as mulheres, e bendito é o fruto do vosso ventre, Jesus.
1: Santa Maria, Mãe de Deus, rogai por nós, pecadores, agora e na hora de nossa morte. Amém.
0: Ave Maria, cheia de graça, o Senhor é convosco. Bendita sois vós entre as mulheres, e bendito é o fruto do vosso ventre, Jesus.
1: Santa Maria, Mãe de Deus, rogai por nós, pecadores, agora e na hora de nossa morte. Amém.
0: Ave Maria, cheia de graça, o Senhor é convosco. Bendita sois vós entre as mulheres, e bendito é o fruto do vosso ventre, Jesus.
1: Santa Maria, Mãe de Deus, rogai por nós, pecadores, agora e na hora de nossa morte. Amém.
0: Ave Maria, cheia de graça, o Senhor é convosco. Bendita sois vós entre as mulheres, e bendito é o fruto do vosso ventre, Jesus.
1: Santa Maria, Mãe de Deus, rogai por nós, pecadores, agora e na hora de nossa morte. Amém.
0: Ave Maria, cheia de graça, o Senhor é convosco. Bendita sois vós entre as mulheres, e bendito é o fruto do vosso ventre, Jesus.

0: Perdoai-nos e livrai-nos do fogo do inferno. Levai as almas todas para o céu e socorrei principalmente aquelas que mais precisarem da vossa divina misericórdia.
1: Nossa Senhora da Conceição,
0: rogai por nós.
1: Nossa Senhora de Fátima,
0: rogai por nós.
1: Santa Rita de Cássia,
0: rogai por nós.
1: Senhora Aparecida, Mãe Rainha e Padroeira do Brasil,
0: rogai por nós que recorremos a vós.
1: Seu Joaquim, meu irmão querido, muito obrigado por ter rezado conosco. Uma semana abençoada. Fique com Deus.
0: Muito obrigado, Eduardo. Às vezes a gente está ausente do seu texto, porque estamos fazendo a novela, né?
1: Tranquilo.
0: Em São Miguel. Mas estamos lá rezando o filme para todos vocês também.
1: Amém. Salve Maria.
0: Salve Maria.

0: falando conosco, pedindo por ele, pela família, na verdade, por ela, a Gorete, rezando conosco. Ela está lá em Bocaina, Dom Viçoso, Minas Gerais, rezando por ela, pela família, pela alma do esposo Antônio. 2 anos que ele foi, que ele partiu para a casa do pai. Rezando também pela alma de Lorival Diniz, que há 7 dias também voltou à casa do pai, fez a Páscoa dele. A Antônia Maria de Jesus, rezando conosco por ela e pela família, louvando e agradecendo a Deus por tudo. O Marcelo reza conosco por ele e por toda a família, por Camila, Isadora, Fiuque, lá em Juiz de Fora, Minas Gerais, louvando e agradecendo. A Célia Janice em Roseira, rezando por ela, pela mãezinha dela, Dona Nina, pelos filhos, pelo esposo, por toda a família. Rezando conosco o Haroldo Cruz em Virgínia, Minas Gerais, pedindo as bênçãos da Mãe Aparecida por ele e pela mãezinha dele, louvando e agradecendo sempre. A Mônica reza conosco lá em Aracaju, no Sergipe, pedindo por ela e pela família. O Giovanni Marques rezando conosco em Bueno Brandão, Minas Gerais, pedindo por ele e pela família. O Ronilton Rodrigues em Tijuaçu, rezando com a gente lá em Senhor do Bonfim, na Bahia. A Lucimara em Pindamonhangaba, nossa irmã querida, rezando pela Jaqueline, pelo Matheus, que é o filho, pela netinha Maia, que está lindinha, mandou a foto aqui para nós. A Lucimara rezando por todos os irmãos do Santo Terço, louvando e agradecendo a Deus. E quem reza conosco é Mônica, lá em Aracaju, pela Rádio Cultura FM, nossa grande parceira. Bom dia, Mônica.
1: Bom dia, Eduardo, tudo bom?
0: Tudo bem, graças a Deus, minha irmã.
1: Amém, Eduardo, mais rezei com vocês, mas sempre em orações, juntos, né? Tô fazendo a quaresma de São Miguel, mas sempre rezando.
0: Amém. E hoje nós rezamos por quê, minha irmã?
1: Oi, rezo por você, Eduardo, que está sempre conosco, pela sua família, por todas as famílias, né? Pelos ouvintes da nossa querida Rádio Cultura, da Mãe Aparecida, e por todos os doentes, né? Pela minha mãezinha, que essa semana esteve muito doente, mas louvado seja Deus, e a Virgem Santíssima, que está bem. E rezo também, Eduardo, pelo meu filho, que no próximo mês está indo para Aparecida. Eu não vou, mas ele está indo para conhecer, e para mim é uma alegria. E já entrego a viagem do meu filho nas mãos de Deus e da Virgem Maria.
0: Amém. Vai estar aqui.
1: Amém.
0: Participando da novena, se Deus quiser.
1: Ele vai, sim, com a fraternidade, da Fraternidade do Caminho, e ele vai com a fraternidade, Eduardo. Uma alegria imensa eu estou, e já entrego, né, a Deus e a Nossa Senhora a viagem dele.
0: Com certeza. Vamos rezar. E
1: amém,
0: agradecer a Deus,
1: sim,
0: por tudo em nossa vida.
1: Por tudo, Eduardo, é verdade.
0: Pai nosso que estais nos céus, santificado seja o vosso nome. Venha a nós o vosso reino. Seja feita a vossa vontade, assim na terra como no céu.
1: O pão nosso de cada dia nos dai hoje. Perdoai as nossas ofensas, assim como nós perdoamos a quem nos tem ofendido. E não

0: em tentação, mas livrai-nos do mal. Amém.
1: Ave Maria, cheia de graça, o Senhor é convosco. Bendita sois vós entre as mulheres, e bendito é o fruto do vosso ventre, Jesus.
0: Santa Maria, Mãe de Deus, rogai por nós, pecadores, agora e na hora de nossa morte. Amém.
1: Ave Maria, cheia de graça, o Senhor é convosco. Bendita sois vós entre as mulheres, e bendito é o fruto do vosso ventre, Jesus.
0: Santa Maria, Mãe de Deus, rogai por nós, pecadores, agora e na hora de nossa morte. Amém.
1: Ave Maria, cheia de graça, o Senhor é convosco. Bendita sois vós entre as mulheres, e bendito é o fruto do vosso ventre, Jesus.
0: Santa Maria, Mãe de Deus, rogai por nós, pecadores, agora e na hora de nossa morte. Amém.
1: Ave Maria, cheia de graça, o Senhor é convosco. Bendita sois vós entre as mulheres, e bendito é o fruto do vosso ventre, Jesus.
0: Santa Maria, Mãe de Deus, rogai por nós, pecadores, agora e na hora de nossa morte. Amém.
1: Ave Maria, cheia de graça, o Senhor é convosco. Bendita sois vós entre as mulheres, e bendito é o fruto do vosso ventre, Jesus.
0: Santa Maria, Mãe de Deus, rogai por nós, pecadores, agora e na hora de nossa morte. Amém.
1: Ave Maria, cheia de graça, o Senhor é convosco. Bendita sois vós entre as mulheres, e bendito é o fruto do vosso ventre, Jesus.
0: Santa Maria, Mãe de Deus, rogai por nós, pecadores, agora e na hora de nossa morte. Amém.
1: Ave Maria, cheia de graça, o Senhor é convosco. Bendita sois vós entre as mulheres, e bendito é o fruto do vosso ventre, Jesus.
0: Santa Maria, Mãe de Deus, rogai por nós, pecadores, agora e na hora de nossa morte. Amém.
1: Ave Maria, cheia de graça, o Senhor é convosco. Bendita sois vós entre as mulheres, e bendito é o fruto do vosso ventre, Jesus.
0: Santa Maria, Mãe de Deus, rogai por nós, pecadores, agora e na hora de nossa morte. Amém.
1: O Ribeiro, em São Paulo, rezando conosco. Ave Maria, cheia de graça, o Senhor é convosco. Bendita sois vós entre as mulheres, e bendito é o fruto do vosso ventre, Jesus.
0: Santa Maria, Mãe de Deus, rogai por nós, pecadores, agora e na hora de nossa morte. Amém.
1: Ave Maria, cheia de graça, o Senhor é convosco. Bendita sois vós entre as mulheres, e bendito é o fruto do vosso ventre, Jesus.
0: Santa Maria, Mãe de Deus, rogai por nós, pecadores, agora e na hora de nossa morte. Amém.
1: Glória ao Pai, ao Filho e ao Espírito Santo.
0: Como era no princípio, agora e sempre. Amém.
1: Ó meu bom e amado Jesus,
0: perdoai-nos, livrai-nos do fogo do inferno, levai as almas todas para o céu e socorrei principalmente as que mais precisarem da vossa misericórdia.
1: Nossa Senhora do Perpétuo Socorro,
0: rogai por nós.
1: Santo Antônio,
0: rogai por nós.
1: São José,
0: rogai por nós e providenciai.
1: Senhora Aparecida, Mãe Rainha e Padroeira do Brasil,
0: rogai por nós que recorremos a vós.
1: Mônica, muito obrigado, uma semana abençoada, um dia, um domingo, dia do Senhor, abençoada a você, a toda a família, fique com Deus, minha irmã.
0: Amém, Eduardo, gratidão, viu? Que Deus te abençoe, um santo domingo para você e para cada um de nós que estamos aqui sintonizado com o nosso tecido na mão sempre. Amém. E que a Virgem Mãe nos cubra com manto sagrado.
1: A todos,
0: um abraço,
1: nós.
0: Eduardo.
1: Salve Maria.
0: Salve Maria. Salve Maria, fica com Deus.
1: Com Deus também. Com a Mãe Aparecida, Rede Aparecida de Rádio. E o nosso momento é de agradecimento. Agradecer a nossa Mãe Santíssima por todas as bênçãos e graças que pela sua intercessão nós temos recebido. Infinitas graças vos damos, soberana Rainha, pelos benefícios que todos os dias recebemos de vossas mãos maternais. Dignai-vos agora e para sempre tomar-nos debaixo de vosso poderoso amparo, e para mais vos alegrar, vos saudamos com uma salve Rainha. Salve Rainha, Mãe de Misericórdia, vida, doçura e esperança, nossa salve. A vós bradamos os degredados filhos de Eva, a vós suspiramos gemendo e chorando neste vale de lágrimas. Eia, pois, advogada nossa, esses vossos olhos misericordiosos a nós volvei, e depois deste desterro mostrai-nos Jesus, bendito fruto do vosso ventre. Ó clemente, ó piedosa, ó doce e sempre Virgem Maria, rogai por nós, Santa Mãe de Deus, para que sejamos dignos das promessas de Cristo. Assim seja. Amém. Momento de nos consagrarmos à nossa mãe querida, a Senhora Aparecida. Entregamos a ela o nosso dia de hoje, esse domingo, dia do Senhor. Entregar a ela o suor do nosso trabalho. Entregar a Mãe Aparecida a nossa família, todos aqueles que precisam de nossas orações, nossos irmãos em situação de rua, nossos irmãos enfermos, desempregados. Entregar a Virgem Santíssima e rogar a ela para que ela continue intercedendo por nós junto a seu Filho Jesus. Nos consagremos à nossa mãe. Ó Maria Santíssima, pelos méritos de nosso Senhor Jesus Cristo, em vossa querida imagem de Aparecida, espalhais inúmeros benefícios sobre todo o Brasil. Eu, embora indigno de pertencer ao número de vossos filhos e filhas, mas cheios do desejo de participar dos benefícios de vossa misericórdia, prostrado a vossos pés, consagro-vos o meu entendimento, para que sempre pense no amor que mereceis. Consagro-vos a minha língua, para que sempre vos louve e propague a vossa devoção. Consagro-vos o meu coração, para que depois de Deus vos ame sobre todas as coisas. Recebei-me, ó Rainha incomparável, vós que o Cristo crucificado deu-nos por mãe, no ditoso número de vossos filhos e filhas. Acolhei-me debaixo de vossa proteção. Socorrei-me em todas as minhas necessidades espirituais e temporais, sobretudo na hora de minha morte. Abençoai-me, ó celestial cooperadora, e com vossa poderosa intercessão, fortalecei-me em minha fraqueza, a fim de que, servindo-vos fielmente nesta vida, possa louvar-vos, amar-vos e dar-vos graças no céu por toda a eternidade. Assim seja. Obrigado a você, meu irmão, obrigado a você, minha irmã, a vocês que rezaram conosco. Nós estivemos e continuaremos sempre unidos, em nome do Pai, do Filho e do Espírito Santo. Amém. Fiquem todos com as bênçãos do Senhor Jesus, a proteção e a intercessão dela, nossa mãe, a Senhora Aparecida. Nos encontramos na próxima madrugada, se Deus quiser.
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7: 5 horas, horário de Brasília.
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chegando com as bênçãos de Deus e de Nossa Senhora Aparecida para levar até você muita música sertaneja, alegria e diversão neste domingão, dia 13 de setembro de 2026. Agradecendo sempre o seu carinho e a sua companhia, é bom demais saber que você escolheu a Rádio Aparecida e a Rede Aparecida de Rádios para começar bem esta manhã de domingo daquele jeitão que a gente gosta, com muita música sertaneja de qualidade, só modão, do jeito que o povo gosta, do jeito que o Brasil quer. E o programa Acorda Brasil tem a direção geral do missionário redentorista Padre Vanderlei Souza. Na coordenação nós temos a Paula Castro e nos trabalhos técnicos comandando a nossa máquina de som, sempre eles, meus amigos Leonardo Mota, o Leozinho e o Patrick Carvalho, o MC Trick. E aí, vocês estão bom? Firmes e fortes, bom pra arrebentar mesmo, animados pra mais esse domingão? Então tá bom, bom trabalho pra gente, que Deus e Nossa Senhora Aparecida abençoe mais esse dia que só tá começando. E pra começar bem, já vamos colocar moda boa nessa prosa. Quem vai começar na máquina de som é você, MC Trick. Então faz o seguinte, já prepara aí pra mim Ronaldo Viola e Praiano pra cantar Rei da Pecuária. Começar com modão de qualidade, com a régua lá em cima. Pode ser essa a primeira de hoje? Então beleza, enquanto você vai ajeitando, já vai preparando ela daí, eu vou mandando daqui aquele abraço carinhoso e especial aos amigos e amigas que nos acompanham, nos prestigiam por essas emissoras que integram a Rede Aparecida de Rádios. Entre elas nós temos a Rádio Cidade FM em Martins Soares, Minas Gerais. Abraço pro nosso amigo Marquinhos Blackfone. Temos a Rádio Difusora em Casa Branca, São Paulo, a Rádio Diocesana FM em Campanha, Minas Gerais, e a Rádio Coração FM em Dourados, no Mato Grosso do Sul. Essas que são algumas das várias emissoras que sempre esparramam a nossa programação pelos quatro cantos do nosso Brasilzão. A cada uma delas fica aqui o nosso agradecimento, fica aqui o nosso muito obrigado. Já tá no jeito aí, MC Trick? A primeira do dia, Rei da Pecuária, com Ronaldo Viola e Praiano chegando por aqui. Bom dia, Brasil!

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1: Uma rápida parada aqui no Acorda Brasil, mas daqui a pouquinho as modas boas continuam por aqui.
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9: 5 e 18, horário de Brasília. 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

0: essa música boa demais, chamada O Poder do Criador. E tá sendo um modão melhor que o outro nesse domingão. E domingão combina com modão. E se você quer ouvir modão, você tá no lugar certo. Tá na Rádio Aparecida, curtindo Acorda Brasil com seu amigo de todas as manhãs, Bruno Anaia. Eu vou pro intervalo bem rapidão. Primeiro intervalo desse domingão, no próximo bloco já volto valorizando a mulherada da nossa música sertaneja no quadro Sertanejas do Meu Brasil. Ainda hoje tem a oração da manhã com o missionário redentorista Padre William Betônio. Ainda hoje também tem o quadro Show de Viola e daqui a pouquinho eu conto também as atrações que vão estar no palco do Terra da Padroeira, daqui a pouquinho na tela da TV Aparecida. Rápido intervalo e eu volto já.
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8: 5:32, horário de Brasília.
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0: Já estamos de volta para dar sequência ao Acorda Brasil deste domingão, domingão com muito modão aqui na emissora de Nossa Senhora Aparecida, emissora da rainha e padroeira desse nosso Brasilzão. Mandando aquele abraço a mais amigos e amigas que nos acompanham pelas emissoras que integram a rede Aparecida de rádios, entre elas a Rádio Brasil em Campinas, São Paulo, a Rádio Interativa FM em Espírito Santo do Pinhal, São Paulo, a Rádio Rural FM em Tefé, no Amazonas, e a Rádio Regional Esperança FM em Lins, São Paulo. Mais emissoras que sempre nos ajudam a levar a nossa programação cada dia mais longe. A cada uma delas fica aqui o nosso abraço e o nosso agradecimento. E agora, eu prometi, vou cumprir, é hora de valorizar a mulherada da nossa música sertaneja nesse quadro que eu gosto demais.
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0: E eu gosto
10: gosto demais de todos os quadros que nós temos por aqui, porque todos eles, de certa forma, valorizam a boa música sertaneja. E esse, além de valorizar a boa música sertaneja, valoriza a mulherada que faz um espetáculo na música sertaneja, e não é de hoje, né? Há muitos e muitos anos, né? Muitas mulheres importantíssimas na música caipira e na música sertaneja. Mas hoje eu vou trazer essas que fazem parte da nova geração da música sertaneja. É uma nova safra. A Paula Fernandes e a Bruna Viola, duas talentosíssimas, né? Dispensam comentários e apresentações. E a Bruna Viola gravou uma música com a participação da Paula Fernandes que chama Amor Simprão. E a gente curte agora no quadro Sertanejas do Meu Brasil.

0: rapidinha, bem rapidinha, mas daqui a pouquinho o Sertanejo do Bom continua por aqui.
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17: 5:48, horário de Brasília. 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

0: Cafés e Café em Missão tá aí, o Léo Canhoto e Robertinho cantando Vou Tomar um Pingão. E hoje é comemorado no Brasilzão também o Dia Nacional da Cachaça. Então a gente achou uma forma aí de prestigiar esse dia também com essa música do Léo Canhoto e Robertinho, Vou Tomar um Pingão, no Dia Nacional da Cachaça, que é celebrado todo dia 13 de setembro. Bom demais da conta, né? E essa data tem um motivo especial. Sabe qual é o motivo, meu amigo e minha amiga? É que no dia 13 de setembro de 1661, já tem tempo isso, marca o momento em que a coroa portuguesa, através da rainha Luísa de Gusmão, liberou a produção e a comercialização da bebida no Brasil após um período de proibições e revoltas coloniais. Então, foi liberado e a cachaça ficou reconhecida oficialmente como patrimônio cultural do Brasil, e é por isso que hoje é celebrado o Dia Nacional da Cachaça. Cachaça a gente não vai tomar por aqui, mas daqui a pouquinho a gente vai tomar um cafezão bem forte e gostoso aqui no Acorda Brasil, e daqui a pouquinho eu conto que eu trouxe bom pro nosso cafezão, que vai ser logo mais, porque agora é hora do Amigo do Campo ficar bem informado com as principais notícias e informações do mundo agropecuário.
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3: Nesta segunda-feira, a Bolsa de Nova York operou em alta, enquanto a queda do dólar funcionou como contrapeso aqui no Brasil. No sul de Minas, o café arábica de boa qualidade chegou a ser negociado na faixa dos R$ 1.770 por saca. Com o café no armazém, agora o desafio é outro: escolher bem a hora de vender.
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6: 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Esperamos por você.
0: 6 horas, horário de Brasília.
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0: Já estamos de volta para aquele momento especial do programa, onde eu sempre convido você a falar com Deus e Nossa Senhora Aparecida através da oração da manhã com o missionário redentorista, Padre William Betônio. Bom dia, Padre William.
9: Olá, Bruno. Bom dia para você também, ouvinte da Rádio Aparecida, que nos acompanha nesta manhã. E começando este dia, convido você a fazermos a nossa oração da manhã.

0: Eu convido você, neste momento, a invocarmos sobre nós a presença da Trindade Santíssima, em nome do Pai, do Filho e do Espírito Santo. Amém.
1: Vamos rezar.
0: Senhor, no silêncio deste dia que amanhece, venho pedir-te a paz, a sabedoria, a força, a confiança e a esperança. Quero olhar o mundo com os olhos cheios de amor, ser compreensivo, bondoso, paciente e misericordioso. Olhar além das aparências de teus filhos e filhas como tu mesmo os vês. E deste modo, não ver senão o bem em cada um deles. Fecho os meus olhos e ouvidos a toda calúnia, guarda a minha boca de toda maldade. Faz que penetre em meu espírito pensamentos de paz. Que eu seja bom e alegre, a fim de que os outros conheçam em mim a tua presença. Reveste-me, Senhor, com a tua beleza e faz que, no decurso deste dia, eu te revele a todos. Amém.
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2: O evangelho de hoje de Mateus, capítulo 18, versículos do 21 ao 35.
3: Naquele tempo, Pedro aproximou-se de Jesus e perguntou: Senhor, quantas vezes devo perdoar se meu irmão pecar contra mim? Até sete vezes? E Jesus respondeu: Não te digo até sete vezes, mas até 70 vezes 7. Porque o reino dos céus é como um rei que resolveu acertar as contas com seus empregados. Quando começou o acerto, levaram-lhe um que lhe devia uma enorme fortuna. Como o empregado não tivesse com o que pagar, o patrão mandou que fosse vendido como escravo, junto com a mulher e os filhos, e tudo o que possuía, para que pagasse a dívida. O empregado, porém, caiu aos pés do patrão e, prostrado, suplicava: Dá-me um prazo e eu te pagarei tudo. Diante disso, o patrão teve compaixão, soltou o empregado e perdoou-lhe a dívida. Ao sair dali, aquele empregado encontrou um dos seus companheiros que lhe devia apenas 100 moedas. Ele o agarrou e começou a sufocá-lo, dizendo: Paga o que me deves. O companheiro, caindo aos seus pés, suplicava: Dá-me um prazo e eu te pagarei. Mas o empregado não quis saber disso. Saiu e mandou jogá-lo na prisão até que pagasse o que devia. Vendo o que havia acontecido, os outros empregados ficaram muito tristes. Procuraram o patrão e lhe contaram tudo. Então o patrão mandou chamá-lo e lhe disse: Empregado perverso, eu te perdoei toda a tua dívida, porque tu me suplicaste. Não devias tu também ter compaixão do teu companheiro, como eu tive compaixão de ti? O patrão indignou-se e mandou entregar aquele empregado aos torturadores, até que pagasse toda a sua dívida. É assim que o meu Pai, que está nos céus, fará convosco, se cada um não perdoar de coração ao seu irmão.
2: Jesus nos ensina sobre a necessidade do perdão, que é de origem divina. O evangelho nos mostra a atitude de quem foi perdoado, mas não soube perdoar. Beneficiou-se de um bem sagrado, mas não soube oferecê-lo ao seu irmão. Aliás, quando rezamos o Pai Nosso, fazemos o quinto pedido a Ele: perdoai as nossas ofensas como nós perdoamos. Eis nossa responsabilidade, agir com misericórdia, dar o perdão, ter compaixão e alcançar a larga recompensa do Senhor.
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0: Pai nosso que estais nos céus, santificado seja o vosso nome. Venha a nós o vosso reino, seja feita a vossa vontade, assim na terra como no céu. O pão nosso de cada dia nos dai hoje, perdoai as nossas ofensas, assim como nós perdoamos a quem nos tem ofendido, e não nos deixeis cair em tentação, mas livrai-nos do mal. Amém. Ave Maria, cheia de graça, o Senhor é convosco,
2: Bendita sois vós entre as mulheres. Bendito é o fruto do vosso ventre, Jesus. Santa Maria, Mãe de Deus, rogai por nós, pecadores, agora e na hora de nossa morte. Amém. Em nome do Pai, do Filho e do Espírito Santo. Amém.
4: Muito obrigado, Padre William Betônio. E vamos seguindo a Acorda Brasil deste domingão, dia 13 de setembro de 2026, atendendo o pedido musical do meu amigo Beto, que gosta de ouvir o Alain e Aladim. Já prepara uma música do Alain e Aladim pro nosso amigo Beto na cidade de Potim. E é o seguinte: daqui a pouquinho tem Terra da Padroeira na tela da TV Aparecida com os meus amigos Kleber Oliveira, o Torno Prado e o Menino da Porteira. E a dupla Alain e Aladim vão estar no palco do Terra da Padroeira daqui a pouquinho. Além do Alain e Aladim, vai estar também Belmonte Amaraí. Hoje você, meu amigo e minha amiga, vai descobrir, se assistiu Terra da Padroeira, quem é o novo integrante da dupla Belmonte Amaraí, quem é o novo Belmonte da dupla com Amaraí, porque o até então Belmonte, né, que estava até um tempo atrás, o nosso amigo Janel, ele deu uma pausa na carreira para cuidar um pouco mais da vida pessoal dele. Teve alguns problemas também que ele enfrentou recentemente, perda de filhos, enfim. Ele tirou um tempo aí para cuidar aí da sua vida pessoal, ficar um pouco longe dos palcos para se dedicar mesmo à sua vida e tudo que ele precisa lá se dedicar nesse momento. E o Amaraí vai seguir aí, né? O Francis Amaraí vai seguir com um novo parceiro. E hoje, logo mais a partir das 9 horas da manhã, ele vai apresentar o seu novo parceiro para todo o Brasilzão no palco do Terra da Padroeira. Vai ter também a dupla Kaique Calegari e também fechando uma dupla boa demais de viola, que é o Felipe Violeiro e o Zé Henrique. Felipe Violeiro e Zé Henrique vai ter lá então, que mais? O Alain e Aladim, Belmonte Amaraí, revelando aí um novo parceiro, e também essa dupla boa demais, Kaique e Calegari. Tudo isso e muito mais daqui a pouquinho na tela da TV Aparecida com os meus amigos Kleber Oliveira, o Tonho Prado e o Menino da Porteira. Já tá no jeito o Alain e Aladim pra cantar aqui, daqui a pouquinho cantam no Terra da Padroeira. Liguei pra dizer que te amo.

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1: E agora a gente vai dar uma pequena pausa aqui no Acorda Brasil, mas a gente volta já.
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14: 6:19, horário de Brasília.
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0: Monte Amaraí, fazendo a gente viajar no tempo e matar a saudade desse clássico Saudade de Minha Terra, que daqui a pouquinho a nova formação do Belmonte Amaraí vão cantar esse sucesso também no palco do Terra da Padroeira com os meus amigos Kleber Oliveira, o Tonho Prado e o Menino da Porteira. Assim terminar o Acorda Brasil, já desço ali pro auditório da rádio e da TV Aparecida pra gente começar a passagem de som e 9 horas ao vivo e a cores, o programaço está no ar na tela de todo o Brasilzão, né? Seja através da TV, muita gente que acompanha pelo site, da pelo YouTube, enfim, várias as formas também de acompanhar a TV Aparecida. Bom demais, vai estar um espetáculo o programa de hoje. E o Leozinho já tá balançando a caneca? Já tá na hora, MC Trick, do nosso cafezão. Sabe o que, que eu trouxe de bom? Hoje eu trouxe um bolinho de fubá cremoso, mas pinça num bolo gostoso e multiplica por 10. É esse que eu trouxe pro nosso cafezão desta manhã de domingão. Café pelo jeito saiu agora, hein? Ó, ó o cheirinho que já tá chegando aqui no estúdio. As meninas lá já prepararam esse cafezão. Inclusive um beijo pra Meire, pra nossa amiga Bel, pra Jaque, pra todas as mulheres que fazem um trabalho excelente aqui na cozinha da TV Aparecida e capricham nesse cafezão também, que a gente vai lá tomar um golinho agora. Enquanto a gente vai tomando nosso cafezão daqui, vai tomando seu cafezão daí também, que no próximo bloco tem show de viola.
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0: 6:33, horário de Brasília.
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0: Já estamos de volta, mais firmes e mais fortes, depois de tomar o delicioso café padroeira, já comeu um pedação caprichado desse bolo de fubá cremoso que eu trouxe pro nosso cafezão, agora preparados para seguir o Acorda Brasil, levando para você um show de viola.
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0: Este quadro que valoriza os violeiros desse nosso Brasilzão, eu vou trazer uma dupla que um deles, além de ser um excelente compositor, também é um violeiro de muita qualidade e gravava viola em estúdio também. A viola dele tá presente nos CDs Meu Reino Encantado, do Daniel, com o paizão dele Zé Camilo, só para você ter uma ideia de quanto ele é bom violeiro. Eu tô falando do Zé Henrique, que faz dupla com o Gabriel, a dupla Zé Henrique e Gabriel, que chega por aqui no quadro Show de Viola, trazendo um pupurri com navalha na carne, chega de sujeira com Deus na frente, por aí vai. Deixa cair, Leozinho.

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1: Da parada aqui no Acorda Brasil, mas daqui a pouquinho as modas boas continuam por aqui.
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2: 6:48, horário de Brasília. 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

de hoje com os irmãos César Menotti e Fabiano cantando do lado esquerdo, agradecendo sempre o seu carinho e a sua companhia. Foi bom demais.

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certeza de manterem seus celulares desligados ou no modo silencioso, favorecendo nosso momento de oração e encontro com Deus. 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

Bom dia, queridos ouvintes da Rádio Educadora e todos aqui presentes. Iniciemos a Santa Missa apresentando ao Senhor as seguintes intenções. Aniversariantes do dia 12 do 9 a 18 do 9. Adão Alves da Rocha, Dora Gomes de Souza, Maria Francisca de Pinho, Maria Madalena da Paz, Maria Estoupa de Oliveira, Penha Maria da Costa. Rezamos também pelo aniversário de Júlia Lopes Braga, José Crescêncio Moreira de Araújo, Sidney Gonçalves de Sá. Ação de graças, Maria Aparecida Andrade, Leonardo Barbosa Sanches. Rezamos pela recuperação da saúde de Maria da Penha Pereira, Sebastião Cardoso Alves, Glaucio Alberto, Wildes Batista, Sônia Ferreira, Terezinha Beatriz, Elazir Ferreira Paz, Pedro Paulo Mansur Pagano, José Bento Sobrinho, José Geraldo de Moraes Costa. Trigésimo dia de falecimento de Jennifer. Rezamos pelos demais falecidos: Almezinda de Fátima, Geniviana Martins, Sebastião Gonçalves da Silva, Almerita Margarida de Assis, Divino Pagano Júnior, Lourdes Gonçalves, José Emílio Sanches, Laurinda Isaías de Paula Sanches, Maria Rosa Sanches, Carlos Fernandes da Silva, Rui Ramiro da Cruz, Manuel Bento da Silva. Rezamos também pelo aniversário de Neiva Fátima de Figueiredo, Maria de Lourdes de Sá Duarte, Lúcia Maria Lage, Valquir Miranda. 24º domingo do tempo comum. Irmãos e irmãs, vivendo este domingo, dia do Senhor, damos graças ao Pai de bondade, que sempre nos acolhe em nossa pobreza e simplicidade. Hoje, a liturgia convida-nos a perdoar não 7, mas 70 vezes 7, espalhando o amor de Deus. Jesus nos revela que rancor e raiva não devem ter lugar em nosso coração, pois todos pertencemos a Ele que morreu e ressuscitou por amor à humanidade. Ancorados na força da palavra de Deus, que é nossa luz e salvação, celebremos com fé e amor o memorial do Cordeiro, cantando.

0: São Sebastião,
1: caminhamos
0: ao encontro do Redentor. Alegria de estarmos reunidos com a Igreja do Senhor, hoje celebrando a nossa Eucaristia. Nós temos dois envios bonitos para vivenciarmos a nossa fé. O primeiro, que nós vamos abençoar a cruz que você trouxe, que amanhã é o dia da festa da Santa Cruz, exaltação da Santa Cruz, para você poder estar entronizando a cruz lá na sua casa. E o segundo é o envio dos nossos missionários. Hoje é dia de missão aqui no centro, aqui na nossa matriz. Em nome do Pai, e do Filho, e do Espírito Santo.
1: Amém.
0: Que a graça de nosso Senhor Deus Cristo, o amor do Pai e a comunhão do Espírito Santo esteja convosco.
1: Bendito seja Deus que nos reuniu no amor de Cristo.
0: Senhor, tende piedade de nós.
1: Senhor, tende piedade de nós.
0: Cristo, tende piedade de nós.
1: Cristo, tende piedade de nós.
0: Senhor, tende piedade de nós.
1: Senhor, tende piedade de nós.
0: Deus rico em misericórdia, tenha compaixão de cada um de nós, perdoa nossas culpas, nossos pecados, e nos conduza todos à vida eterna.
1: Amém.
0: Na alegria do perdão, na alegria do amor do nosso Deus, cantemos nosso glória, nosso hino de louvor.

0: Oremos. No seu coração, diga a sua intenção, por quem você reza nesta Eucaristia. Coloquemos de modo especial os nossos missionários que serão enviados e cada família que hoje vai estar recebendo essa missão, essa bênção, essa graça do nosso Deus. Coloquemos também na alegria do Senhor o seu coração, a sua família, cada nome depositados, voltado ao Senhor. E pelo aniversário de Irlete Maria Silva, 61 anos, está presente a Irlete? Está ali presente, 61 anos, a Irlete é corajosa, viu? Colocou, levantou a mão diante de todo mundo, eu tenho 61 anos, coisa boa, né? Ah, se todas as mulheres falassem sua idade, né? O mundo era mais feliz, fica escondendo idade, não sei para quê, né? Então, rezemos por ela e por todos os ouvintes da Rádio Educadora que nos acompanham neste momento. Oremos. Ó Deus, vós que criais e governais todas as coisas, volvei para nós o vosso olhar e para sentirmos a ação da vossa misericórdia, dai-nos a graça de vos servir de todo o coração. Por nosso Senhor Jesus Cristo, vosso Filho, que é Deus convosco e reina, na unidade do Espírito Santo, por todo o século dos séculos.
1: Amém.

0: Leitura do livro de Eclesiásticos. O rancor e a raiva são coisas detestáveis. Até o pecador procura dominá-las. Quem se vingar encontrará a vingança do Senhor. Perdoa a injustiça cometida por teu próximo. Assim, quando orares, teus pecados serão perdoados. Se alguém guarda raiva contra o outro, como poderá pedir a cura? Se não tem compaixão do seu semelhante, como poderá pedir perdão dos seus pecados? Se ele, que é um mortal, guarda rancor, quem é que vai alcançar o perdão para os seus pecados? Lembra-te do teu fim e fica e deixa de odiar. Pensa na destruição e na morte e persevera nos mandamentos. Pensa nos mandamentos e não guardes rancor ao teu próximo. Pensa na aliança do Altíssimo e não leveis em conta a falta alheia. Palavra do Senhor.
1: Graças a Deus.

0: Leitura da carta de São Paulo aos Romanos. Irmãos, ninguém dentre vós vive para si mesmo ou morre para si mesmo. Se estamos vivos, é para o Senhor que vivemos. Se morremos, é para o Senhor que morremos. Portanto, vivos ou mortos, pertencemos ao Senhor. Cristo morreu e ressuscitou exatamente para isto, para ser o Senhor dos mortos e dos vivos. Palavra do Senhor.
1: Graças a Deus.

0: Senhor esteja convosco.
1: Ele está no meio de nós.
0: Proclamação da Boa Nova de Jesus Cristo segundo São Mateus.
1: Glória a vós, Senhor.
0: Naquele tempo, Pedro aproximou-se de Jesus e perguntou: Senhor, quantas vezes devo perdoar se meu irmão pecar contra mim? Até sete vezes? Jesus respondeu: Não te digo até sete vezes, mas até 70 vezes 7. Porque o Rei dos Céus é como um rei que resolveu acertar as contas com seus empregados. Quando começou o acerto, levaram-lhe aquilo que lhe devia, uma enorme fortuna. Como o empregado não tivesse com que pagar, o patrão mandou que fosse vendido como escravo, junto com a mulher e os filhos e tudo que possuía, para que pagasse a dívida. O empregado, porém, caiu aos pés do patrão e, prostrado, suplicava: Dá-me um prazo e eu te pagarei tudo. Diante disso, o patrão teve compaixão, soltou o empregado e perdoou-lhe a dívida. Ao sair dali, aquele empregado encontrou um dos seus companheiros, que lhe devia apenas 100 moedas. Ele o agarrou e começou a sufocá-lo, dizendo: Paga-me o que me deves. O companheiro, caindo aos seus pés, suplicava: Dá-me um prazo e eu te pagarei. Mas o empregado não quis saber disso. Saiu e mandou jogá-lo na prisão, até que pagasse o que devia. Vendo o que havia acontecido, os outros empregados ficaram muito tristes e procuraram o patrão e lhe contaram tudo. Então, o patrão mandou chamá-lo e lhe disse: Empregado perverso, eu te perdoei toda a tua dívida, porque me suplicaste. Não devias tu também ter compaixão do teu companheiro, como eu tive compaixão de ti? O patrão indignou-se e mandou entregar aquele empregado aos torturadores, até que pagasse toda a sua dívida. É assim que o meu Pai, que está nos céus, fará convosco, se cada um não perdoar de coração ao seu irmão. Palavra da salvação.
1: Glória a vós, Senhor.
0: Uma salva de palmas, palavra de Deus, que acabamos de proclamar.

0: Senhor é bondoso e compassivo e carinhoso. Vamos repetir? O Senhor é bondoso, compassivo e carinhoso. Mais uma vez? O Senhor é bondoso, compassivo e carinhoso. E nós? Nós somos bondosos? Nós somos compassivos? Nós somos carinhosos? Diga aí para você, no seu coração. Você é uma pessoa bondosa? Você é uma pessoa compassiva? Você é uma pessoa carinhosa? Porque a liturgia de hoje, ela pega esses três, se assim podemos dizer, sentimentos que Jesus é colocado no coração de Jesus, para que nós possamos também colocar no nosso coração. A liturgia de hoje, ela é uma continuação do domingo passado. O evangelho do domingo passado falava da correção fraterna. Se teu irmão pecar contra ti, se teu irmão fazer algo contra ti, chame-o. Converse com ele primeiro, depois se ele não escutar, chama mais alguma testemunha, converse com ele primeiro. Aí por fim, se ele não escutar essa testemunha, chama a igreja e converse com ele. Se não, deixe ele lá encostado, mas não expõe seu irmão diante de todas as pessoas. O que nós mais vivemos hoje no mundo, na cultura atual, é a exposição dos fatos. Coisa terrível, né? Olha como é que o nosso Brasil está vivendo hoje. Coisa terrível, tudo é exposto, tudo é colocado, tudo é, vem, né, de uma forma assim, não para mudar, para transformar, mas vem de uma forma cruel, para sempre estar vingando o outro. E aí vem a liturgia de hoje, trazendo para nós algo muito importante para a nossa vivência de fé. Primeiro vai dizer assim, lá na primeira leitura, no livro do Eclesiástico, o rancor e a raiva são coisa desta testáveis, até o pecador procura dominá-la. Então, porque eu, cristão, comunhão diária, venho à missa direto, sou de pastoral, sou de movimento, sou de não sei o quê, para que eu fico com rancor e com a raiva no meu coração? Mas depois, vai ainda dizer mais ainda, se você não tem compaixão com o seu semelhante, por que está pedindo perdão dos seus pecados? O evangelho de hoje veio finalizar para nós Jesus contando uma parábola. Depois dele responder para Pedro, quantas vezes que nós devemos perdoar o nosso irmão? 7 vezes, que é o número do infinito? Não, 70 vezes 7, ou seja, perdoar sempre. E aí conta uma parábola do patrão que tem um empregado com a grande dívida. Esse patrão, escutando o pedido, a súplica do seu empregado, ele perdoa o seu empregado. Mas esse empregado não perdoa o seu irmão, aquela pessoa que estava em dívida com ele, mas que caminhava sempre ao seu lado. Nós somos assim? Como que nós vivemos? Como que é a atitude nossa? Como que é a atitude de cada um de nós diante do Senhor, diante dos nossos irmãos, para nós podermos estarmos oferecendo perdão? Nós somos aquelas pessoas que cultivamos no nosso coração apenas o desejo de que aquele meu irmão que me ofendeu, ele que se dane, eu vou até vingá-lo, vingar esse meu irmão que tanta coisa e tanto mal ele fez para comigo. Eu sou aquela pessoa que passo a vida inteira carregando rancor, tristeza, carregando imagens de algo que aconteceu lá 20 anos atrás, há 5, 10 anos atrás, eu ainda fico carregando essa dor, carregando essa tristeza, carregando essa raiva do irmão, carregando tudo isso. Eu sou essa pessoa? Porque se eu sou, duas coisas é terríveis. A primeira é que você está prejudicando você mesmo, a sua saúde, a sua alegria, a sua própria liberdade de ser. Ou seja, o rancor e a raiva que você cultiva não deixa você ser você. Não deixa você viver a inteireza de ser você. E o segundo é o que o Senhor, o nosso Deus, ele perdoa e ele quer que cada um de nós possamos perdoar. E é que vem a reflexão que eu acho muito bonita de Santo Afonso. Santo Afonso, ele tem uma palavrinha muito bonita que chama-se memória agradecida. O que é a memória agradecida? A memória agradecida é cada um de nós, é você, é cada um de nós, aprendemos a redizer os fatos que já aconteceram. Se você não consegue redizer aquilo que já aconteceu na sua vida, que te machucou, te magoou, você vai carregar sempre aquela dor. E quando eu carrego uma dor, eu tiro de mim um pedaço bonito do que eu sou. Então é preciso essa memória agradecida. Ou seja, se um fato ruim, se algo ruim aconteceu comigo, eu tenho que aprender a ver aquilo com os olhos de Jesus. E tenho que aprender a renomear aquela situação para que eu possa vivenciar a graça que já mora, que já habita no meu coração. Então, meus irmãos e minhas irmãs, a liturgia de hoje, esse grande convite, convite de quê? Se nós aprendemos a olharmos para o nosso coração, percebemos que nós somos uma mistura de luzes e de sombras, mas que nós devemos sempre estarmos purificando, ou seja, amadurecendo. O melhor cristão, o melhor católico é aquele que é amadurecido, ele vai amadurecendo, ele vai ganhando maturidade. É tão triste você encontrar com um católico que não tem maturidade. Vive uma piedade tão profunda, mas ali por trás dessa piedade tem tanta dor, tanto sofrimento, que ele não consegue amadurecer, ele não consegue crescer, ele não consegue perceber nas suas vidas os sinais humanos de Jesus. E esses sinais humanos de Jesus fazem com que a gente possa estar amadurecendo, melhorando, sendo sempre uma pessoa melhor. É preciso esse amadurecimento da fé. E o amadurecimento da fé é cada um de nós estarmos olhando para o nosso coração, estarmos trabalhando, estarmos procurando sermos pessoas sempre melhores, vivenciando a graça do nosso Deus. A liturgia de hoje, por si só, ela já fala, não precisa de muita explicação. Então, ao entrarmos na semana, entre a semana com esse convite para você. Faça você mesmo esse convite. Olha, eu quero ser uma pessoa amorosa, eu quero ser uma pessoa compassiva, eu quero ser uma pessoa generosa. Então, Senhor, me ajude a tirar de mim essa raiva, esse rancor, essa tristeza, essas coisas que eu carrego, e às vezes nem sei por que eu carrego, mas eu carrego e elas acabam me prejudicando, elas não me deixam ser uma pessoa ereta, eu sou uma pessoa encurvada diante de um monte de situação da vida. Então me deixa ser inteiro, Senhor, para que eu possa vivenciar a alegria do amor do nosso Deus. É como aquele poema bonito de Fernando Pessoa, né? A lua brilha toda no lago porque alta ela vive. Então, meus irmãos, se você é católico, se você vive Jesus, não vive encurvado, vive alto, vive na alegria, viva na bênção. Mas para isso é preciso aprendermos com Jesus a tirar aquilo que não nos deixa vivenciar a graça e o amor que já mora, que habita no meio de nós. Possamos, nessa semana, estarmos atentos a esses sinais. E hoje nós estamos celebrando, com um pouco de antecipação, a festa de amanhã. Amanhã é a festa da exaltação da Santa Cruz. Foi pedido para você trazer a sua cruz, para você trazer o seu crucifixo, que hoje nós estaríamos abençoando, e você vai receber uma oração e vai fazer entronização lá na sua casa. Aqui temos a Bíblia, a palavra de Deus, a cruz de Jesus, que nos santifica, que redime todo mundo, que toca e que nos perdoa. Então, que possamos sentir também no dia de hoje essa certeza. Na cruz de Jesus nós encontramos a nossa libertação. Amém? Amém. Então, de pé, professemos a nossa fé. Creio em Deus Pai Todo-Poderoso,
1: do céu e da terra. E em Jesus Cristo,
0: seu único Filho, nosso Senhor, que foi concebido pelo poder do Espírito Santo,
1: nasceu da Virgem Maria, padeceu sob Pôncio Pilatos, foi crucificado, morto e sepultado, desceu à mansão dos mortos, ressuscitou ao terceiro dia, subiu aos céus, está sentado à direita de Deus Pai Todo-Poderoso, de onde há de vir julgar os vivos e os mortos. Creio no Espírito Santo, na Santa Igreja Católica, na comunhão dos santos, na remissão dos pecados, na ressurreição da carne, na vida eterna. Amém.
0: Irmãos e irmãs, Deus é rico em misericórdia. Recorramos a Ele com nossas preces, rezando com fé. Por vossa misericórdia, ouvi-nos, Senhor.
2: Que o Espírito Santo conduza a igreja nos caminhos do perdão, da compaixão e da conversão, fazendo dela uma comunidade viva, que promove a paz e a reconciliação. Rezemos.
0: Por vossa misericórdia, ouvi-nos, Senhor.
2: Que nossas autoridades promovam uma gestão justa e sustentável da água, recurso vital, a fim de que todos tenham igual acesso a ela. Rezemos.
0: Por vossa misericórdia, ouvi-nos, Senhor.
2: Que a força da palavra de Deus nos guie nas atitudes de reconciliação, para que o nosso testemunho seja autêntico. Nós vos pedimos.
0: Por vossa misericórdia, ouvi-nos, Senhor.
2: Que o nosso voto nas próximas eleições contribua para a construção de um país justo e fraterno, marcado pelo diálogo e pela paz. Rezemos.
0: Por vossa misericórdia, ouvi-nos, Senhor. Ó Pai, tudo isso nos pedimos por Jesus, na unidade do Espírito Santo.
2: Amém.

0: Pai, irmãos e irmãs, para que o nosso sacrifício seja aceito por Deus, Pai todo misericordioso.
1: Receba, Senhor, por tuas mãos este sacrifício para a glória do seu nome, para o nosso bem e de toda a santa igreja.
0: Inclinai-vos, Senhor, a nossas súplicas e acolhei benignas as oferendas dos vossos fiéis, a fim que os dons que cada um trouxe em vossa honra sirva a salvação de todos. Por Cristo nosso Senhor.
1: Amém.
0: O Senhor esteja convosco.
1: Ele está no meio de nós.
0: Corações ao alto.
1: Nosso coração está em Deus.
0: Demos graças ao Senhor nosso Deus.
1: É nosso dever e nossa salvação.
0: Na verdade, é digno e justo, é nosso dever darmos graças, Senhor Pai Santo, Deus Eterno e Todo-Poderoso. Constantemente nos chamais a uma vida mais plena, e porque sois rico em misericórdia, sempre ofereceis o perdão e convidai os pecadores a confiar somente na vossa bondade. E a nós, que tantas vezes quebramos vossa aliança, nunca nos rejeitastes, mas por Jesus, vosso Filho e nosso Redentor, unidos conosco a família humana, com um vínculo novo de caridade, tão estreito e forte que nada poderá romper. Também hoje ofereceis tempo de graça e reconciliação ao vosso povo e um novo alento para que em Cristo se converta a vós, enquanto sempre mais dócil ao Espírito Santo se coloca ao serviço de todos. Por isso, cheio de admiração, exaltamos a força do vosso amor e, proclamando nossa alegria pela salvação, nos unimos à multidão dos céus, cantando a uma só voz.

0: Na verdade, ó Pai, vós sois santo e fonte e origem de todo mundo. Tudo fazei para sermos santos como vós sois santo. Olhai as oferendas do vosso povo e derramai sobre elas a força do vosso Espírito, para que se tornem o corpo e o sangue do vosso Filho muito amado Jesus Cristo, que também nos fomos chamados vossos filhos.
1: Enviai o vosso Espírito Santo.
0: Quando outrora estávamos perdidos, incapazes de vos encontrar, vós nos mandastes com imenso amor e nos amaste, pois vosso Filho, o único e justo, entregou-se à morte, não se rejeitando ser pregado no leio da cruz. Antes, porém, de seus braços abertos traçarem entre o céu e a terra o sinal permanente da vossa aliança, Jesus quis celebrar a Páscoa com os seus discípulos. E ceando com eles, tomou o pão, pronunciou a bênção de graças, o partiu e o deu ao seu discípulo, dizendo: tomai todos e comei, isso é meu corpo, que será entregue por vós. Do mesmo modo, ao fim da ceia, Jesus, sabendo que ia reconciliar em si todas as coisas, pelo sangue a ser derramado na cruz, tomou o cálice repleto do fruto da videira, deu-vos graça novamente, o entregou ao seu discípulo, dizendo: tomai, todos e bebei, este é o cálice do meu sangue, o sangue da nova e eterna aliança, que será derramado por vós e por todos, para a remissão dos pecados. Fazei isto em memória de mim.

0: Mistério da fé.
1: Anunciamos, Senhor, a vossa morte e proclamamos a vossa ressurreição. Vinde, Senhor Jesus.
0: Fazendo, pois, memória do vosso Filho Jesus Cristo, nossa Páscoa, e certeza da paz definitiva, celebramos sua morte e ressurreição, e aguardando o dia feliz da sua vida gloriosa, nós oferecemos, Deus fiel e misericordioso, a vítima que nos reconcilia convosco.
1: Aceitai, ó Senhor, a nossa oferta.
0: Olhai com amor, Pai misericordioso, aquele que unis a vós pelo sacrifício do vosso Filho, e concedei que pela força do Espírito Santo, os que participam do único pão e do mesmo cálice, sejam congregados em Cristo no seu corpo, no qual todas as divisões sejam superadas.
1: O Espírito nos una num só corpo.
0: Conservai-nos sempre em comunhão de fé e amor, unido ao Papa Leão, nossos bispos, ajudai-nos a esperar juntos a vinda do vosso reino, até o dia em que diante de vós fomos santos entre os santos na morada celeste. Ao lado da Virgem Maria, Mãe de Deus, Mãe do Perpétuo Socorro, dos apóstolos, todos os santos, e com nossos irmãos e irmãs já falecidos, que confiamos a vossa misericórdia. Enfim, liberta as feridas do pecado e plenamente transformados em novas criaturas, felizes cantaremos a ação de graças do vosso Cristo que vive para sempre. E a Ele, toda a nossa glória, todo o nosso louvor. Por Cristo, com Cristo e em Cristo, a vós, Deus Pai Todo-Poderoso, na unidade do Espírito Santo, toda a honra e toda a glória, por todo o século dos séculos.

0: antes rezemos: Pai nosso que estais nos céus, santificado seja o vosso nome, venha a nós o vosso reino, seja feito a vossa vontade, assim na terra como no céu.
1: O pão nosso de cada dia nos dai hoje, perdoai as nossas ofensas, assim como nós perdoamos a quem nos tem ofendido. E não nos deixeis cair em tentação, mas livrai-nos do mal.
0: Livrai de todos os males, ó Pai, e dá-nos hoje a vossa paz. E ajudados pela vossa misericórdia, sejamos sempre livres do pecado, protegidos de todos os perigos, enquanto aguardamos a feliz esperança e a vinda do nosso Salvador Jesus Cristo.
1: Vosso é o reino, o poder e a glória para sempre.
0: Senhor Jesus Cristo, disseste ao vós apóstolos: eu vos deixo a paz, eu vos dou a minha paz. Não lê nossos pecados, mas a fé que anima a vossa igreja. Dai-nos, segundo o vosso desejo, a paz e a unidade. Vós que sois Deus, com o Pai e o Espírito Santo.
1: Amém.
0: A paz do Senhor esteja sempre convosco.
1: O amor de Cristo nos uniu.

0: provai e veja como o Senhor é bom. Feliz é você, feliz somos nós que encontramos nele o nosso refúgio. Ei, Jesus, o Cordeiro de Deus, aquele que tira o pecado do mundo.
1: Senhor, eu não sou digno de que entreis em minha morada, mas dizei uma palavra e eu serei salvo.
0: Que o corpo de Cristo nos guarde para a vida eterna.
1: Amém.

0: Jesus, manso e humilde coração,
1: fazei de nosso coração semelhante ao vosso.
0: Jesus, Maria e José,
1: nossa família vossa é.
0: Enviai, Senhor, operários para a vossa messe.
1: Pois a messe é grande, Senhor, e os operários são poucos.
0: Oremos. Senhor, que o vosso dom celeste penetre em nossas mentes e nossos corpos, para que em nós prevaleça sempre, não o sentimento, mas a força desse sacramento. Por Cristo nosso Senhor.
1: Amém.
0: Ave Maria, cheia de graça, o Senhor é convosco. Bendita sois vós entre as mulheres, e bendito é o fruto do vosso ventre, Jesus.
1: Santa Maria, Mãe de Deus,
2: rogai por nós, pecadores, agora e na hora de nossa morte.
0: Nossa Senhora do Perpétuo Socorro,
1: rogai por nós.
0: Mãe Aparecida,
1: rogai por nós.
0: São José,
1: rogai por nós.
0: São Sebastião,
1: rogai por nós.
0: Santo Afonso e São Geraldo,
1: rogai por nós.
0: Podemos assentar. Você está recebendo aí a nossa oração para a bênção da cruz. Esse lado de cá, por favor, que não tem ninguém distribuindo, esse lado de cá, vão poder estar distribuindo. Você está recebendo aqui à frente, aqui, ó. Isso. Quando você está recebendo, nossos avisos.
1: 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Segunda-feira, dia 14/9, missa com bênçãos da cinza, da cruz. Missa às 7 horas da manhã, 12 horas e às 19 horas aqui no salão. Durante a novena em honra a Nossa Senhora Aparecida, teremos um ofertório especial, onde levaremos nossos pedidos de oração, consagrando nossas famílias e levando nossa oferta espontânea, pedindo a Nossa Senhora Aparecida a sua intercessão. Quem sentir vontade de participar deste momento especial, pode pegar o convite e envelope com a equipe de acolhida ou na secretaria paroquial. A novena é de 3 a 11 de outubro na Co-Catedral.
0: Então, lembrando você da nossa novena, preparando, temos lá o kit, você possa estar pegando e deu o kit. Nós temos o livro da novena, temos a vela que você vai acender no dia 12 ao meio-dia, temos o óleo bento, o óleo santo, e temos um adesivo de Nossa Senhora Aparecida para você colocar na sua casa, na geladeira, para você estar colocando e fazendo a sua oração. Quem trouxe a sua cruz, fique de pé. Nós vamos agora fazer a oração da Santa Cruz, abençoar a cruz que você trouxe e que você vai, chegando à sua casa, hoje ou amanhã, vai fazer a entronização dessa cruz, colocando a sua cruz na sua casa, né? A gente pediu 15 dias pedindo para trazer a cruz, né? 15 dias pedindo, né? Pode contar no dedo quem trouxe, né? Mas quem trouxe está abençoado, quem não trouxe também está, mas faltou a sua cruz, né? Então, é importante que esses avisos, a gente não fique só olhando, a gente também possa estar interagindo com nossos avisos, né? Então, é importante. Então, nesse momento, Senhor Jesus, nós queremos abençoar a cruz que você trouxe, que está aqui presente com você nesse momento. Que essa cruz ao ser abençoada, ela seja entronizada na sua casa, sinal de bênção, sinal da presença amorosa do nosso Senhor Jesus Cristo. Antes de Jesus, a cruz era sinal de maldição. Com Jesus, a cruz agora é vida, ressurreição, libertação, vida plena. Então abençoai, Senhor, as cruzes que você trouxeram, que cada um trouxe. Em nome do Pai, e do Filho, e do Espírito Santo.
1: Amém. Amém.
0: E aí está na sua mão a oração que você vai fazer lá na sua casa, a entronização da cruz. Então, vamos estar nos acompanhando, e você que está pela Rádio Educadora, nos acompanhe. A oração da Santa Cruz. A nossa proteção está no nome do Senhor,
1: que fez o céu e a terra.
0: A oração, todos juntos. Deus Todo-Poderoso, que sofreste a morte sobre a madeira sagrada por todos os nossos pecados, sede comigo. Santa Cruz de Jesus Cristo, compadecei-vos de nós. Santa Cruz de Jesus Cristo, sede a minha esperança. Santa Cruz de Jesus Cristo, afastai de mim todo o mal. Santa Cruz de Jesus Cristo, derramai sobre mim todo o bem. Santa Cruz de Jesus Cristo, fazei que eu siga o caminho da salvação. Santa Cruz de Jesus Cristo, livrai-me dos incidentes corporais e temporais. Santa Cruz de Jesus Cristo, eu vos carrego para sempre. Santa Cruz de Jesus Cristo, fazei com que os espíritos malignos e invisíveis se afastem de mim, conduzindo-me a Jesus e à vida eterna. Amém. Creio na cruz e por isso, ó inimigo sem luz, antes de me olhares, quem me olhou foi Jesus. Vamos rezar junto? Creio na cruz e por isso, ó inimigo sem luz, antes de me olhares, quem me olhou foi Jesus. Amém. Então leve, faça essa oração da entronização da cruz lá na sua casa. O dia, a festa é amanhã, e amanhã nós teremos missa, 7 horas, meio-dia e às 19 horas aqui no salão, que a matriz está sendo pintada. Nessa semana vamos terminar por dentro, essa semana ainda nós já vamos começar a mexer do lado de fora, né? Só que o que está acontecendo agora, porque a máquina que vai subir com o pintor para pintar a torre, as coisas, ela vai ter que interditar um pouco lá a entrada para o supermercado Mineirão. Então nós estamos negociando lá com o gerente um horário, né, para eles poderem estar, porque ela é grande, gigantesca, ela vai pegar uma parte ali da rua. Então nós estamos negociando lá com o dono para a gente poder, né, estar interditando pelo menos durante umas 4 horas, né, para estarmos pintando a torre nossa aqui da nossa igreja. 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Se você não pegou, faça sua contribuição, vá na secretaria ou nos nossos cofres, né, coloque, para nós estarmos terminando e saldando essa dívida o mais rápido possível da nossa torre aqui, da pintura da nossa igreja. Amém?
1: Amém? Amém.
0: Vamos agora enviar os missionários. Os missionários vêm todos aqui à frente, os missionários, que vai receber o envio com a água benta. Hoje é missão na paróquia, e a missão hoje aqui no centro, é na matriz. Olha que coisa bonita os nossos missionários, né? Que vão estar fazendo e visitando as casas. Vira cá para cá. Isso. Visitando as casas para que possam estar reinando com a graça, com a bênção do nosso Deus. Então abençoe essa água, no qual nossos missionários irão estar não só visitando as casas, mas levando a palavra e crescendo na fé. A cada encontro que você faz com o irmão, você também cresce, você também percebe a graça de Deus. Abençoai e santificai, em nome do Pai, do Filho e do Espírito Santo.
1: Amém.
0: Amém. Os missionários serão abençoados, porque o Senhor vai derramar o seu amor.

0: salva de palmas, missionários que vão estar hoje em missão. Olha como que missionário trabalha, como que é difícil a vida de missionário. Sabe o que eles vão fazer agora? Tomar café. Aí vai tomar o café. Aí depois eles vão sair em missão. E sabe o que vão fazer depois? Uma hora vai ter o almoço. Vão almoçar, aquele almoço caprichado, né? O café vai ser aqui e o almoço vai ser aqui também. Então será aqui também o almoço dos missionários. Então vocês possam, em cada casa que entrar, levar a paz do Senhor. E ao sair dessa casa, carregue também a paz. Amém?
1: Amém.
0: 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O chafé vai acontecer na casa de campo. A nossa proteção está no nome do Senhor,
1: que fez o céu e a terra.
0: O Senhor esteja convosco.
1: E está no meio de nós.
0: A bênção do Deus Todo-Poderoso, o Pai, o Filho e o Espírito Santo.
1: Amém. Amém.
0: Fiquemos em paz, que o Senhor nos acompanhe.
1: Graças
0: a Deus. Leve a sua oração, faça a sua oração em casa e faça a entronização da cruz dentro da sua casa.

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0: amoroso, compassivo e carinhoso. O Senhor é bondoso, compassivo e carinhoso. Bendize, ó minha alma, ao Senhor e todo o meu ser, seu santo nome. Bendize, ó minha alma, ao Senhor. Não te esqueças de nenhum de seus favores, pois ele te perdoa toda a culpa e cura toda a tua enfermidade. Da sepultura ele salva a tua vida e te cerca de carinho e compaixão. O Senhor é bondoso, compassivo e carinhoso. Não fica sempre repetindo as suas queixas, nem guarda eternamente o seu rancor. Não nos trata como exigem nossas faltas, nem nos pune em proporção às nossas culpas. O Senhor é bondoso, compassivo e carinhoso. Quanto os céus por sobre a terra se elevam, tanto é grande o seu amor aos que o temem. Quanto dista o nascente do poente, tanto afasta para longe nossos crimes. O Senhor é bondoso, compassivo e carinhoso. Glória ao Pai e ao Filho e ao Espírito Santo, como era no princípio, agora e sempre. Amém.
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Minha amiga, está chegando até você, até o seu coração, mais uma edição do programa Fé e Vida, nesta manhã de domingo, depois de termos participado da Santa Missa, das 7 horas da manhã, estamos aqui para apresentar o programa Fé e Vida. Que bom que você está na audiência conosco. Você que está na Rede Educadora de Comunicação, comunicando o Vale do Aço com o mundo, coordenação artística Matheus Cabral, coordenação de jornalismo Felipe Machado, coordenação administrativa Joana Avelino, direção de Padre José Wilker, trabalhos técnicos Jorge Luiz, apresentação Geraldo Tadeu, missionário leigo redentorista. Que bom estar com você, estaremos até às 9h40. Você pode fazer contato conosco pelo WhatsApp. Vamos ouvir uma música com Adriana Arides, Amor que não se cansa.

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1: Beleza, beleza. 91.7 FM, hora certa, 8:22, 23 minutos. Trazendo para você a liturgia do dia de hoje. Nós estamos no dia 13 de setembro, no 24º domingo do tempo comum. A primeira leitura é do livro do Eclesiástico. O rancor e a raiva são coisas detestáveis. Até o pecador procura dominá-las. A partir desse versículo, eu queria trazer uma reflexão para a nossa vida. Enquanto seres humanos, somos frágeis, limitados, e quantas vezes perdemos a paciência, quantas vezes praticamos o ódio, o rancor. Que os nossos corações possam ser corações do grande amor de Deus. O livro do Eclesiástico é um dos livros das sapienciais, que relacionados à sabedoria, aquilo que buscamos fazer, discernir, buscamos discernir de tudo aquilo que existe no mundo, entre o bem e o mal, que possamos discernir e nos encaminharmos e caminharmos para a prática do bem. O salmo de hoje é o salmo 102, 103. O Senhor é bondoso e compassivo. Esse salmo é um hino de louvor a Deus, ao Deus que nos ama, Deus que nos ama, Deus que nos perdoa. Ele não se irrita, ele perdoa. Possamos também ter a capacidade de perdoar. A segunda leitura é da carta de São Paulo aos Romanos, capítulo 14, versículos de 7 a 9. Aí Paulo diz o seguinte aos Romanos: ninguém dentre vós vive para si mesmo ou morre para si mesmo. Se estamos vivos, é para o Senhor que vivemos. Se morremos, é para o Senhor que morremos. Então, estejamos vivos ou mortos, somos do Senhor, estamos vivos para o Senhor. Que Deus, o Senhor, faça parte de nossas vidas em todos os momentos da vida, nos momentos alegres, nos momentos tristes, que Deus esteja sempre conosco. E para que Deus esteja sempre conosco, é preciso estar aberto à graça de Deus. Essa é a reflexão da segunda leitura. O evangelho é o evangelho de Jesus Cristo segundo Mateus, capítulo 18, versículo de 21 a 35. Aí, nesse evangelho, nós temos a parábola. Jesus ensinava através de parábolas, era a forma pela qual ele falava às multidões. Aqui nós temos a figura do empregado que pede perdão ao seu patrão. Ele é perdoado, mas o que que acontece? Quando ele sai perdoado, ele não faz a mesma coisa que o patrão fez, perdoou. Alguém lhe deve muito menos do que ele devia ao patrão e ele não perdoa. Para nossa vida, poderíamos nos perguntar: será que de fato nós perdoamos? Aquela oração do Pai Nosso que rezamos: perdoai as nossas ofensas, perdoai-nos as nossas ofensas, assim como nós perdoamos a quem nos tem ofendido. Temos essa capacidade de perdoar? É preciso aprender, cada um de nós é preciso aprender a viver, a ter consciência da necessidade do perdão. Se nós temos necessidade do perdão de Deus, nós também deveremos ser capazes de perdoar. E agradecemos ao bondoso Deus por toda essa mensagem de vida, por toda a vida, pela nossa caminhada neste mundo. Vamos construindo algo melhor em nós. Quando eu saí de manhã, eu me perguntei, quem sou eu? Eu estou realizando aquilo que planejei para que eu fosse a pessoa que sou? Sempre se perguntar vai ajudar a gente a caminhar. E agradecendo a Deus, eu lembro da música, lembramos-nos da música do Roberto Carlos, que fala: eu vou seguir uma luz lá no alto, eu vou ouvir uma voz que me chama, eu vou subir a montanha e ficar bem mais perto de Deus e rezar. Roberto Carlos, cante para nós.

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20: Beleza, beleza, 91.7 FM, a hora certa, 8:38. Vamos atender aos nossos ouvintes, recebendo a mensagem aqui do nosso amigo Mansueto. Um abraço, Mansueto, um abraço para a Silda, para todos aí da família. Ele anunciando, depois eu vou ter um pedido musical aqui, anunciando a festa de Nossa Senhora do Rosário. Festa de Nossa Senhora do Rosário acontece no dia 27, domingo, mas a novena já começa na semana que vem, hoje dia 13. Então dia 18, sexta-feira, já terá início a novena em honra a Nossa Senhora do Rosário. Deixa eu ver se eu consigo partilhar a mensagem aqui. Nossa Senhora, Mãe da Esperança, conduzindo-os a Jesus. Então, sempre às 18 horas, a partir de sexta-feira, dia 18, a novena. Depois nós temos durante toda a semana, com vários temas, com participação de outras comunidades. Por exemplo, eu estou vendo aqui no sábado, participação da comunidade Nossa Senhora das Graças. É isso mesmo, deixa eu ver aqui. Calma, Geraldo Tadeu. Você vai achar exatamente Nossa Senhora das Graças aqui de Timóteo, no sábado, dia 26. Também às 9 horas tem encontro do pedal, o Raul. Festa do Nossa Senhora do Rosário. Tem como reis o nosso amigo Tião Venceslau e Petronília. E no dia, um abraço para eles, ó, são ouvintes assíduos do programa Fé e Vida. Um abraço a vocês aí. E no domingo, dia da grande festa, às 10 horas, Santa Missa Solene, missa e coroação a Nossa Senhora, um momento especial de fé e devoção em homenagem a Nossa Senhora do Rosário. Após a missa, o tradicional almoço, todos convidados, que bacana. Eu já fui à festa, tanto em Santana do Alfia, que é a nossa terra natal, como na Trindade, tá na minha agenda lá participar. Eu vou fazer um esforço para estar aí. Eu, na festa do Alfiel, não dei conta de ir, são os desafios da vida, mas nós vamos participar aí, vamos colocar na agenda aqui, né, Mansueto? E beleza. E mandar um abraço pro padre Anderson é o pároco da paróquia Nossa Senhora das Dores, Marliéria, então ele vai estar lá, seria uma oportunidade de vê-lo. Ele foi o primeiro pároco da nossa paróquia Nossa Senhora de Fátima, aqui no Caladinho, há 4 anos atrás. Então, um abraço para todos vocês da Trindade. Agora vamos atender o pedido musical. Mansueto manda mensagem aqui, pedindo que Deus abençoe a todos nós. Amém, viu, Mansueto? Passou para nós a festa de Nossa Senhora do Rosário. Calma, já, você está apavorado, pode ficar calmo. E estou mandando abraço também para o Tião e Petronília. E a festa do Rosário que acontece aí no dia 27, já iniciando a novena no dia 18. E ele manda a próxima música, ele pediu o hino do Terço dos Homens, com o padre Antônio Maria. Consegui localizar aqui, viu, Mansueto? E ele oferece para todos do Caladinho, para todos do Terço dos Homens, para Edivide, sua irmã, Geralda, também sua irmã, Zé, seu cunhado, para Gabriela, sua sobrinha. Gabriela, ela é fã da turma aqui da Educadora. Obrigado pelo carinho, Gabriela. Ela tá ouvindo aí as mensagens e a boa música para o seu coração, né, Gabriela? Você que participa da catequese, você que é dinâmica, muito obrigado pelo carinho da sua audiência. Ela é sobrinha da Gabriela, sobrinha do Mansueto, da Edviges e da turma aqui, os irmãos do Mansueto e da Edviges. E manda para todos os ouvintes, manda para Luísa, tia Luísa, do Bill, pro Bill, manda para Maria Justino e manda para todos nós. Muito obrigado pelo carinho, Mansueto. Pode chegar para cantar, Padre Antônio Maria.

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16: Maravilha, maravilha, 91.7 FM, hora certa, 8:53. Eu quero mandar um abraço aqui para alguns ouvintes que estão nos ouvindo. Vou mandar uma mensagem aqui. Isabel e Juninho estão na audiência lá no bairro Pombar. Parabéns, Isabel, fez aniversário agora, nesses dias. Aliás, ontem, né, Isabel? Dona Creuza também. Ô, Geraldo, eu tô ouvindo Fé e Vida todos os domingos. Um abraço para a senhora. Um abraço também para o meu amigo Paulão e Val, estão sempre na audiência. Paulão e Val estiveram na igreja ontem, celebramos ontem o sétimo dia de falecimento do nosso amigo João Ortolani, né? A nosso abraço aos familiares, a nossa solidariedade e o desejo de que o consolo que vem de Deus possa ajudá-los, ajudá-las nesse momento, todos os familiares. Que bom que estivemos juntos celebrando aí o sétimo dia. Ao ensejo, eu quero também mandar um abraço. Eu tô vendo aqui, faleceu também o... Depois eu procuro aqui e partilho com você. E nós queremos também mandar um abraço. Quem está nos ouvindo também, o Heriberto. Heriberto é meu colega contador, aqui mora aqui no Centro Fabriciano. Obrigado pelo carinho do dia. Você já viu Heriberto hoje pela manhã. Saiu da missa, passou aqui em frente. Também mandando um abraço para a Edvige, mandou uma mensagem aqui. Está pedindo a música. Edvige, não achamos, localizamos a música que você pediu, mas uma música muito bonita do Padre Ezequiel vai para você, tá bom? E você oferece aí o seu irmão Mansueto, você oferece para a turma toda aí, deixa eu ver os nomes aqui, para Gabriela, sua sobrinha, para Geralda, sua irmã, para todos do Aparecido do Norte, todos do Caladinho, para todos os ouvintes, enfim, para todos nós, não é isso? Pode chegar para cantar, Padre Ezequiel, Minha Alegria. Música.

0: Franca e a hora certa.
1: 9 horas.
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2: Beleza, beleza, 91.7 FM, hora certa, 9:06, mandando um abraço aqui para todos que estão em missão aqui na paróquia São Sebastião. Deus abençoe o trabalho de vocês. É, missão, visitas missionárias aqui na paróquia São Sebastião, abraçando a Nezi e a Ana Paula. Nós abraçamos a todos os missionários e missionárias que estão aí anunciando, levando a mensagem da palavra de Deus aos nossos fiéis, ao povo de Deus, às nossas famílias, tá bom? Também eu quero mandar um abraço aqui e apresentar as nossas condolências aos familiares de João Rufino Barbosa Chopin, que partiu para a eternidade de Deus. Então, que nossos familiares sejam comportados pelo grande amor de Deus, sejam consolados. Chopin agora se encontra na casa do Pai. Não temos aqui a nossa morada permanente, mas vamos em busca da futura, um texto da carta aos Hebreus. Outro texto também que nós gostamos de citar, de trazer para o coração das pessoas, é aquele texto de São João, capítulo 6, parece-me, que diz, quando Jesus disse aos discípulos, não fique perturbado o coração de vocês, na casa do meu Pai existem muitas moradas, vou preparar um lugar para vocês. Então Jesus disse isso aí, preparando o lugar para nós. A nossa perspectiva é de que um dia nós estejamos junto de Deus. A vida aqui na terra é uma vida passageira, por isso devemos lutar por ela. É passageira, às vezes a gente vai chegar no final, a gente não fez nada. Então sempre é bom lutar por ela e fazer acontecer o reino de Deus, a bondade, como diz o Salmo hoje, né? Deus é bondoso, compassivo, misericordioso, para que possamos trazer no coração essa mensagem para a nossa vida. Vamos chamar para cantar agora Padre Hélio Ataíde. Padre Hélio Ataíde, nós estamos chamando para cantar, a Padre Hélio Ataíde já está na eternidade de Deus. É saudoso Padre Hélio, da construção da co-catedral, os trabalhos aqui, missionário redentorista, mas deixa a sua memória aí, as músicas para fazer memória da sua vida. Padre Hélio Ataíde.

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24: Beleza, beleza. 91.7 FM, hora certa. 9 horas e 17 minutos, meu amigo Jorge Luiz, o que vem a seguir?
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pra você, Penha Maria da Costa, do Santa Terezinha 1. Muitas bênçãos, dona Penha. Quanto tempo a gente não se encontra? Tudo bem aí com a família? Aí a Penha do Santa Terezinha 1, completando mais uma primavera. Também um casal aniversariante aqui, Ailza Monteiro de Souza Costa e Sebastião Xisto da Costa, aqui do bairro Santo Antônio, em Fabriciano. Uma chuva de bênçãos, parabéns ao casal. Uma chuva de bênçãos para os nossos aniversariantes do Clube dos Amigos da Rádio Educadora nesse dia de hoje. E a música para vocês é Oração pela Família com Padre Zezinho.

Estamos, você está com o programa Fé e Vida, trazendo mensagens para o seu coração e a boa música. A música que vamos ouvir agora é com Gil Monteiro, Amanheceu.

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28: Maravilha, maravilha, 91.7 FM, hora certa, 9 horas e 34 minutos. Agora rezando por você e com você, por todas as intenções que foram colocadas e aquelas que você traz em seu coração. Em nome do Pai e do Filho e do Espírito Santo. Amém. Senhor Deus, nosso Pai, nós cremos em vós. Nós esperamos em vós. Nós vos amamos. Nós vos agradecemos por mais este dia. Nós vos damos graças porque estamos com vida e vos oferecemos este dia com todas as nossas alegrias, rezando pelos aniversariantes. Oferecemos este dia com todos os nossos sofrimentos, rezando por todos aqueles que estão sofrendo, que perderam seus entes queridos, por todo tipo de sofrimento. Oferecemos esse dia também com todos os nossos trabalhos, rezando pelos trabalhadores, pelas trabalhadoras, por todos aqueles e aquelas que ainda não conquistaram o sagrado direito ao trabalho. Guardai-nos do pecado e fazei de nós instrumento da vossa paz e do vosso amor. Ajudai-nos a observar os vossos mandamentos. Amém. A bênção da ternura que vem de Deus. Que o caminho seja brando aos seus pés, que o vento sopre leve em teus ombros, que o sol brilhe cálido sobre tua face, as chuvas caiam serenas em teus campos, e até que eu de novo te veja, Deus te ilumine, te proteja e te guarde na palma da sua mão. Amém. Obrigado pelo carinho da sua audiência. Na sequência, nossa amiga Márcia Teles apresenta o programa Caminhando com os Grupos de Reflexão. Agradeço também ao nosso amigo Jorge Luiz, ao padre José Wilker, a toda a equipe educadora. Viva a vida, viva você e viva Jesus em seu coração. Até o próximo domingo, com a graça de Deus.

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Rádio Educadora apresenta o Momento de Ação Missionária, caminhando com os grupos de reflexão da Diocese de Itabira, Coronel Fabriciano. Queremos ser uma igreja em saída, preocupada com o dom da vida e em comunhão com os mais necessitados. Que o Espírito Santo inspire o nosso encontro de hoje.

0: diretamente dos estúdios da Rádio Educadora FM 91,7, Coronel Fabriciano, Minas Gerais. Apresentação da missionária leiga redentorista Márcia Teles. Trabalhos técnicos de Jorge Luiz. Direção do missionário redentorista Padre José Wilker, que conduz para nós a oração inicial.
1: Em nome do Pai, do Filho e do Espírito Santo. Amém. Ó Trindade Santa, Deus de puro amor, nós te agradecemos por mais este encontro de irmãos e irmãs. Dai-nos a graça de viver em tua presença e fazer-nos merecedores de teu amor. Que todos nós, no chão desta diocese, possamos ser animadores, comprometidos com o evangelho de seu Filho Jesus Cristo, fazendo na nossa caminhada uma igreja samaritana servidora. Por nosso Senhor Jesus Cristo, na unidade do Espírito Santo. Amém.
0: Amém, Padre José Wilker. Bom dia, meus irmãos e irmãs ouvintes da Rádio Educadora. Que a paz de Cristo, o amor de Maria e a luz do Espírito Santo estejam em nossos corações. Que a graça de Deus nos fortaleça no amor, na fé e no respeito, para caminharmos juntos como discípulos e missionários do Senhor Jesus, nosso Redentor. Hoje nós vamos refletir juntos o terceiro encontro do material dos grupos de reflexão de nossa diocese de Itabira.

0: ouvir então a recordação da vida de hoje. O profeta Daniel nos mostra que, mesmo nos momentos de maior provação e profanação, Deus continua no controle da história e os fiéis devem manter a esperança. O mês da Bíblia nos convida a caminhar com o livro de Daniel como um verdadeiro itinerário de fé, esperança e fidelidade. Em meio às crises políticas e religiosas vividas pelo povo de Israel, a mensagem principal é clara: Deus é o Senhor da história e o seu reino permanece para sempre, mesmo quando os poderes humanos parecem dominar. O livro de Daniel nasce em tempos difíceis. O povo de Deus vivia sob dominação estrangeira, quer no contexto do exílio da Babilônia, quer no contexto da dominação seleucida, quando Roma assumiu o controle da Judéia. Em cada uma dessas situações, o povo de Deus sofria pressão para abandonar sua fé, seus costumes e sua identidade. O livro de Daniel é uma costura de várias histórias, de tempos diferentes, feito a muitas mãos e reúne escritos de três línguas: hebraico, aramaico e grego. É um livro apocalíptico no qual o autor costuma usar o nome de uma pessoa famosa, ou seja, um pseudônimo. No caso, o personagem esperado no lendário Daniel, citado no livro de Ezequiel. Daniel quer dizer: Deus é meu juiz, ou Deus é quem me julga. E mais que uma narrativa do passado, é uma palavra de resistência e encorajamento. Outro recurso utilizado é retroceder ao passado como se estivesse profetizando, até chegar aos dias presentes. É uma forma de ler a história de modo crítico. O profeta Daniel nos apresenta uma visão grandiosa. O filho do homem recebe de Deus um reino eterno, que não será destruído nem entregue a outros povos. Essa promessa nos enche de esperança, pois revela que, apesar das turbulências da história, o reino de Deus permanece firme e vitorioso. Assim como Daniel foi chamado a permanecer fiel em meio às pressões de seu tempo, também somos convidados a colocar nossa confiança no reino que não passa. O mundo atual nos apresenta bodes e carneiros modernos, sistemas de poder, ideologias, injustiças que parecem dominar. Mas a palavra nos recorda: tudo isso é transitório. O reino de Cristo, fundamentado na verdade, na justiça e no amor, é indestrutível. Celebrar o mês da Bíblia é renovar nossa fé nessa promessa e assumir o compromisso de viver como cidadãos desse reino, sendo sinais de esperança e testemunhas da vitória de Deus sobre o mal. E vamos refletir em nossos corações. A compreensão de Daniel fica facilitada quando temos uma visão, ainda que básica, dos contextos históricos que o livro aborda. O que isso exige de nós cristãos? Temos percebido essa fidelidade ao exemplo de Jesus em nosso tempo? E assim a gente reza: Deus de sabedoria, concedei-nos a luz do Espírito Santo para termos discernimento e ajudai-nos a entender vossos propósitos para os nossos dias e a viver de acordo com a vossa palavra. Amém.
1: O Deus fala ao seu povo através dos profetas. Os dias do perseguidor estão contados. A finalidade da visão de Daniel é manter e estimular o ânimo da comunidade para que resista até o fim. Vamos ouvir a revelação concedida a Daniel.

0: leitura do livro de Daniel, capítulo 8, versículos de 1 a 27. No terceiro ano do reinado de Baltazar, eu, Daniel, tive uma visão, depois daquela que já havia tido. Observando, vi que estava em Susa, capital da província de Elã. Eu estava olhando e vi que me encontrava junto ao rio Ulai. Levantei os olhos e vi junto ao rio de pé um carneiro. Tinha chifres altos e um era mais alto que o outro. E esse mais alto foi o que me apareceu por último. Notei que o carneiro dava chifradas para o poente, para o norte e para o sul. E nenhum animal lhes resistia. Ninguém escapava deles, pois fazia o que queria e progredia sempre. Eu pensava nisso, quando apareceu um bode, vindo do poente, sobrevoando o mundo inteiro sem tocar o chão. O bode tinha um chifre bem visível entre os olhos. Ele viu na direção do carneiro de dois chifres, que eu tinha visto postado junto ao rio Ulai, e se atirou contra ele com toda a fúria. Eu vi que ele atacou o carneiro, agredindo-o furiosamente e quebrando-lhe os dois chifres. O carneiro não teve forças para resistir. Ele derrubou o carneiro no chão, pisou-lhe em cima, e não houve quem livrasse o carneiro do seu poder. O bode progrediu muito mais ainda. Porém, no auge de sua grande força, o seu grande chifre se quebrou, e no lugar dele brotaram quatro chifres, cada um voltado para um lado da terra. De um desses chifres nasceu um chifre pequeno, que depois cresceu muito na direção sul, para o nascer do sol e para o lado da nossa terra deliciosa. Cresceu até as alturas do exército do céu e derrubou no chão algumas estrelas desse exército e pisou em cima delas. Até contra o comandante do exército do céu, ele quis se engrandecer, abolindo o sacrifício permanente e abalando as bases do santuário. Entregaram-lhe o exército e o sacrifício cotidiano e expiatório. Ele jogou por terra a verdade e tudo o que fez prosperou. Ouvi dois santos que conversavam. Um perguntava: quanto tempo vai durar a visão do sacrifício cotidiano e expiatório do ídolo abominável, do santuário e do exército calçado aos pés? O outro respondeu: vai durar 2.300 tardes e manhãs. Depois será feita justiça ao santuário. Eu, Daniel, estava olhando e procurando entender a visão, quando de repente apareceu de pé diante de mim a figura de um homem. Então, vinda do rio Ulai, ouvi uma voz que gritava: Gabriel, explica a visão para ele. Ele se dirigiu para o lugar onde eu estava. Quando se aproximou, eu me assustei e caí de bruços por terra. Ele disse: homem, entenda que a visão se refere ao tempo final. Ele falava comigo e eu, desmaiado, continuava de bruços no chão. Tocou em mim e me fez ficar de pé como estava antes. Depois continuou: eu explicarei a você o que acontecerá no tempo final da ira, porque é do tempo final que se trata. O carneiro de dois chifres que você viu é o reino dos medos e dos persas. O bode é o rei da Grécia, e o chifre enorme que tinha entre os olhos é o primeiro rei. Quebrado este, os quatro chifres que cresceram no seu lugar são os quatro reis que substituirão o primeiro, mas não com o mesmo poder. E no final dos seus reinados, depois de se completarem os seus crimes, surgirá um rei ousado e esperto nas intrigas, de força indomável, prodigiosamente destruidor e bem-sucedido em tudo o que faz. Destruirá poderosos e também o povo dos santos. Com sua astúcia, fará triunfar a fraude em suas ações. Ele se engrandecerá a seus próprios olhos, tranquilamente destruindo muita gente. Até contra o chefe dos chefes ele se colocará, mas sem ninguém fazer nada, ele será destruído. A visão das tardes e das manhãs é verdadeira. Você, porém, guardará em segredo a visão, porque ela é coisa para daqui a muito tempo. Eu, Daniel, desmaiei e fiquei doente por alguns dias. Depois, levantei-me e continuei cuidando dos assuntos do rei. Ainda estava assustado com a visão e sem poder compreendê-la. Palavra do Senhor, graças a Deus. Márcia Teles prossiga com a reflexão.
1: Obrigada, Guilherme do Carmo, pela partilha do texto bíblico de hoje. Sigamos nossa reflexão com o aprofundamento da palavra de Deus e a recordação da vida. A palavra de Deus nos reúne, nos faz ouvir sua voz no irmão e nos convida a partilhar com generosidade. Primeiro, ela caracteriza os poderes deste mundo pela violência. Era assim no tempo do Antigo Testamento, e mesmo que de formas diferentes, continua a ser assim nos dias de hoje. Vemos, em muitas circunstâncias, nossa humanidade deixando-se reger pelo seu instinto de violência contra o outro. O livro de Daniel nos propõe uma avaliação disso à luz da fé. No livro de Daniel, vemos que os poderes violentos acabam se destruindo a si mesmo. A luta entre eles culmina no quebrar os chifres, mostrando que a própria violência não os deixa prosperar. O capítulo 8 do livro de Daniel é um encorajamento, pois a profecia ali contida ensina a confiar em Deus quando a vida se torna difícil, pelo simples motivo de que Ele é soberano sobre todas as coisas. Não importa a qual desafiadora a vida se torne, e independente de por quanto tempo é necessário perseverar, o Senhor Deus é soberano e trará livramento em seu tempo perfeito. Ele pode transformar dificuldades em bênçãos e podemos confiar totalmente nele. Embora o livro de Daniel ainda não fale de Jesus, podemos reconhecer nele o pleno cumprimento da esperança de que Deus faria justiça diante de tanta violência. No entanto, Jesus não vence o poder humano com mais violência, mas com as armas da justiça, da fraternidade, da compaixão e da misericórdia. Esse capítulo que ouvimos hoje do livro de Daniel nos apresenta uma visão marcada por símbolos fortes, o carneiro e o bode, que representam reinos humanos cheios de violência e ambição. Eles se enfrentam em batalhas, mas ao final todos se mostram frágeis e passageiros. O quebrar dos chifres nos lembra que a própria violência dos impérios os conduz à ruína. Daniel nos anuncia uma promessa que sustenta nossa esperança. O filho do homem recebe de Deus um reino eterno que jamais será destruído. Enquanto os poderes terrenos se levantam e caem, o reino de Deus permanece firme, fundado na justiça, na paz e no amor. Essa é a grande mensagem para nós. Não devemos colocar nossa confiança em sistemas ou forças que passam, mas no Senhor que reina para sempre. Olhando para nossa realidade, percebemos que também enfrentamos bodes e carneiros modernos, poderes que se impõem pela violência, pela injustiça ou pela ganância. Mas a palavra de Deus nos recorda que tudo isso é transitório. O reino de Cristo não se constrói pela força, mas pela fidelidade, pela escuta da voz de Deus e pela comunhão entre irmãos. Somos chamados a ser testemunhas vivas deste reino indestrutível, partilhando generosamente os frutos da fé e da meditação bíblica. Que nesse mês da Bíblia, ao refletirmos sobre Daniel, renovemos nossa confiança. O mal não tem a última palavra. O reino de Deus é eterno e nele encontramos verdadeira esperança. E estamos juntos, não só em nossas comunidades e grupos de reflexão, mas também com toda a igreja no mundo inteiro. Em comunhão, unidos a Jesus e a Maria, peçamos que nos ajude nesta caminhada.
2: Meu nome é Maria Sofia Oliveira Lisboa, sou da paróquia Sagrada Família em Ipatinga, sou acólita e leitora. Pai nosso que estais no céu, santificado seja vosso nome. Venha a nós o vosso reino, seja feita a vossa vontade, assim na terra como no céu. O pão nosso de cada dia nos dai hoje. Perdoai as nossas ofensas, assim como nós perdoamos a quem nos tem ofendido. E não nos deixeis cair em tentação, mas livrai-nos do mal. Amém. Ave Maria, cheia de graça, o Senhor é convosco. Bendita sois vós entre as mulheres, bendito é o fruto do vosso ventre, Jesus. Santa Maria, Mãe de Deus, rogai por nós, pecadores, agora e na hora de nossa morte. Amém.
1: Obrigada, Maria Sofia Lisboa. Você que é acólita e eleitora aí na sua comunidade, que pertence à paróquia Sagrada Família no bairro Caravelas, em Ipatinga. Muita bênção para você, para toda a sua família, para todos aí da sua paróquia. O meu carinho e meu abraço fraterno ao padre Josimar e ao diácono Tarcísio. E agora eu faço um convite para você, meu irmão e minha irmã que me ouve. Venha rezar conosco. Faça como a Maria Sofia Lisboa. Envie um áudio para nós falando o seu nome, sobrenome, paróquia, a comunidade ou movimento da igreja que você participa. Depois reze um Pai Nosso e uma Ave Maria. Anote aí o número do nosso WhatsApp para você enviar a sua oração. O DDD é o 31 99771-4902. O DDD é o 31 99771-4902. Obrigada a você, meu irmão, minha irmã, que me ouve aqui pela Educadora FM 91,7. Estamos juntos todos os domingos pela manhã, após o programa Fé e Vida de nosso querido irmão e amigo, o também missionário leigo redentorista Geraldo Tadeu. Agradeço ao Jorge Luiz, que hoje é o responsável pela operação da mesa de som. Ao Guilherme do Carmo, que nos auxilia com a leitura do texto bíblico. Ao padre José Wilker, que é o diretor da Rádio Educadora, e toda a equipe que me permite levar a vocês as reflexões aqui no programa Ação Missionária Caminhando com os Grupos de Reflexão. E hoje nós temos gesto concreto. A nossa missão para esta semana que se inicia é espalhar mensagens que promovam a paz e denunciem todas as formas de violência, divulgando pelas comunidades e identificando onde buscar ajuda. Como que nós podemos fazer isso? Através de cartazes, cartões, frases em redes sociais, né? WhatsApp, Instagram, as redes sociais que a gente tem. Vou falar para vocês alguns exemplos de frase que nós podemos fazer e espalhar durante essa semana. Por exemplo, a paz começa com você. Diga não à violência. Uma outra frase: respeito gera respeito. Violência não é solução. E você pode criar também outras frases, fazer cartazes, fazer posts para poder colocar em suas redes sociais. Vamos compartilhar as frases essa semana, marcar sua paróquia, marcar os seus amigos para poder compartilhar. E hoje eu quero mandar um abraço muito especial para o Emanuel. O Emanuel, ele tem um aninho, ele vai fazer um aninho amanhã. Ele é sobrinho da Maria Sofia Lisboa. Quando ela me mandou a oração, ela falou: manda um abraço para o Emanuel, que ele vai fazer aniversário nesses dias. Então, Emanuel, Deus abençoe, te dê muita saúde, muita paz e que você cresça em sabedoria e graça, como cresceu o nosso Senhor Jesus Cristo. E eu quero mandar também um abraço para a mamãe do Emanuel, a Natália Lisboa, e para o papai do Emanuel, Elielson. E também para todos da paróquia Sagrada Família no bairro Caravelas, em Ipatinga. Agora eu convido Guilherme do Carmo para rezar conosco a oração final da reflexão de hoje.
0: Senhor Deus, tu que falastes com o teu profeta Daniel em visões difíceis de entender, fala também ao nosso coração hoje. Ensina-nos a escutar tua voz, mesmo sem entender tudo. Guarda-nos, Senhor, da ansiedade e dos dias difíceis, e firma-nos na certeza. A última palavra sempre será a tua. Amém.
1: E vamos receber a bênção de Deus. Que Deus, Senhor da vida e da esperança, que é a força na vida dos que testemunham a palavra, encoraje cada vez mais todos aqueles que nele esperam. Amém. O Senhor Todo-Poderoso, Pai e Filho e Espírito Santo, nos abençoe e nos guarde hoje e sempre. Amém. Queridos irmãos e irmãs, permaneçamos nesta semana que se inicia unidos a Jesus e a Maria. E eu espero vocês no próximo domingo, com Ação Missionária, caminhando com os grupos de reflexão, aqui pela Rádio Educadora FM 91,7, a primeira do Vale do Aço. Fiquem agora com o programa Bit Católico, com a também missionária leiga redentorista Neucilene Domingues. Louvado seja o nosso Senhor Jesus Cristo, para sempre seja louvado.
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30: Bom dia, eu sou Neucilene Domingues e está entrando no ar o Beat Católico. Vem comigo neste domingo gostoso com uma rádio muito mais dinâmica e moderna. E vamos começar neste domingo bem animado, cantando e elevando o nosso louvor a Deus. E para cantar com a gente eu vou chamar Padre Adriano Zandoná, Minha Vitória Chegará, Adriana Arides, Cenáculo de Amor. Música.

0: já voltamos com muito mais canções para você.
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0: E vamos entrando neste clima de domingo, neste clima gostoso, com o beat católico Som do Céu na sua rádio. Eu sou Neucilene Domingues e vou te contar um segredo. Eu fico ansiosa para chegar o domingo para passar uma hora com vocês, para podermos louvar através de canções. E vamos cantar muito mais com Eliana Ribeiro, Meu Coração é Teu, Ramon e Rafael, Deus de Abraão.

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13: Meu irmão e minha irmã, hoje Deus nos chama a ser pessoas melhores. E para isso devemos fazer o bem sempre, não importa onde seja. Seja na sua casa, no seu trabalho, na rua, por onde passar, procure tratar o próximo como você gostaria de ser tratado. E com certeza assim teremos um mundo melhor. E para falar desse amor de Deus, quem canta pra gente é Juarez, Diga Mais Eu Te Amo, Raquel Novaes, Amor de Deus.

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2: Dedicar o nosso louvor à nossa mãe e pedir a ela que interceda seu filho Jesus por nós. E para homenagear Maria, eu vou chamar para cantar com a gente Frei Gabriel, Mãe de Deus e Minha.

chamar para cantar pra gente Fraternidade João Paulo II Terra Seca. Até o próximo domingo, fique com Deus, uma semana abençoada para todos vocês. Tchau!

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3: Oi, gente. Bom dia. Domingo com tudo. Que maravilha. A gente tá com um pezinho na primavera. Então, bora colocar alegria por aqui. Ó, aquele sorrisão no rosto, ó. Coisa boa, dentão aparecendo. Eu sou o Pablo Soares, tá começando mais um Sou de Fé. Por aqui a gente sempre troca uma ideia sobre vários assuntos. Antes de qualquer coisa, vamos começar com música. Sempre. Domingão, boa música, boa companhia. Você de lá e eu de cá e vamos que vamos. Bom domingo pra você.

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1: O Sou de Fé de hoje tá com um tema bem legal. Bora lá, vou contar pra você. Pelo menos, eu falei que eu tô afirmando que é legal porque eu gosto muito. E gosto muito mesmo, de verdade. Nós vamos falar sobre cultivar amizades. Gente, eu adoro fazer amizades, nem que for só de oi na rua. Tem uns amigos meus aqui que comentam já, você já andou com o Pablo na rua? E vai dando oi em cada momento, às vezes nem conhece a pessoa, tá dando oi. Eu não abro mão não, amizade é sempre bem-vinda, tá bom? Isso é bem-vindo da minha vida. Pra mim, é uma terapia. Sair pra rua andando a pé e fazendo amizade, dando oi, pra mim é terapia, de verdade. Porque ter amigos é uma parte muito especial da nossa vida. Porque eles são como família que a gente pode escolher, né? Família a gente não escolhe, mas os amigos sim, para estar sempre presente com a gente, para compartilhar bons momentos, momentos difíceis que fazem parte dessa vida, é ou não é? Tem gente que tem mais facilidade para fazer amigos do que os outros, como eu disse para você da minha parte, né? Mas um desafio que sempre vai existir, e essa é uma palavra difícil, até para mim viver isso aqui, cultivar a amizade e manter elas. Isso para mim também é difícil. Eu sou fácil de fazer amizade, mas para cultivar, às vezes é difícil. Tem gente que tem dificuldade de fazer amizade, mas cultiva bem. Já percebeu isso? Eu sou do cara que faço muitos amigos e tem dificuldade de cultivar as amizades. Vamos dizer assim. Eu me cobro, me cobro. Sempre eu tento mandar uma mensagem no WhatsApp pra, né, dar aquele sinal, entendeu? Mas nem sempre a gente consegue, não é verdade? E aí, eu quero te perguntar a partir de agora. Vai, eu já falei um pouquinho de mim, e você, como anda suas amizades por aí? Tá conseguindo manter contato, mesmo com essa correria dos dias, essa proatividade, esse tempo doido que a gente chama de dia, de correria? Muita gente gosta de falar assim, ó, tô nessa correria da vida, e de fato é correria mesmo, né? E a gente acaba se perdendo nesse tempo, nesse momento, nessa vida doida. Mas então vamos conversar sobre isso aqui no programa. Eu já tô de volta. É VaptVupt, é um pelautro aqui, eu já tô voltando.

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4: Falei que era rápido, já estou de volta aqui com Sou de Fé e agora vamos continuar com o nosso bate-papo sobre as amizades. Como é bom ter um amigo. Desde a primeira infância ali a gente encontra aquele amigo que você olha assim e fala, poxa, esse é meu amigo. A gente tem essa necessidade, é algo natural da nossa vida, não é verdade? E eu lembro dos meus primeiros amigos da primeira infância, alguns eu guardo no coração mesmo na distância. Mas e aí, como que a gente cultiva essas amizades? Primeiro a gente precisa entender que tudo é troca. Vai umas dicas aí, tá? Como cultivar as amizades? Eu acho que eu vou montar até um canal pra mim assim, falando, dando dicas. Como cultivar as amizades com Pablo Soares? Brincadeira, gente. Só pra descontrair. Olha, bora lá. Primeiro a gente precisa entender que tudo é troca. Não dá pra querer, sério mesmo, não dá pra querer que só a outra pessoa esteja 100% presente, ligada a você. Não. Olha, a gente também precisa se doar, a gente também precisa ouvir e não só falar. Inclusive, você já ouviu falar da regra dos 8 minutos? Já ouviu falar sobre essa regrinha? Eu vi isso e achei muito legal, por isso estou compartilhando com você. Você dedicar pelo menos 8 minutinhos de total atenção para uma pessoa pode ser o suficiente para ela se sentir acolhida, reconectada e melhorar até de uma ansiedade. Você sabia disso, gente? Impressionante, né? Não, porque hoje em dia com o celular, as pessoas falam, pô, mas isso é normal. Não, não, mas hoje em dia com o celular, a gente tá começando a entender, porque antigamente as pessoas não tinham tanta ansiedade, tantas coisas. Isso eu tô falando do achismo, tá? Porque você parava, batia papo, você ia lá na casa do seu amigo desejar um parabéns pra ele, tinha que ir, entendeu? Sempre você estava em saída pra ir na casa do seu amigo pra dar um abraço, pra ir lá e perguntar alguma coisa, conversar. Ah, eu vou passar lá na casa do meu amigo, porque era assim, não tinha essa tecnologia, certo? Então, hoje em dia não, hoje em dia você manda mensagem no WhatsApp. E aí fica essa dica pra você aí. Olha, por que não dedicar pelo menos 8 minutinhos do nosso tempo pra alguém que é especial pra gente? Por que não, gente? Meu Deus do céu. E o mais legal de tudo, o melhor de tudo, é que não faz apenas só bem pra outra pessoa, mas faz bem pra você também. Ou eu tô errado? É sério, né, gente? Estar presente de verdade, sem distração, essa regrinha pode ajudar muito a cultivar nossas amizades. Olha, eu vou até mais profundo, é cura pro nosso coração, de verdade. E eu falo de curas pequenas, do dia a dia. Às vezes, em muitas situações, a gente está estressado, cansado do dia, por conta de situações, sejam elas quais forem, trabalho, às vezes na família, nós temos problemas, né? Não é verdade? Ou você não tem problema na família? Mas aí a gente conta com um amigo, pra poder, quem for pra sair, pra conversar, né? Ah, vamos lá jogar uma bola. Ah, vamos lá passear, vamos lá no barzinho, vamos lá conversar, dançar um pouquinho, aproveitar, sabe? Faz toda a diferença na nossa vida, viu? Ou se faz. E olha, eu vou dizer pra você, são apenas alguns minutinhos que mostram que a gente se importa com a outra pessoa. Bora colocar isso em prática? Gostou da dica? Gostou aí dessa ideia que eu tô criando aqui agora, esse canal de, como que eu disse? Eu sou muito maluquinho às vezes, olha aqui, ó. Esqueci do negócio aqui, peraí. Como cultivar as amizades com Pablo Soares? Lembra que eu falei isso? Então, vamos colocar em prática? Vamos lá, hein? Ó, como cultivar as amizades com Pablo Soares. É a partir de agora, tá? Vamos colocar isso em prática. Agora a gente vai curtir música, música boa, tá bom? Pra você já puxar um assunto com aquele amigo ou aquela amiga que já faz um bom tempo que você não conversa, hein? Você ficou esperando ele mandar mensagem, ele não mandou, falou, ah, não vou mandar mais não, ele não manda, pra mim só eu que mando, só eu que corro atrás, não vou mais ficar mandando mensagem não, para de orgulho, vamos lá, manda mensagem, fala assim, oi, diz que ele é o cara que dá as dicas de como cultivar a amizade, e eu tava pensando em você. E aí eu tô mandando mensagem pra você pra gente dar um passeio, dar uma voltinha, dar um rolezinho nesse domingão. Beleza? Vamos de música, eu já falei demais.

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6: E agora é hora de acompanhar os jovens de Maria contando pra gente como cultivar amizades. Eles mandam bem também, pode ficar tranquilo. Não sou apenas eu que tenho as melhores dicas. Pablo, eu tenho até um filme, né? Pablo, conselheiro de cultivar amizades. Porque tinha um filme que chamava Hit, o conselheiro amoroso. Eu não, sou o conselheiro de amizades. Como cultivar as amizades? Pablo. Ó, gostou, né? Bora lá, Jovens de Maria tá chegando aqui.
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8: Olá, querido ouvinte e querida ouvinte, sejam bem-vindos a mais um Papo Jovens de Maria. Eu sou o Alan e aqui a gente vai falar de um assunto bem legal hoje, porque a gente fala de tudo e também de mais um pouco. A gente fala sobre nossa fé, sobre o nosso comportamento, sobre a sociedade, sobre como as coisas hoje têm acontecido. E claro, para que eu possa falar de cada um desses assuntos, eu preciso ter convidados comigo, afinal, eu preciso desenvolver esses assuntos, né? Então quero dar as boas-vindas aqui pra Tati. Tati, tudo bem?
9: Obrigada, Alan, pelo convite. Tudo bem, e você?
8: Tudo em paz também, graças a Deus. E Raquel, seja bem-vinda novamente, tudo bem com você?
10: Tudo jóia, graças a Deus.
8: Beleza. Gente, o tema de hoje é pra gente falar um pouquinho sobre algo que tá na vida de todo mundo, que são os amigos, né? E como que a gente pode cultivá-los, como a gente dedica o nosso tempo a essas amizades. Eu queria começar perguntando pra Raquel. Raquel, como você, na sua experiência, cultivou seus amigos? Você dedica um tempo a eles também hoje na sua rotina?
10: Nossa, esse tema é marcante, né? Amigos, né? É, a gente sempre fala que a gente não tem como ter amigos se a gente não dedica um tempo a eles, né? Se a gente só pensa na gente, só pensa nos meus objetivos ou no meu trabalho e a gente não desenvolve na vida e na rotina um tempo aos amigos. A gente tem amigos de muitos anos e a gente tem amigos muito recentes, mas a gente não deveria esquecer nenhum deles. Eu acho que assim, uma amizade verdadeira, você não precisa ficar todos os dias alimentando, falando, e não é esse o objetivo, né, para se ter um amigo de verdade. Mas eu acho que a gente cultiva uma amizade de verdade quando a gente ouve de verdade o amigo. Quando a gente encontra com ele, a gente está presente, sabe? A gente deixa ele falar, a gente pergunta, a gente também fala, ele escuta. Isso faz uma amizade ser diferente. Porque às vezes você sai com os amigos, né? E a gente sai, só ele fala e a gente volta. Dá uma sensação ruim, né? Tipo, o cara não é meu amigo mesmo.
8: O cara não disse nada, né? Poxa. E Tati, você dedica tempo aos seus amigos também? Não sei como tem sido pra você isso.
9: Olha, eu tento, viu? Apesar da correria, eu tento. Mas eu concordo com a Raquel. Eu acho que a reciprocidade e a atenção é algo, assim, primordial pra gente cultivar as relações. É pra ser um relacionamento, uma amizade saudável. É, a gente nem sempre consegue estar presente fisicamente, né, devido aí aos contratempos do dia a dia, mas o fato de você às vezes reservar 5 minutos ali para parar, para ouvir, às vezes para responder uma mensagem com atenção mesmo, né, não de forma muito corrida, isso aí são pequenas atitudes que já nos ajudam a preservar mesmo essa amizade, essa relação.
8: É importante também a gente lembrar que, claro que é importante a gente ter amigos, mas tem que dar o espaço dele também, né? Você não pode ficar em cima do amigo, a gente sabe que é seu amigo, você gosta muito dele, mas é importante que a gente dê esse espaço também e pra você também. E claro que pra quem está nos ouvindo, provavelmente deve estar se perguntando, tá, eu tenho meus amigos, como é que eu sei, como é que eu avalio se minha relação com eles tá boa ou não tá, né? Eu acho que um grande ponto é o diálogo, né, Raquel?
10: É, eu acho que tem o diálogo, mas eu acho que isso que você falou é muito importante, ela é bem lembrado. É, a gente, às vezes, a relação de amizade não pode ter cobrança.
8: Sim.
10: Né?
8: Sim.
10: É uma relação para ser livre. Né? Agora, eu acho que assim, se o seu amigo não tem tempo para você e você tá precisando, você tem que ser claro. Oi, fulano, cara, você é meu amigo, eu tô precisando bater um papo com você. Acho que essa clareza resolve muito e mantém uma amizade por muitos anos. Porque às vezes você está precisando de alguém, mas o seu amigo não está percebendo, porque ele também está envolto em todas as necessidades dele. Então acho que cabe você falar também. Ah, mas ele não me percebe. Puxa, às vezes o outro não percebe. Isso não significa que ele é um mau amigo. Agora, esse sentimento de cobrança, às vezes, é um pouco de infantilidade, né?
9: Ou de carência mesmo.
10: Ou até, muita, né? Carência. Tipo, ah, meu amiguinho tá conversando com o outro e não comigo. Para com isso, né? Não pode ser assim na vida. Eu acho que você tem que se dar valor e valorizar o outro, sim. Mas não em detrimento de alguém, né? Todo mundo tem o seu valor. E a amizade livre é a verdadeira.
9: Com certeza, é a que dura aí por muitos e muitos tempos.
8: Ah, então pro jovem que está nos acompanhando, avalie um pouquinho sobre isso também. Será que você dá o espaço pro seu amigo? Será que você conversa com ele de forma aberta? A gente sabe que certos assuntos, certos tópicos são um pouquinho mais sensíveis a gente conversar, mas é importante que vocês tenham um diálogo, respeitem um ao outro também. Eu vou ficando por aqui, agradeço a participação da Raquel e da Tati, muito obrigado.
9: Obrigada, Alan, pelo convite.
10: Obrigada, também. Alan.
8: Eu vou ficando por aqui então, e você fica por aí. Até o próximo episódio. Tchau.
10: Tchau.

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8: Gente, eu tô de volta. É o nosso último bloco do Sou de Fé de hoje. A gente conversou bastante sobre amizades. Eu sei que mexeu com o seu coração. Mexe com o meu também, gente, quando eu falo das minhas amizades também.

E aí, como cultivar e manter? Eu sei que às vezes a gente só espera do outro. Eu também já fiz isso, confesso. Que o outro pense na gente, que ele tome a iniciativa de mandar uma mensagem, sabe? Que o outro leia a nossa mente, muitas vezes. Às vezes você cria ideias de que a pessoa não tá mais falando com você porque aconteceu isso e aquilo, e às vezes não tem nada a ver. Você chega para bater um papo com a pessoa e não aconteceu nada. Você criou na sua cabeça. Gente, coisa mais normal do mundo. Todo ser humano faz isso. Pelo amor de Deus, eu já fiz, você já fez, vai fazer e vai continuar fazendo. A amizade é uma via de mão dupla. Escuta, tá? É uma via de mão dupla. Se eu tô pensando no meu amigo, por que eu não mando a mensagem? Se eu tô pensando nele, por que eu não mando a bendita da mensagem para este ser humano? E fico esperando, a gente tem mania de esperar do outro, sabe? Você fica esperando cair do céu. Pronto, não. Cara, depende de você. Faça a sua parte. Se você tiver boas atitudes, se você dá o primeiro passo, você vai ver se muda a pessoa através da sua atitude, sem falar nada. Sem falar nada, a pessoa percebe, viu? Eu encontrei uma amiga esses dias, ela tava comentando, falou: Pablo, eu tenho uma amiga que ela tá em todos os momentos da minha vida, porém ela não tá todo momento comigo, mas os momentos de alegria ela já esteve, e nos momentos mais difíceis da minha história, ela tava lá para levar um docinho para mim, para ficar perto de mim, para conversar comigo, me manda mensagem perguntando se eu tô bem, se eu tô doente, ela quer, se eu tô triste, ela tenta me animar, e a gente não convive 100% todo momento não, porque eu tenho a minha família, ela tem a família dela. E engraçado que eu tinha conversado com essa amiga dela, a gente é amigo em comum, mas eu tinha conversado por um acaso com a amiga dela num dia e ela falou a mesma coisa. E quando eu encontrei essa minha amiga num restaurante almoçando, eu, ela, o esposo dela, o Romerson e a Cris, a gente conversou bastante. E ela falou: Pablo, ó, quer saber de uma pessoa que é bastante amiga minha? É essa aqui, fulana. A Tata é minha grande amiga. E é bonito de se ver, né? A pessoa percebe, viu, gente? E vou te contar um segredinho aqui. Aquilo que você faz de bem para as outras pessoas, você quer saber? Faz muito bem para outra pessoa. Você pode ter certeza disso, e isso não tenho dúvidas. Porém, olha, as coisas boas voltam para nós em primeiro lugar. Sabia disso? Vou dar um exemplo para você, é igual pedir perdão. Perdão é bom para outra pessoa ou para você? Perdão é bom para você. É você que fica bem. É você que resolve a sua vida. É você que se torna uma pessoa resolutiva nessa história. Você tá entendendo o ponto que eu quero chegar? Não espere do outro, não. Seja você proativo. Faça. E vai voltar para você coisas boas. Não é lei do retorno, não é nada disso, não. Não, isso é natural. É a vida. Lei natural da vida. Se você faz o bem, você nota a diferença no outro, você percebe a alegria do outro, isso vai, a gente vai ficando bem. Sabe aquela, eu tenho uma palavra que é assim, ó, uma frase, há mais alegria em poder se doar ou dar do que receber. Então é isso, é mais alegria, gente, em poder ser alguém na vida do outro do que você receber. Se você faz sempre, você está sempre disponível a fazer, e cada vez mais. Até porque, minha gente, nem sempre a gente está no mesmo momento da vida. Mesmo momento de vida. A pessoa às vezes está com um problema na vida e, sabe, você não sabe. E às vezes é você que está com outro problema na situação, na sua vida, aí algumas coisas mal resolvidas, né? Algumas decisões precisando tomar na vida. E tá tudo bem, você chega e faz diferença na vida da outra pessoa. Enfim, meu povo, a gente gosta de conversar, bater bastante papo aqui sobre essas coisas. Não é um tema pesado, não, viu? É coisa simples. Na hora certa, tudo se ajeita, tudo dá certo, tá bom? As coisas vão passo a passo. Não adianta a gente complicar essa vida, não. A gente tem que descomplicar essa vida. E a gente descomplica sendo proativo, fazendo diferença, dando o nosso primeiro passo, vivendo com amor, abrindo o coração, acolhendo quem a gente ama, valorizando esses 30 anos de amizade, 20, 40, 50, 60, 100, não sei. Vamos de música. Programa Sou de Fé. Esse papo bom mexe com o nosso coração. Vamos curtir uma música pra gente relaxar um pouquinho.

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1: Minha gente, eu já tô de volta, mas já estou indo embora. Viu? Essa foi a última música desse nosso bloco. Eu já tô me despedindo de você. Foi mais um Sou de Fé, mais uma versão desse programa maravilhoso. Um abraço apertado para você. Ótimo e abençoado domingo. Fique com Deus. Semana que vem estamos de volta no mesmo horário, neste mesmo local, a partir das 8 da manhã. Beijo grande no coração. Estamos e ficamos sempre juntos. Espero que você tenha gostado do programa de hoje, porque eu amei bater esse papo tão especial com você. Tchau, fui. Com eco ainda. Tchau, gente.
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2: Meu querido, minha querida, nós continuamos então no livro de Daniel, nessa segunda parte, que ele traz para nós a vivência, né, desta leitura profética da ação de Deus, onde o livro vai nos oferecer a oportunidade de olharmos para a nossa realidade e reconhecer como é que o Senhor fala conosco. Isso vai nos inspirar a olhar também a vida das pessoas que caminham conosco e que são sinalizadoras deste projeto de Deus acontecendo. Porque uma vez que nós humanos nos formamos na relação uns com os outros, assim como os maus exemplos nos educam para não caminhar com eles, os bons exemplos nos educam para aderir a esta grande missão, que é semear o bem e a justiça do reino de Deus. Então, o capítulo 13 de Daniel, ele traz a narrativa da história de uma mulher piedosa e que é injustamente acusada por dois juízes corruptos. Veja bem como é que a trama da humanidade ela vai acompanhar. Né? Por isso que a gente tem que fazer crescer as opções pela bondade, porque aqueles que agem com maldade, com injustiça, tramando para derrubar, na medida que a semente do bem cresce, à medida que a gente semeia e outros colhem, e semeiam e outros colhem, aqueles que agem com injustiça, com inverdade, eles acabam sendo destacados não pelo mal que provocam, mas sim pela sua trama discordante do restante. O que a gente percebe interessante a gente refletir e nos perguntar: na sociedade que vivemos e estamos construindo, nós estamos semeando o quê? A indiferença? A opção pelo mal? A opção pelo bem? Se semeamos a opção pelo bem, o que vai acontecer é que esse bem vai crescendo. E quando aqueles que optam pelo mal tomam atitudes, pronunciam palavras, emanam mensagens, isso fica muito destacado. Imagine você pegar uma tinta, uma caneta de tinta vermelha, ou preta, ou azul, ou amarela, qualquer cor que seja, estica um pano branco e faz uma pinta, dá um pingo dessa caneta nesse pano. Aparece, não é? A cor destaca ali. Exatamente. Ou o contrário também, estica um pano preto e coloque uma cor que apareça. Essa cor vai aparecer muito mais forte. Por quê? A tonalidade é uma. A tonalidade da nossa história humana é a tonalidade que Deus quer. Da justiça, da partilha, da bondade, do cuidado com o outro. A tonalidade da maldade, do antirreino de Deus, é a corrupção, é a destruição, é usar a linguagem para enganar religiosamente. Aí, quando nós optamos por um caminho do bem, essas ações más, elas ficam bem evidentes. O capítulo 13 de Daniel vai trazer, então, nessa história de Susana, exatamente. Dois anciãos, então, desejavam Susana e tentaram chantageá-la no jardim de sua casa. Mas aí ela se recusa a esse assédio e é tramado de uma maneira que ela seja condenada à morte. Eles usam falsos testemunhos. Mas aí o que acontece? Vemos que o livro de Daniel nos fala da vitória de Deus sobre a maldade. A cada ato anti-reino, Deus vai inspirar Daniel ou mandar o anjo para inspirar e conduzir Daniel. Aqui na história de Susana também vai acontecer isso. Deus vai guiar Daniel na defesa dessa mulher. E aí ele vai, o que ele vai fazer? Ele vai usar uma tática muito interessante, que é conversar pessoalmente com os acusadores perceber quais são as contradições. E ali, no tribunal, ele vai apresentar essas contradições, né? Porque a defesa da verdade, a defesa do reino de Deus, ela não pode comportar a omissão. Não. Se temos a verdade, se temos a mensagem do bem em nossas mãos, nós temos que anunciá-la e denunciar o antirreino. Essa é a mensagem do profeta. Então, contra esse momento, esse abuso de poder, essa opressão, Daniel vai mostrar a integridade e a confiança, porque ele vai enfrentar esses juízes no tribunal. E aí, essa mulher então vai ser libertada, porque Daniel vai ter a coragem, a disposição e a coragem para mostrar as contradições que esses juízes apresentam nos seus depoimentos. Né? O que esse capítulo 12 nos vai mostrar dentro desta dinâmica do livro de Daniel? É a resistência, né? Essa mulher que não aceita ser assediada, manipulada por aqueles juízes. Por quê? Porque ela quer manter-se fiel aos princípios morais, mesmo nas situações de opressão, de abuso de poder, porque eles eram superiores a ela na cultura, na sociedade, e então eles tinham o poder de libertar e denunciá-la e aprisioná-la. Você deve se lembrar do diálogo de Jesus também no momento da sua prisão, né? O governador diz: eu tenho o poder de te libertar e te acusar. E Jesus vai dizer para ele: não, o poder que você tem é Deus que te deu. Ou seja, você não tem esse poder. Você está exercendo este lugar dado por Deus. Portanto, veja que na dinâmica do profeta Daniel e na palavra de Jesus Cristo, o poder é dado por Deus para o exercício do bem, e não é para utilizá-lo de acordo com a vontade ou as convenções, porque se o humano se deixa conduzir pelas vontades e convenções, ele vai corroer o poder, assim como a religião também. A religião é uma experiência que fazemos de Deus. Nós não podemos transformar aquilo que vivemos na fé como vontade humana, porque aí a gente começa a corromper a religião. Então, nessa resistência de Susana, nós temos essa mensagem: a coragem de se manter fiel aos princípios morais diante das pressões e abusos de poder. E também nós vamos ver outra questão no livro, nesse capítulo 12, que é como a justiça, ela está alinhada com a verdade. O profeta, ele vai, então, nesse diálogo, ao perceber as contradições, as incongruências dos depoimentos daqueles juízes corruptos, ele vai, inspirado pela sabedoria de Deus, desmascarando a mentira em defesa daquela mulher injustamente acusada. Então, a justiça, ela é uma posição, sabe? Ela é oposição ao sistema corrupto e injusto, e ela é um posicionamento em prol do bem, do cuidado e do exercício da verdade na vida das pessoas. Quando nós cruzamos os braços diante de uma situação, nós estamos aprovando o que é injusto. A justiça toma-se uma posição, ela faz um caminho, ela não fica inerte à situação. Diante da realidade, o homem justo, ele opta por caminhar na direção do bem. E esta justiça, então, essa narrativa que o livro nos traz da ação de Daniel, a gente vai perceber que é fruto da sua experiência e da confiança, porque o livro vai nos dizer com muita tranquilidade nos textos que a confiança em Deus, ela vai nos fazer perceber que ele não nos desampara, não desampara nenhum daqueles que clamam por ele. Mesmo que quando vivemos momentos de provação, de dificuldades, quando a crise se abate sobre nós e a nossa história, o nosso Deus é fiel e nos sustenta.

Ó Maria Santíssima, pelos méritos de nosso Senhor Jesus Cristo, em vossa querida imagem de Aparecida, espalhais inúmeros benefícios sobre todo o Brasil. Eu, embora indigno de pertencer ao número de vossos filhos e filhas, mas cheio do desejo de participar dos benefícios de vossa misericórdia, prostrado a vossos pés, consagro-vos o meu entendimento, para que sempre pense no amor que mereceis. Consagro-vos a minha língua, para que sempre vos louve e propague a vossa devoção. Consagro-vos o meu coração, para que depois de Deus vos ame sobre todas as coisas. Recebei-me, ó Rainha incomparável, vós que o Cristo crucificado deu-nos por mãe, no ditoso número de vossos filhos e filhas. Acolhei-me debaixo de vossa proteção, socorrei-me em todas as minhas necessidades espirituais e temporais, sobretudo na hora de minha morte. Abençoai-me, ó celestial cooperadora, e com vossa poderosa intercessão fortalecei-me em minha fraqueza, a fim de que, servindo-vos fielmente nesta vida, possa louvar-vos, amar-vos e dar-vos graças no céu por toda a eternidade. Assim seja. Amém.

Neste momento vamos pedir a bênção da água que você vai utilizar aí na sua casa, a água que vamos aspergir sobre os nossos objetos de devoção, para cada vez mais termos essa consciência pura, santa e sagrada. Senhor Deus Todo-Poderoso, fonte e origem de toda a vida, abençoai esta água que apresentamos com fé diante de vós. Nós vos pedimos que ela seja para nós sinal da vossa graça e recordação do nosso batismo, que ao utilizá-la com devoção, sejamos protegidos de todo o mal, fortalecidos na fé e renovados em nosso compromisso de viver como filhos e filhas vossos. Purificai nossos corações, nossos lares e nossas famílias. Derramai sobre nós as bênçãos do vosso amor e concedei-nos saúde do corpo, paz de espírito e perseverança no caminho do Evangelho. Por intercessão da bem-aventurada Virgem Maria, Nossa Senhora Aparecida, e de todos os santos, fazei que esta água nos recorde sempre a água do nosso batismo, presença viva do Cristo, fonte de água viva que nos conduz à vida eterna. Em nome do Pai, do Filho e do Espírito Santo. Amém. O Senhor esteja convosco, Ele está no meio de nós. Por intercessão de Nossa Senhora da Conceição Aparecida, Rainha e Padroeira do Brasil, desça sobre vós, as vossas famílias, vossos projetos e sonhos, vossos desejos, alegrias e tristezas, a bênção de Deus Todo-Poderoso, Pai, Filho e Espírito Santo. Amém.

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0: Quantas coisas bonitas aconteceram em nossa carreira.
1: Realmente. E uma delas foi cantar ao lado do rei.
0: E a coisa foi mais ou menos assim.

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anjo do Senhor anunciou a Maria, e ela concebeu do Espírito Santo. Ave Maria, cheia de graça, o Senhor é convosco. Bendita sois vós entre as mulheres, e bendito é o fruto do vosso ventre, Jesus. Santa Maria, Mãe de Deus, rogai por nós, pecadores, agora e na hora da nossa morte. Amém. Eis aqui a serva do Senhor. Faça-se em mim segundo a vossa palavra. Ave Maria, cheia de graça, o Senhor é convosco. Bendita sois vós entre as mulheres, e bendito é o fruto do vosso ventre, Jesus. Santa Maria, Mãe de Deus, rogai por nós, pecadores, agora e na hora de nossa morte. Amém. E o Verbo se fez carne e habitou entre nós. Ave Maria, cheia de graça, o Senhor é convosco. Bendita sois vós entre as mulheres, bendito é o fruto do vosso ventre, Jesus. Santa Maria, Mãe de Deus, rogai por nós, pecadores, agora e na hora de nossa morte. Amém. Rogai por nós, Santa Mãe de Deus, para que sejamos dignos das promessas de Cristo. Oremos. Derramai, ó Deus, a vossa graça em nossos corações, para que, conhecendo pela mensagem do anjo a encarnação do vosso Filho, cheguemos por sua paixão e cruz à glória da ressurreição. Por Cristo nosso Senhor. Amém. Glória ao Pai, ao Filho e ao Espírito Santo, como era no princípio, agora e sempre. Amém.

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8: 43. Fique à vontade para colocar as suas intenções, seus pedidos e os seus agradecimentos, viu? Já tô rezando por você e, claro, rezando com você, por suas intenções, por sua vida e para que o seu coração seja transformado nesta hora toda especial. Bem-vindo, bem-vinda à programação, você que nos acompanha através das emissoras que retransmitem a nossa programação, o nosso programa com a Mãe Aparecida, chega no coração de tantos irmãos e irmãs devotos de Nossa Senhora, através da Rádio Líder FM em Ubá, Minas Gerais, Rádio Brasil AM e Ondas Tropicais em Campinas, aqui no estado de São Paulo, e Rádio Educador FM Coronel Fabriciano, lá nas Minas Gerais, e muitas outras mesmo, que estão nos ajudando a chegar aí, ó, na sua casa, na sua vida, e claro, através da Rádio Aparecida e Rede Aparecida de Rádio. Muito obrigado a todos pelo carinho, muito obrigado pela confiança, obrigado pelo seu acolhimento. Eu trabalho com a produção de Marcos Thiago, a coordenação de Paula Castro, com a direção geral do padre Vanderlei Souza, missionário redentorista. E para você que está conosco aqui no programa com a Mãe Aparecida, convido você mais uma vez a participar. 12 DDD, número 3104-1043. Lembrando que às 10 da noite tem o terço com a Mãe Aparecida, viu? E você é o nosso convidado especial para rezar e celebrar juntos. 7:06, horário é o de Brasília, Rede Aparecida de Rádio, música, fé, emissão.
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8: Para começar muito bem a nossa programação, vamos juntos rezar. Espírito Santo. Amém. Salve Virgem Maria, nossa querida mãe e padroeira, Mãe Aparecida. Como filhos e filhas nos dirigimos a vós com toda a confiança, implorando vossa intercessão e proteção de modo muito especial por todos os nossos ouvintes, todos aqueles que rezam conosco no dia a dia, pedindo bênçãos para a família, no trabalho, nas estradas, nos hospitais, nas escolas, nas casas de recuperação. Que haja muita alegria e paz em cada lar e que nenhum de nossos irmãos sejam alcançados pela discórdia ou pela maldade. Abençoai, ó Rainha da Paz, nossa casa, nossas comunidades de fé, nossas paróquias, nossas dioceses, nossos familiares, amigos e conhecidos. Intercedei junto ao vosso Filho Jesus Cristo, concedendo-nos a graça de caminhar iluminados pela luz do Espírito Santo, que assim seja. Amém. Rezemos juntos, pedindo a Nossa Senhora que nos acolha. Ave Maria, cheia de graça, o Senhor é convosco. Bendita sois vós entre as mulheres, e bendito é o fruto de vosso ventre, Jesus. Santa Maria, Mãe de Deus, rogai por nós, pecadores, agora e na hora de nossa morte.

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14: 7:19 horário de Brasília.
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10: De volta na programação com a Mãe Aparecida, aqui na rede Aparecida de Rádio. Ótima noite, viu? Bem-vindo, bem-vinda à nossa programação. Que bom ter você conosco. WhatsApp disponível para que você possa participar. 12DDD, número 3104-1043. 1043. Bem-vindo, viu? Muito obrigado aí pela sua presença e também pelo carinho. Deixa eu mandar um abraço aqui para quem já está conosco aqui no programa com a Mãe Aparecida. Deixa eu pedir a bênção de Deus para a vida de quem está na sintonia. Olha quem mandou mensagem aqui pra gente, é a Ariane de Foz do Iguaçu, no Rio de Janeiro. Boa noite, Ariane. Seja bem-vinda. Deus abençoe você, Ariane, é da cidade de Posse. Posse, lá em Nova Iguaçu, tá na sintonia com a gente. Valeu, Ariane, muito obrigado. Deus abençoe, viu? Olha, tá conosco também aqui no programa com a Mãe Aparecida, a Marlene. Marlene de Santa Bárbara, é, do bairro Santa Luzia, aqui em Aparecida. Tudo bem, Marlene? Muito boa noite para você, viu? Seja bem-vinda à Rádio Aparecida. Muito obrigado pela sua presença, que Deus continue abençoando a sua vida, tá bom? Conosco também a Tereza Mendes de Carapicuíba. Ótima noite, Evandro. Boa semana. São Jorge abençoe. Já fui à missa, rezei por todos nós. Amém. Que assim seja. Valeu, Tereza. Obrigado, viu? Um abraço para você, para todos da tua família. Que Deus abençoe e proteja todos aí na sua casa, tá bom? Tô rezando por você e conta comigo. Conta com as minhas orações também. Louvado seja Deus pela sua presença e pela sua participação. Muito bem. Conosco também aqui, ó, a protagonista da tortura da noite. É ela, Camila Machado. Boa noite, Camila. Tudo bem? Boa noite, Evandro. Que nossa semana comece cheia de paz, serenidade e com a certeza de que você é guiado e amparado a cada passo. Valeu, valeu, obrigado, viu? Nossa Senhora Aparecida, ilumine o nosso dia. Ela diz assim, ó, uma palavra bonita é muito significativa para iluminar os nossos dias, né? E também a nossa a presença de Deus e, claro, acreditando na previdência, na providência, na visão católica, providência divina. É, nos lembra que Deus cuida de cada detalhe de nossa vida, com certeza, viu, Camila? Muitas vezes de formas que nem imaginamos, e é o lembrete de que nunca estamos só e que, mesmo nos momentos de incerteza, há um cuidado amoroso sustentando tudo. Eu também acredito nisso, viu, Camila? Que a providência de Deus reine em sua semana e na sua semana também, Camila. Rezemos e também trazendo harmonia, força e muitas bênçãos para você. E para você também, querida Camila, e ainda para a Terezinha, a nossa querida Terezinha, também mãe da Camila Machado. Né? Ela diz assim, a tentação de hoje é empada de morango cravejado. Muito bem, tá certo, empada de morango cravejado. E ela ainda, para poder provocar mais ainda, manda o vídeo, né? Montando a empadinha lá, ó, de morango cravejado, e tá tudo certo, né? Muito bem, obrigado, Camila. Um abraço, viu? Separa a minha aí que daqui a pouco eu pego, tá bom? Valeu, obrigado. Um abraço, Nossa Senhora Aparecida abençoe você e a Terezinha Machado. Louvado seja Deus pela sintonia de vocês. Muito bem, agora são 7h22, horário de Brasília. Bem-vindo, bem-vinda ao programa com a Mãe Aparecida. Estamos juntos rezando por você e com você, que Nossa Senhora continue cuidando da sua vida, do seu coração e da sua história. 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
11: Refletindo o tema, Maria, mulher de fé diante da dor. Vamos juntos começar o momento com Maria de hoje. Maria nos ensina que a fé não nos isenta da dor, mas nos sustenta quando tudo parece difícil. Aos pés da cruz, permaneceu firme, mesmo com o coração ferido, pela dor de ver seu filho sofrer. Mulher de silêncio, coragem e confiança, Maria não abandonou Jesus quando o sofrimento chegou. Sua presença junto à cruz revela uma fé que permanece de pé, mesmo diante do incompreensível. Ela nos mostra que confiar em Deus é confiar caminhando, mesmo quando não entendemos seus planos. Maria, Mãe das Dores, acolhe também nossas lágrimas e nos ensina a transformar o sofrimento em oração.

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11: 7:30, horário de Brasília.
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11: De volta na programação com a Mãe Aparecida para continuarmos juntos a nossa caminhada de fé e devoção rumo ao coração de Jesus. Que bom ter você conosco, viu? Eu sou Evandro Brum, caminho junto contigo até meia-noite. Confio na presença e na misericórdia de Deus para que nossas vidas sejam renovadas, transformadas e restauradas. E assim a gente celebra juntos momentos de espiritualidade e fé, vida plena e santidade. WhatsApp disponível. DDD 12 3104 1043. É noite de domingo, dia do Senhor, para que você seja transformado e renovado. Claro, a presença de Nossa Senhora ajuda muito, viu? E com toda certeza faz a diferença na minha e na sua vida. Agora 7:31, boa noite para você, viu? Bem-vindo, bem-vinda à Rádio Aparecida e à Rede Aparecida de Rádio. 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
3: Olá, eu sou o Padre Zezinho. E eu não sei se você pensa como eu penso, mas sobre esse assunto de procurar Deus, Moisés foi certamente um grande pioneiro dos muitos que a Bíblia menciona. Porque Moisés nos revelou uma faceta da adoração e da busca de Deus que até então não era conhecida e continua desconhecida de muita gente ainda hoje. Ele abriu uma nova perspectiva em termos de pregação. Revelou um Deus que não podia ser retratado nem imaginado, mesmo depois de encontrado, porque ele não tem nada de humano. Isto num mundo que vivia só de estátuas, que adorava deuses em forma de boi, em forma de animais, em forma de pássaros, foi uma grande descoberta. Ele não pode ser retratado porque não é nada disso que nós conhecemos. Deus é quem é. A pergunta seria: ó Criador de tudo, onde estás e quem és? E a resposta foi o silêncio, ou o aviso de que Deus não pode ser visto nem descrito. Quem falou que viu não agiu de maneira coerente. Quando Moisés quis ver o rosto de Deus e Deus se negou a mostrar o rosto porque Deus não tem rosto, estava estabelecida uma religião que afirma: Deus não é visível, Deus é oculto, mas ele existe. E os olhos humanos seriam incapazes de contemplá-lo. Salomão disse que viu Deus, mas no fim da vida abandonou o Deus único que ele disse ter visto em sonhos e de maneira real. 1 Reis 3:5 e 2 Crônicas 1:7. Os religiosos de cada povo criaram mitos e deuses para cada fato da vida e também para cada pecado e para cada desvio. Mas o verdadeiro Deus, segundo Moisés, não é facilmente encontrável. E mesmo quando ele se comunica, permanece invisível. Aprendemos com o grande guia hebreu que Deus existe e se comunica, mas não devemos fazer imagem do rosto de Deus, porque Deus não é humano e não tem rosto. Deus, se existe, e ele existe, está oculto, mas ele existe. Fiquem com Deus.
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6: 7:49 horário de Brasília.
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6: 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Ótima noite. Muito obrigado pela sua presença.

0: força e também pelo carinho, viu? Estamos juntos, unidos em oração, rezando por vocês e, claro, sempre com vocês. Bem-vindo também o meu amigo Irineu de Piquete, acabou de mandar sua mensagem aqui. Valeu, Irineu, muito obrigado. Deus abençoe e proteja, viu? Tô rezando por você e tô rezando com você, que Nossa Senhora continue cuidando do seu coração e, claro, da sua vida e de todas as intenções que estão aí dentro do seu coração. Bem-vindo, muito obrigado pela presença, muito obrigado pelo carinho. WhatsApp disponível, DDD 12-3104-1043, Rede Aparecida de Rádio, Música, Fé e Missão.
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3: A paz esteja com você. É sempre uma alegria lembrar que o Espírito Santo, que foi enviado por Jesus em Pentecostes, inicia a definitiva etapa da nossa salvação. Desde o Pentecostes, nós vivemos, digamos assim, a era do Espírito Santo. É ele que conduz, como Jesus diz, fazendo lembrar e viver tudo o que ele nos ensinou. O Espírito Santo desceu sobre Maria e desceu sobre nós no início da igreja em Pentecostes, e também cada um de nós no batismo que recebemos, foi um novo Pentecostes, e em cada sacramento que a igreja celebra. E nesse sentido, é importante saber que Maria está conosco, e ela não está sozinha, como em Pentecostes ela estava com os apóstolos. Portanto, Maria e os apóstolos, a igreja tem essa dimensão apostólica e também mariana. É fundamental que a gente entenda isso. Caso contrário, nós podemos desvirtuar o sentido da nossa fé. Peçamos a Deus essa graça e lembremos que a força do Espírito Santo nos conduz à unidade. Se nós estamos realmente vivendo com o Espírito Santo, conduzidos por ele, nós vamos ver isso se realizando através da unidade da igreja, em fidelidade aos legítimos pastores da igreja, sucessores dos apóstolos, o Papa, os bispos e todos aqueles que estão ordenados e conduzidos por eles. E também por Maria, porque a fé, a igreja tem mãe. É fundamental lembrar que ninguém nasce sem mãe. Portanto, nós nascemos como filhos de Deus, temos Maria como mãe. Se perdemos o sentido da maternidade divina, perdemos o verdadeiro sentido da igreja e, portanto, do verdadeiro sentido do batismo e da fé. Peçamos a Maria essa graça para que a gente possa, com ela e com os apóstolos, contemplar sempre o seu caminho e permanecermos fiéis à igreja una, santa, católica e apostólica, que Jesus criou e que o Espírito Santo conduz com a intercessão materna de Maria.
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4: Nossa adoração só será cristã se for acompanhada de amor concreto, fraterno e serviçal. A igreja sempre nos lembra que somos chamados por Jesus a viver a santidade, e sabe-se que só se chega à santidade buscando estar com o Santo. O modo mais íntimo de estar com o Senhor, o Santo dos Santos, é a Eucaristia, onde seu corpo é verdadeira comida e seu sangue é verdadeira bebida. No momento da comunhão eucarística na missa, ou ainda diante do sacrário onde é depositada a Santíssima Eucaristia, pode-se fazer a mais perfeita adoração, que é manifestar o amor mais profundo e o louvor mais intenso ao Filho de Deus, o Senhor Jesus Cristo.

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10: 8 horas, horário de Brasília. 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
10: De volta aqui na programação Com a Mãe Aparecida, de volta aqui na Rede Aparecida de Rádio. Bem-vindo, bem-vinda, que Deus continue te abençoando, te protegendo, iluminando, guardando sua vida, seu coração e sua história, viu? Tô rezando por você, conta comigo, tô rezando por suas intenções. WhatsApp disponível, DDD 12, como eu disse, 31041043. Fique à vontade para participar e celebrar esses momentos especiais de fé e devoção. Obrigado pelo carinho, obrigado pela sintonia, obrigado pela sua companhia de sempre, viu? Nossa Senhora da Conceição Aparecida está cuidando de você e iluminando sua vida. Vamos juntos até meia-noite. Que bom ter você conosco. Que bom saber que você optou, quis, desejou estar com a gente aqui no programa Com a Mãe Aparecida. Nossa Senhora da Conceição Aparecida ilumine e proteja você, sua vida, seu coração e a sua história. Bem-vindo, bem-vinda! Deixa eu mandar um abraço pro povo que está participando conosco aqui no programa Com a Mãe Aparecida. Nós temos a participação de quem está com a gente, olha, sintonizando e mandando sua mensagem, o Jorge da cidade de Barra Mansa, no estado do Rio de Janeiro. Boa noite, Evandro Brum. Boa noite, Jorge. Bem-vindo, viu, amigo? Obrigado, viu? Obrigado mesmo pela sua presença, obrigado pelo seu carinho, obrigado pela sua sintonia. Que bom, mas que bom ter você com a gente mais uma vez. Bem-vindo, muito bem. Deixa eu também abraçar e acolher quem está conosco aqui no programa Com a Mãe Aparecida, Dona Maria Cândida Rodrigues Fucuhara, da cidade Aparecida, tá com a gente? Ô, Dona Maria Cândida, a senhora tá bem? Bem-vinda, viu? Obrigado aí pela sua presença também, obrigado pelo carinho. É muito bom tê-la conosco, viu? É o programa Com a Mãe Aparecida, que abraça a sua vida e, claro, toca no seu coração. Muito obrigado, Dona Maria Cândida. Bem-vinda sempre. Um abraço em toda a família, viu? E você que tá aí, quer participar, fique à vontade. DDD 12-3104-1043. Esse é o WhatsApp do programa Com a Mãe Aparecida, que, claro, chega na sua vida, toca em seu coração. Muito bem. O Ricardo também, lá da cidade de Ponta Grossa, no Paraná, tá participando com a gente. Obrigado, Ricardo. Uma noite abençoada para você, para todos da tua família. Bem-vindo aqui ao nosso programa, viu? Que Deus continue te abençoando, te protegendo e te iluminando. Tá aí o Ricardo de Ponta Grossa participando conosco aqui no programa Com a Mãe Aparecida. A todos que estão na sintonia, bem-vindo, bem-vinda. 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
10: E começando mais uma hora, vamos juntos rezar pedindo a intercessão de Nossa Senhora. Em nome do Pai, do Filho e do Espírito Santo. Amém. Pai misericordioso, obrigado porque nunca desiste de nós. Mesmo quando nos afastamos, tu nos procura. Mesmo quando erramos, tu nos oferece a oportunidade de recomeçar. Recebei-nos novamente em teus braços e transforma nosso coração, ensinando-nos também a acolher aqueles que precisam de perdão, sem julgamento e sem condenação. Que nossas famílias sejam lugares de reconciliação, nossas comunidades sejam espaços de acolhida e nossa vida seja testemunho de tua misericórdia. Pai de amor, ajuda-nos sempre a voltar para ti. Que assim seja.

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5: 8:19, horário de Brasília.
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5: De volta na programação com a Mãe Aparecida. Deixa eu mandar um abraço aqui, ó, para quem tá conosco na sintonia do programa Com a Mãe Aparecida. A Valdinha, boa noite para você, viu? Deus abençoe, que Nossa Senhora Aparecida ilumine a sua vida e toda a família. Maria Conceição Leopoldina de Joinville, Santa Catarina, tudo bem, querida? Boa noite para você, viu? Seja bem-vinda. Rádio Aparecida, que bom tê-la conosco. Que Nossa Senhora te abençoe sempre. Bom estarmos juntos. Boa noite, Evandro. Que Nossa Senhora Aparecida abençoe. Ela disse que esteve esse final de semana em Aparecida. Um momento de gratidão. Que bom. Deus abençoe você, viu, Maria Aparecida? Maria Conceição Leopoldino. Que bom que você esteve aqui. Espero que tenha tido uma boa estadia aqui na casa da Mãe Aparecida. É sempre muito bom vir aqui no coração da casa de Nossa Senhora, né? Bem-vinda sempre, viu? Volte quando quiser. Nossa Senhora está de braços abertos e com o seu manto sagrado esperando por você, tá bom? Grande abraço. Um abraço também aqui, ó, para quem tá conosco na sintonia lá na cidade de Serrinha, na Bahia. É o Zé Givaldo. Zé Givaldo, tudo bem, meu querido? Bem-vindo. Nessa senhora, José Valdo, ele é de Serrinha, na Bahia, tá na sintonia com a gente. Valeu, muito obrigado, um abraço, Deus abençoe. Meu querido amigo Aguiomar, lá de Rodeio Bonito, no Rio Grande do Sul, tchê, boa noite, bem-vindo. Obrigado aí pela presença mais uma vez, obrigado pela participação. Boa noite, meu amigo, irmão, tudo bem, guri? Tudo ótimo, graças a Deus, tchê. É isso aí, Deus abençoe a todos nós, um abraço para você também, para todos da tua família, viu, meu irmão? Deus te proteja e abençoe sempre. Muito bem, louvado seja Deus também pelas intenções e pela vida de quem está conosco. É o Ademir de Nova Era, lá no estado de Minas Gerais. Boa noite, Ademir. Deus te proteja, viu? Seja bem-vindo, um grande abraço. Que Nossa Senhora lhe abençoe sempre, cuide do seu coração, da sua vida e de todos aí na sua casa. Muito bem, bem-vindo, bem-vinda a você que está conosco aqui na Rádio Aparecida, Rede Aparecida de Rádio. Que Deus abençoe, viu? Nossa Senhora Aparecida abençoe a todos. O Ademir falou que tá ouvindo a gente pela Rádio Educadora. Olha só que maravilha, lá em Nova Era. Muito bem, meu Ademir. Deus abençoe, viu? Deus ilumine sempre e proteja todos aí na sua casa. A Nancy Ramos, boa noite, Evandro. Hoje acompanhando do meu trabalho, rezando em ação de graças. Muito feliz, que bom. Louvado seja Deus, viu? Ficamos felizes com você também. Nancy Ramos, de São Manuel. Deus abençoe e bem-vinda sempre aqui ao nosso programa Com a Mãe Aparecida. Nossa Senhora da Conceição Aparecida ilumine você e a sua vida. Estamos juntos. Agora são 8:22, horário de Brasília. Bem-vindo, bem-vinda à Rádio Aparecida, a Rede Aparecida de Rádio. Manda sua mensagem, DDD 12-3104-1043.
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7: Salmo 102. O Senhor é bondoso, compassivo e carinhoso.
8: O Senhor é bondoso, compassivo e carinhoso.
7: Bendize, ó minha alma, ao Senhor, e todo o meu ser, seu santo nome. Bendize, ó minha alma, ao Senhor, não te esqueças de nenhum de seus favores.
9: O Senhor é bondoso, compassivo e carinhoso.
7: Pois ele te perdoa toda a culpa e cura toda a tua enfermidade. Da sepultura, ele salva a tua vida e te cerca de carinho e compaixão.
9: O Senhor é bondoso, compassivo e carinhoso.
7: Não fica sempre repetindo as suas queixas, nem guarda eternamente o seu rancor. Não nos trata como exigem nossas faltas, nem nos pune em proporção às nossas culpas.
9: O Senhor é bondoso, compassivo e carinhoso.
7: Quantos céus por sobre a terra se elevam, tanto é grande o seu amor aos que o temem. Quanto dista o nascente do poente, tanto afasta para longe nossos crimes. O Senhor é bondoso, compassivo e carinhoso.
9: O Senhor é bondoso, compassivo e carinhoso.

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6: 8:30, horário de Brasília.
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6: Ótima noite para você que está conosco no programa Com a Mãe Aparecida. Simbora para os destaques da semana no Departamento de Jornalismo da Rádio Aparecida, Rafaela Oliveira.
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8: Olá para você que acompanha a programação da Rede Aparecida de Rádio e emissoras parceiras. Vamos saber o que foi destaque na Igreja Católica nesta semana. A Rede Aparecida de Comunicação celebrou no início da semana o aniversário de suas emissoras. São 75 anos da Rádio Aparecida, 21 anos da TV Aparecida e 16 anos do portal A12.com. No altar central do Santuário Nacional aconteceu uma celebração lembrando da rede que ajuda a evangelizar e a presença na casa dos fiéis, seja pelo rádio, pela TV ou pela internet. A celebração foi presidida pelo arcebispo de Aparecida, Dom Mário Antônio, que destacou o papel fundamental de evangelização dos meios de comunicação.
9: Olha, o aniversário da Rádio Aparecida é o aniversário de todos os ouvintes e de todos os colaboradores, de todos aqueles que exercem uma função nos estúdios da rádio, nos demais departamentos necessários para uma rádio nos dias de hoje, bem como aquele que está sempre nos ouvindo. A você, meu irmão, minha irmã, então parabéns a todos. É uma alegria muito grande poder celebrar aqui no Santuário Nacional, né, essa dádiva de Deus. Da gente poder dizer também, como disse Maria, nós glorificamos a grandeza de Deus através da nossa pequenez, da nossa humildade, e nos fazer capazes de comunicar Jesus Cristo para o mundo. A grande mensagem de hoje é que a Rádio Aparecida sempre foi e continuará sendo um canal que nos diz: Deus está conosco, Deus habita cada um de nós.
8: Museu Nossa Senhora Aparecida completa 70 anos, preservando a memória da devoção à padroeira do Brasil. As informações chegam com Ana Maria Reis.
10: Quanto mais a gente conhece a história de Nossa Senhora e tantas bênçãos e milagres nestes mais de 300 anos, mais a nossa fé é renovada. Uma das formas de preservar essa memória e proporcionar a oportunidade de conhecimento para o devoto é pelo Museu Nossa Senhora Aparecida, que fica no primeiro e no segundo andar da Torre Brasília. Lá tem objetos, obras e testemunhos dessa devoção que atravessa o tempo. A coordenadora da Reserva Técnica do Museu, Érica Coelho, fala sobre as ações especiais na comemoração dos 70 anos do museu.
11: Neste mês de setembro, nós estamos celebrando os 70 anos do Museu Nossa Senhora Aparecida e, como parte dessas ações especiais, nós estamos recebendo as escolas municipais aqui de Aparecida. Então, desde o mês de agosto, nós estamos acolhendo, no período da manhã, no período da tarde, 2 dias na semana, inclusive teremos mais 2 semanas aí recebendo esses estudantes. É uma forma da gente perpetuar, né, essa memória, né, essa devoção à Nossa Senhora Aparecida.
10: Há 80 anos, no dia 10 de setembro de 1946, ocorreu o lançamento da pedra fundamental que marca o anúncio de que ali seria construída a nova basílica, que foi projetada para acolher um número cada vez maior de peregrinos que chegavam à Aparecida. O circuito de visitação, que inclui o museu, conta um pouco dessa história.
11: Dando continuidade, né, essa visitação que nós temos na Torre do Santuário, a gente prossegue pelo circuito de visitação. Então é um acesso pelas fachadas, e lá no circuito cúpula temos mais 3 exposições, e essa área inicial conta todo esse processo de construção do santuário, desde o lançamento da pedra fundamental, o estudo do solo, o início da construção, todas as fases de revestimento, até chegar aí nos dias atuais, né, esse acabamento lindo que nós estamos realizando na construção do santuário, finalizando aí com o jubileu dos 300 anos do encontro da imagem de Nossa Senhora.
10: E os objetos também que contam a história dos milagres de Nossa Senhora, objetos reais, não é?
11: Sim, isso mesmo. Inclusive, essa escola que esteve aqui conosco agora há pouco teve essa oportunidade de conhecer um pouco mais desses objetos testemunhos dos primeiros milagres de Nossa Senhora Aparecida.
10: Para outras informações e ingressos também para o circuito de visitação, o site é a12.com/ingressos. Ana Maria Reis para a Rede Aparecida de Rádio e Signes Brasil.
8: Outro destaque também é que o Santuário Nacional de Aparecida inaugurou a fachada oeste neste sábado, marcando o encerramento do grandioso projeto da Jornada Bíblica. O ecônomo do Santuário Nacional, missionário redentorista Padre Fábio Evaristo, afirmou que foi um momento muito especial na história do santuário, pois confirmou a Basílica como local de catequese e de encontro também com a Palavra de Deus.
12: Nós estamos vivendo um momento muito especial na história do Santuário Nacional de Aparecida. Esse trabalho que vem acontecendo aí nesses últimos 8 anos de revestimento das fachadas torna o santuário um lugar ainda mais especial. Ele sempre foi muito especial para os romeiros, para os devotos de Nossa Senhora Aparecida, e agora ele é também um espaço de evangelização, um espaço catequético, de anúncio da palavra, também por meio das suas fachadas. E é importante a gente estar vivendo, participando desse momento, porque isso vai realmente marcar aí a história do santuário para sempre. Ele será para sempre reconhecido como um lugar único, né? Onde a palavra de Deus realmente se mostra nas fachadas, onde as pessoas vivem um encontro maravilhoso com essa palavra e com Nossa Senhora Aparecida.
8: Aconteceu nesta semana o 3º Congresso Nacional de Comunicação da Conferência dos Religiosos do Brasil. Participaram, entre palestrantes e congressistas, leigos e leigas, religiosos e religiosas. O tema central do encontro foi inovação, tecnologias emergentes, humanidades e comunicação. Foram 2 dias de reflexão sobre como anunciar o Evangelho em um mundo que muda em velocidade acelerada, sem perder de vista o que nos torna profundamente humanos. E a a presidência da Conferência Nacional dos Bispos do Brasil divulgou a mensagem pela verdade, pela justiça e pela preservação das instituições democráticas. Neste documento, a conferência manifestou preocupação com os recentes acontecimentos envolvendo o Supremo Tribunal Federal. Vamos acompanhar um trecho da mensagem da conferência com o presidente da CNBB, arcebispo de Porto Alegre, cardeal Jaime Spengler.
13: A Conferência Nacional dos Bispos do Brasil acompanha com preocupação os recentes acontecimentos envolvendo o Supremo Tribunal Federal, a Polícia Federal e outras instituições da República. A gravidade do momento e as legítimas interrogações presentes na sociedade brasileira exigem serenidade, responsabilidade e respostas institucionais claras. A Igreja reconhece os poderes, a importância dos poderes constituídos e de sua missão a serviço do bem comum. A doutrina social da Igreja recorda que a autoridade encontra sua razão de ser no serviço à pessoa humana e que no Estado democrático de direito todos estão submetidos à lei. A independência e o equilíbrio entre os poderes são condições indispensáveis para a preservação da justiça, da liberdade e da paz social. Defender as instituições democráticas não significa impedir o esclarecimento de eventuais irregularidades. Ao contrário, a autoridade das instituições se fortalece quando os fatos são apurados com independência, imparcialidade, transparência e respeito devido ao processo legal. Ninguém pode estar acima da lei, assim como ninguém deve ser previamente condenado sem que lhe sejam assegurados o direito de defesa e as garantias constitucionais. Neste sentido, a CNBB considera importante que questões de tamanha relevância institucional sejam examinadas pelo plenário do Supremo Tribunal Federal de maneira colegiada, pública e transparente, permitindo à sociedade acompanhar os procedimentos e conhecer os fundamentos das decisões. Espera, igualmente, que as instituições responsáveis pela investigação possam exercer suas atribuições com independência, segurança e respeito às competências constitucionais. O momento também evidencia a necessidade de fortalecer mecanismos de transparência, prestação de contas, responsabilidade ética e prevenção de conflitos de interesse no âmbito do Poder Judiciário. Por isso, a CNBB considera oportuno que o Código de Ética em elaboração pelo Supremo Tribunal Federal receba o devido encaminhamento institucional, oferecendo parâmetros claros de conduta e contribuindo para a proteção da autoridade da Suprema Corte.
8: O Papa Leão XIV nomeou nesta semana um novo bispo da Diocese de Porto Nacional, no Tocantins. O eleito foi o padre José Paulino Francisco Neto, do clero da Diocese de Araçuaí, Minas Gerais. A Nunciatura Apostólica no Brasil também comunicou a decisão do Santo Padre em nomear o bispo da Diocese de Rubiataba, Mozarlândia, no estado de Goiás. Dom Júlio César Gomes Moreira é quem vai assumir a função, sendo transferido do ofício de bispo auxiliar na Arquidiocese de Belo Horizonte. A CNBB saudou Dom Júlio e Monsenhor José Paulino pelas nomeações. O Papa Leão XIV recebeu nesta semana também os bispos nomeados recentemente, que participaram do curso de formação do Vaticano. Em seu discurso, o Santo Padre assegurou que nenhum bispo está sozinho e exortou os presentes a estarem próximos de seu povo, amando aqueles que Deus lhes confiou, especialmente os sacerdotes. Esses são os destaques da Igreja Católica no Brasil e no mundo. Rafael Oliveira para a Rede Aparecida de Rádio e Signes Brasil.
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25: 9:11, horário de Brasília.
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25: De volta aqui na programação Com a Mãe Aparecida, de volta aqui na Rede Aparecida de Rádio. Muito obrigado pela presença, muito obrigado pelo carinho, que Deus continue te abençoando, te protegendo, te iluminando, viu? Tô rezando por você e por suas intenções também. 10 minutos faltando para as 9. Deus te abençoe. Deixa eu mandar um abraço aqui pro povo que tá participando conosco, mandando mensagem. O Márcio de Freitas, boa noite, Márcio. Bem-vindo à Rádio Aparecida, que Deus abençoe sua família. Tô rezando por você, viu? Por todas as intenções que estão aí, ó, no seu coração, que Deus te abençoe. A Iracema Pisani de Guaratinguetá também tá com a gente. Boa noite, Iracema.

0: Estaremos entrando ao vivo, rezando o texto com você e por você. Já estamos ao vivo, né? Então, rezando por suas intenções, tá bom, Isabel? Conta comigo. Boa noite, Evandro. Peço orações, é a Solange, Florão. Boa noite, Solange. Tudo bem? Bem-vindo à Rádio Aparecida. Muito obrigado pela sua presença. Rezo sim por todos aí da sua família, por aqueles que você coloca aqui, ó, diante do coração da mãe de Deus e nossa mãe, tá bom? Que ela cubra com o seu manto sagrado todos aí na sua casa. Combinado? Então tá bom, a mãe de Deus tá te acolhendo, tá joia? Obrigado, viu, pela presença e pela participação. A Solange é lá da cidade de Ponta Grossa, no Paraná, ouvindo a gente pela Rádio Santana. Muito bem, valeu, um abraço. Um abraço também aqui para quem tá na sintonia, na programação com a mãe Aparecida, é o seu João de Deus lá de Lorena. Ô, seu João de Deus, o senhor tá bem? Bem-vindo, viu? Obrigado aí pela participação e também pelo carinho. Deus continue abençoando sua vida e todos aí da sua casa e a sua família também, tá bom? Tô rezando pelo senhor, pelas suas intenções. Seu João de Deus, ele é vigilante lá na rua Madame Curie, em Lorena, domingão, é chuvoso nas imediações da cidade de Lorena, em todo o Vale do Paraíba, aliás, quase que em todo o Brasil, né? Chovendo pra caramba, graças a Deus. Muito bem, um abraço, seu João. Deus abençoe todos aí na sua casa e todos da tua família, tá bom? Muito bem. 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Deixa eu mandar um abraço aqui para quem continua participando conosco. Acabou de chegar a mensagem aqui, ó, de quem tá com a gente. Deixa eu ver aqui, lá de Minas Gerais, rezando conosco, Isué, que Nossa Senhora Aparecida abençoe a todos, viu? Eu peço a bênção de Deus aqui para Agreni. Boa noite, bem-vindos ao nosso programa. Deus abençoe, juntos para rezar o terço daqui a pouquinho com a mãe Aparecida. Valeu, família, obrigado. Um abraço aqui para quem está conosco na sintonia da Rádio Aparecida, Rede Aparecida de Rádio. Seu Divaldo Meira, de São Paulo, capital, também rezando por toda a família. Obrigado, seu Divaldo. Um grande abraço, Deus seja louvado, viu, por todos aí na sua casa. Rezo por você e com você que reza conosco. Continua mandando sua mensagem. 12DDD, número 3104-1043.
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2: Mas agora deixai de lado todas essas coisas: ira, raiva, maldade, maledicência e palavras obscenas. Carta aos Colossenses 3:8. Essa parte da carta aos Colossenses apresenta conselhos, preceitos e exortações para a vida cotidiana das comunidades, preceitos de vida cristã. São mais do que possibilidades, a ênfase e a insistência agregam a esses conselhos um peso de necessidade e mesmo de critérios. E parece ser assim mesmo. Para ser membro da comunidade, para aderir à fé, é necessário a superação da ira, raiva, maldade, maledicência e palavras obscenas. Isso porque a fé não é algo teórico, mas uma mudança de vida. Os colossenses não eram de cultura judaica, mas ainda por isso, é importante para o apóstolo que costumes não adequados sejam superados. Hoje, praticamente, a realidade globalizada universaliza de modo geral alguns costumes. O apelo desta carta sobre nossas vidas se torna ainda mais urgente e significativo. Todos precisamos constantemente renunciar ao mal cotidiano e abraçar os valores da

0: professamos. A raiva e a ira, quando cultivadas, tomam a mente e alteram a visão da realidade, impedindo-nos de reconhecer a presença de Deus nos outros e nos objetos de raiva. A maldade, quando alimenta nossos atos, deturpa nosso agir e corrompe o modo como vemos e experimentamos a realidade. Quando somos maldosos, o mundo todo nos fica mais triste e difícil, e nós usamos esses critérios com os outros. Cada dia de luta e dificuldade precisa ser enfrentado com confiança e gratidão a Deus. É isso que fortalece e possibilita a construção do reino de Deus, verdadeira vivência da fé e felicidade de vida. Senhor Deus e Pai, sê para nós verdadeiro alento e refúgio. Que tua presença seja sempre reconhecida pelas nossas atitudes e teu amor possa aquecer nossas escolhas e fortalecer nosso testemunho. Que sejamos cada vez mais semelhança cordiais, misericordiosos e caridosos. Amém.
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11: 9 horas, horário de Brasília.
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